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2: A paz, filha.
3: A paz,
2: pai. Qual o nome da irmã?
3: É Odete.
2: Irmã Odete, a senhora mora onde, filha?
3: Moro em Maria Alva.
2: Maria.

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1: Olá, boa noite.
2: Boa noite para você que nos acompanha em todo o país.
1: Quarta-feira, 1º de julho de 2026.
2: Vamos ao destaque do dia, combate ao crime organizado.
1: Prejuízo de facções criminosas ultrapassaram os 3 bilhões de reais após ações coordenadas pelo Ministério da Justiça.
3: 10%. Reportagem.
4: Crédito total do Pronaf e que nós dobramos o volume de crédito desde 2023 para cá, que chega para as mulheres. Mas a gente quer mais, a gente quer avançar mais, porque nós queremos que as mulheres tenham autonomia econômica.
1: A ministra do Desenvolvimento Agrário destacou ainda a ampliação do acesso ao crédito para a juventude rural.
2: Agora, o limite passou de 8 mil para 16 mil reais, no caso de dois jovens da mesma família acessando o financiamento.
1: Para ter acesso ao crédito, é preciso ter o Cadastro Nacional na Agricultura Familiar e entrar em contato com o órgão de assistência técnica e extensão rural do seu estado.
2: Três meses após o lançamento, o MEC Livros atingiu 1 milhão de usuários.
1: O MEC Livros é uma plataforma que funciona como uma biblioteca digital.
2: E funciona como uma biblioteca mesmo. Você pode alugar o livro por 14 dias e renovar pelo mesmo período. Tudo isso de graça.
1: A ferramenta foi atualizada com obras em espanhol e inglês. E com isso é possível acessar 25 mil obras nacionais e internacionais.
5: O Ministério da Educação ampliou o acervo do MEC Livros com a disponibilização de obras em versões originais em inglês e espanhol. Ao todo, foram incorporadas 7.832 publicações. Entre os autores disponíveis em inglês estão William Shakespeare e Virginia Woolf. Já em espanhol, os leitores poderão acessar obras de escritores como Gabriel Garcia Márquez, Frederico Garcia Lorca e Teresa Orbegoso. A atualização também traz novos títulos em português de diferentes gêneros publicados por editoras como Fósforo, Peirópolis e Ciranda. Com a atualização, o MEC Livros passa a ter 17.610 obras em português, 6.468 em inglês e 2.724 em espanhol, ampliando o acesso gratuito dos brasileiros a diferentes tradições literárias e culturais. A novidade ainda fortalece a experiência de aprendizagem oferecida por outra ferramenta, o MEC Idiomas, uma plataforma do Ministério da Educação disponível em versão web e aplicativo voltada ao ensino gratuito de inglês e espanhol. Atualmente, o MEC Idiomas reúne mais de 212 mil usuários ativos e oferece cursos do nível básico ao avançado. Reportagem Júlio César de Oliveira.
2: Para acessar a plataforma de leitura, basta ir no aplicativo MEC Livros ou no endereço meclivros.mec.gov.br. MEC Livros, MEC Livros, .mec.gov.br.
1: Inaugurada a primeira Casa da Igualdade Racial na cidade de Itabira, em Minas Gerais.
2: A cidade possui mais de 70% da população negra e agora passa a contar com apoio psicológico, social e jurídico a vítimas de crimes raciais, além de incentivar o desenvolvimento pessoal e profissional.
1: Além de Minas Gerais, o Rio de Janeiro, Ceará, Rio Grande do Sul e Bahia já contam com Casas da Igualdade Racial.
2: E o governo do Brasil quer ampliar esse número. Está aberto até 15 de julho o prazo para que os estados e municípios participem do edital de chamamento público para os novos espaços.
1: Os critérios para participar podem ser conferidos no portal do Ministério da Igualdade Racial em gov.br/igualdade-racial.
2: E essas foram as notícias do governo do Brasil.
1: Uma realização da Secretaria de Comunicação Social da Presidência da República.
2: Com produção da empresa Brasil de Comunicação.
1: Fique agora com o Minuto do TCU. Em seguida, as notícias do Poder Judiciário e do Congresso Nacional. Boa noite.
2: Boa noite, até amanhã.
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1: 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Acesse em tcu.gov.br.
0: 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Você vai ouvir agora notícias do Poder Judiciário.
2: STF encerra primeiro semestre com mais de 11 mil decisões colegiadas.
3: STJ realiza sessão de encerramento do semestre e apresenta balanço de desempenho da Corte.
2: Justiça do Trabalho realiza audiência pública e estabelece metas para 2027.
3: Boa noite, eu sou Marcela Luiz.
2: E eu sou Walter Lima.
3: O Supremo Tribunal Federal encerrou o primeiro semestre com mais de 11 mil decisões colegiadas.
2: O ministro Edson Fachin apresentou o balanço das atividades e reafirmou o compromisso da Corte com a transparência, independência e pluralidade. Carolina Chaves.
4: Segundo Edson Fachin, a Corte encerrou o período com os seguintes números: mais de 43 mil processos julgados, integrando quase 60 mil decisões, 11 mil decisões do colegiado do tribunal, 27 novos temas de repercussão geral analisados, o que liberou mais de 42 mil processos que aguardavam um entendimento. Edson Fachin reafirmou o compromisso com a transparência, com os julgamentos de repercussão geral e com o aperfeiçoamento da gestão.
5: Esta Corte trabalhou e muito em favor do Brasil, do Estado de Direito e da democracia. Estamos sempre juntos na defesa do interesse institucional. Compreensões distintas de fatos e processos, e elas existem, como é próprio de uma Corte Plural independente, são expressões de saúde institucional e não de fraqueza. O diálogo entre diferentes perspectivas jurídicas é o que confere legitimidade às nossas decisões e profundidade à nossa jurisprudência.
3: O STJ também encerrou o semestre hoje, apresentando o balanço de julgados no período.
2: A sessão da Corte Especial foi conduzida pelo ministro Herman Benjamin, presidente do tribunal. Fátima Uchoa.
6: Na sessão de encerramento do primeiro semestre, o presidente do STJ, ministro Herman Benjamin, apontou um recorde de 260.220 processos recebidos no período, sendo quase 25 mil a mais do que de janeiro a junho do ano passado. Ele manifestou preocupação com o crescimento contínuo da demanda processual.
7: Os números são preocupantes. Nós já estávamos inviabilizados o ano passado e a curva da inviabilização continua ascendente.
6: O STJ julgou 291.280 processos. O número de julgamentos chega a 414.248 quando considerados agravos internos, agravos regimentais e embargos de declaração, e baixou 265.516. Os dados correspondem à média de cerca de 7 decisões por minuto para cada ministro.
3: Tribunal Superior Eleitoral faz balanço dos julgamentos e da preparação para as eleições 2026.
2: A sessão foi conduzida pelo ministro Cássio Nunes, presidente do TSE. Fábio Ruas.
8: O ministro Cássio Nunes Marques destacou que neste semestre o TSE realizou 88 sessões de julgamento. Foram 1.656 processos, sendo 336 em sessões presenciais e 1.320 virtuais. O TSE ainda lançou o Manual do Eleitor, com linguagem acessível e que vai ser traduzido para línguas indígenas.
3: Justiça do Trabalho realiza audiência pública e estabelece metas para 2027.
2: A proposta é aprimorar os serviços da Justiça do Trabalho. Mila Amaral.
9: Esse

0: assunto discutido hoje na audiência pública durante o debate realizado de forma online. Também foram estabelecidas as metas nacionais do TST para 2027, que aliás foram firmadas com o apoio da sociedade. Por exemplo, na consulta pública feita pelo TST, as pessoas pediram que aumente o número de processos julgados pelo tribunal, dando prioridade aos mais antigos, o estímulo à inovação no judiciário e pediram também para estabelecer o trabalho decente. O próximo passo agora é encaminhar essas demandas para o CNJ e, a partir da aprovação, colocá-las em prática.
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1: Uma boa noite.
2: E até amanhã.
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5: Eu sou Paula Groba.
6: E eu sou Humberto Pinheiro.
5: E estes são os destaques de hoje do Jornal do Senado, que começa agora.
6: Debate sobre o fim da jornada 6x1 divide opiniões no Senado.
5: Avança projeto que torna crime submeter pessoa indefesa à prostituição.
6: Comissão aprova a autorização para servidor público atuar como MEI.
5: Boa noite.
6: Boa noite.
5: Representantes do governo, dos empresários e dos trabalhadores participaram no plenário do Senado de um debate sobre a proposta de emenda à Constituição que acaba com a jornada de trabalho 6x1.
6: Opiniões a favor e contrárias estiveram no debate, que teve participação de centrais sindicais e da Federação das Indústrias de São Paulo. A reportagem é de Márcio Maturana.
7: O presidente da Federação das Indústrias de São Paulo, Paulo Scaff, disse ver motivações eleitorais para a aprovação da proposta neste momento e foi respondido pela líder do governo no Senado, Tereza Leitão, do PT de Pernambuco.
8: Me desculpe, doutor Paulo, a PEC foi protocolada em 2019. Não é uma PEC boca de urna.
7: Já o senador Jaime Bagatoli, do PL de Rondônia, criticou a proposta e citou a Argentina como exemplo a seguir.
9: Na Argentina, pode-se trabalhar até 12 horas por dia, não passando das 48 horas semanais. É isso que precisamos ter para nós avançarmos no Brasil.
7: O senador Rogério Carvalho, do PT de Sergipe, disse que a redução da jornada é uma questão civilizatória.
10: Essas 44 horas estão reservadas para os que ganham menos, para os que têm mais tempo de deslocamento, menos tempo de vida, portanto, pelo amor de Deus, é muita insensibilidade.
7: Para o líder da oposição no Senado, Rogério Marinho, do PL do Rio Grande do Norte, a jornada de trabalho deve ser negociada entre patrão e empregado.
11: A questão da preponderância do que é negociado sobre o legislado, justamente para fortalecer os sindicatos laborais.
7: A sessão foi presidida pelos senadores Laércio Oliveira, do PP de Sergipe, e Paulo Paim, do PT do Rio Grande do Sul.
5: Antes da sessão de debate sobre o fim da escala 6x1, o presidente do Senado, Davi Alcolumbre, se reuniu com parlamentares e líderes de centrais sindicais para discutir a proposta de emenda à Constituição que reduz a jornada de trabalho. O presidente da Central Única dos Trabalhadores, Sérgio Nobre, classificou como excelente a reunião com Alcolumbre e afirmou esperar que a proposta tenha tramitação célere no Senado.
6: Já a líder do governo, senadora Tereza Leitão, do PT de Pernambuco, destacou que o calendário de votação do texto não tem caráter eleitoral e que os próximos passos serão definidos ao longo da discussão na Casa. A proposta de redução da jornada de trabalho já foi aprovada pela Câmara dos Deputados e aguarda análise dos senadores.
5: Pessoas sem condições de compreender o que acontece ou de oferecer resistência poderão ter proteção mais ampla contra a exploração sexual.
6: A Comissão de Direitos Humanos do Senado aprovou um projeto que aumenta a pena para o crime de exploração sexual de pessoas vulneráveis e prevê punição mais rigorosa quando o autor for um familiar ou tiver relação de confiança com a vítima. Repórter Rodrigo Rezende.
12: Submeter, induzir ou atrair para prostituição ou qualquer outra forma de exploração sexual pessoas vulneráveis que não tenham necessário discernimento sobre o ato pode levar à prisão de até 16 anos. Esse é o objetivo de projeto aprovado pela Comissão de Direitos Humanos. A autora da proposta, senadora Jussara Lima, do PSD do Piauí, afirma que a medida busca ampliar o escopo previsto no Código Penal, que já incluía crianças e enfermos. E a ideia é dar ainda mais segurança aos diversos grupos vulneráveis no país.
13: O projeto, ele tipifica o crime de submissão à prostituição ou a outras formas de exploração sexual, inclusive nos casos em que a vítima, por qualquer outro motivo, ela não tenha condições de oferecer resistência. A medida busca preencher uma lacuna na legislação brasileira, ampliando a responsabilização de criminosos que se aproveitam de vulnerabilidade das vítimas.
12: O projeto também eleva para até 12 anos a pena quando a vítima for coagida por alguém próximo a ela, como ressalta o relator do projeto, senador Rogério Carvalho, do PT de Sergipe.
14: Merece destaque a previsão de agravamento quando a coação é exercida contra a vítima ou seus familiares, alcançando seu grau máximo de reprovação quando perpetrada pelos próprios familiares ou pessoas do círculo íntimo da vítima.
12: A proposta segue para análise da Comissão de Constituição e Justiça.
5: E trabalhadores cadastrados no Programa de Famílias Acolhedoras poderão fazer jus a 3 dias de folga remunerada quando precisarem acolher criança ou adolescente em situação de vulnerabilidade.
6: É o que diz um projeto aprovado pela Comissão de Assuntos Sociais do Senado e que segue para a Câmara dos Deputados. Repórter Marcela Diniz.
15: Por decisão judicial, após um episódio de violência em casa, por exemplo, crianças e adolescentes podem ser encaminhados temporariamente para as chamadas famílias acolhedoras. São pessoas cadastradas e selecionadas pelo poder público para essa função. O acolhimento tem caráter transitório e não se confunde com a adoção por durar no máximo 1 ano e meio. O projeto aprovado no Senado concede ausência remunerada de 3 dias consecutivos ao trabalhador ou à trabalhadora que acolher criança ou adolescente em sua casa. O senador Flávio Arnes, do PSB do Paraná, defende esse tempo como forma de dar atenção integral àqueles meninos em situação de extrema vulnerabilidade.
16: A pessoa que está trabalhando tem que ter pelo menos um momento que a gente estamos colocando de 3 dias para receber a criança, acolher, enquanto os trâmites judiciais acontecem também. E com isso, inclusive, dar contribuir para uma perspectiva nova de vida para a criança e para o adolescente.
15: O projeto é de autoria do senador Alan Rick, do Republicanos do Acre, e precisará passar pelo crivo da Câmara dos Deputados.
5: O Senado aprovou a adesão do Brasil a um acordo sobre comércio de aeronaves civis.
6: Um dos principais pontos do documento da Organização Mundial do Comércio é a eliminação de tarifas de importação para todos os aviões desse tipo e determinados produtos destinados ao setor. Repórter Pedro Pincer.
17: Além da eliminação de tarifas, o acordo sobre o comércio de aeronaves civis trata da redução de barreiras não tarifárias, das decisões de compra de aeronaves civis, dos subsídios à exportação e de regras para evitar restrições comerciais incompatíveis com o comércio internacional. Para o relator, senador Nelsinho Trade, do PSD de Mato Grosso do Sul, o texto favorece a indústria aeronáutica brasileira e o sistema de transporte aéreo.
18: Podemos agregar ao contexto descrito circunstância de que o Brasil passará a participar de maneira plena e em igualdade de condições das deliberações do Comitê TCA, que cuida de temas relevantes para a aviação civil na esfera global. Isso inclui a aplicação do acordo a novos produtos do setor.
17: O comércio mundial anual dos produtos cobertos pelo documento alcança 3,73 trilhões de dólares em exportações e importações, considerando a média de 2018 a 2022. Os principais parceiros comerciais do Brasil nesse conjunto de produtos são Estados Unidos, China, Alemanha e Argentina. O texto segue agora para a promulgação.
5: E servidores públicos poderão ser microempreendedores individuais. É o que prevê um projeto aprovado na Comissão de Constituição e Justiça.
6: A proposta proíbe, no entanto, quem ocupa cargo em comissão ou exerça função de confiança de atuar como MEI. Repórter Bruno Lourenço.
19: A Comissão de Constituição e Justiça aprovou o projeto de lei que autoriza os funcionários públicos a se tornarem microempreendedores individuais. A legislação hoje veda a participação em gerência agência ou administração de sociedade privada e o comércio, exceto na qualidade de acionista ou cotista. O senador Esperidião Amin, do Progressistas de Santa Catarina, reforçou que as restrições impostas aos servidores públicos vão na contramão das necessidades do país de novos investimentos na economia.
20: Projeções indicam mudanças demográficas aceleradas devido ao envelhecimento da população, tornando essencial ampliar e não restringir o número de pessoas aptas a empreender para preservar o nível de desenvolvimento econômico nas próximas décadas. Vale destacar que a atividade dos servidores como MEI não prejudicará a administração pública. Já existem situações em que servidores acumulam cargos ou mantêm empregos privados.
19: Amin ressaltou ainda que a proposta traz salvaguardas para não causar prejuízos à administração pública, como o impedimento de que ocupantes de cargo em comissão e funções de confiança sejam MEIs. Se não houver recurso para a nova votação no plenário, a matéria poderá seguir diretamente para análise da Câmara dos Deputados.
6: Com edição de Paula Groba e trabalhos técnicos de Eliseu Caires, o Jornal do Senado fica por aqui. Acompanhe agora as notícias da Câmara dos Deputados. Boa noite.
5: Boa noite e até amanhã.
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21: Câmara aprova a redução de benefícios fiscais para cacau importado.
22: Vai ao Senado proposta que protege o uso de emblemas da Cruz Vermelha.
21: Presidente da Câmara reforça apoio ao agronegócio.
22: Proposta discutida por deputados prevê número máximo de alunos em sala.
21: Boa noite. A Câmara aprovou medida provisória que reduz benefícios fiscais sobre cacau importado. O repórter Antônio Vital explica a questão.
23: O plenário da Câmara aprovou medida provisória que reduz o prazo de isenção de tributo sobre o cacau importado, utilizado como insumo em produtos como o chocolate exportado pelo Brasil. Hoje, o cacau inteiro ou partido, bruto ou torrado, comprado de outros países, paga menos IPI, PIS/PASEP e COFINS. Essa operação, quando o produto importado é depois usado como insumo de produtos industrializados, é conhecida como drawback. No caso do cacau, até a edição da medida provisória, em março, essas isenções e reduções de tributos valiam por até 2 anos. Com a medida, passam a valer por apenas 6 meses, com possibilidade de renovação a critério do Ministério do Desenvolvimento, Indústria, Comércio e Serviços. Isso significa que empresas que exportam produtos fabricados com cacau estrangeiro terão prazo menor para usufruir de benefícios fiscais na importação da fruta. Ao editar a medida provisória, o governo argumentou que os produtores de cacau brasileiros serão beneficiados com um possível aumento de venda à indústria. Ficam de fora da redução do prazo de isenções a manteiga de cacau, o cacau em pó e o chocolate importados. A medida provisória foi criticada em plenário por deputados do Novo e do Missão. Para o deputado Kim Kataguiri, do Missão de São Paulo, reduzir benefícios fiscais para produtos que depois serão usados como insumo para exportações prejudica a indústria nacional.
24: O que a gente está falando é o seguinte: Brasil, exporte menos chocolate e exporte mais cacau. Agregue menos valor para a sua produção. Aquilo que mais se critica no desenvolvimento da nossa indústria. O raciocínio é muito simples. Se eu estou importando um produto, mas esse produto, na realidade, é para eu processar, agregar valor e exportar, eu tenho uma suspensão desses tributos porque eu estou agregando valor na indústria nacional. E o governo quer acabar com isso e enfraquecer a nossa indústria.
23: A medida provisória foi defendida por deputados da base do governo. Para a deputada Jandira Fegali, do PCdoB do Rio de Janeiro, os produtores brasileiros de cacau serão beneficiados.
25: Ela garante a proteção da produção nacional. O cacau é uma produção importante no Brasil, que não pode ser penalizada por prazos e questões tributárias. É importante que a gente proteja essa produção para não gerar crise no setor, particularmente na região do norte e do nordeste brasileiro.
23: A medida provisória que reduz o prazo de isenção de tributos sobre cacau importado, utilizado como insumo em produtos como chocolate exportado pelo Brasil, seguiu para análise do Senado. Da Rádio Câmara de Brasília, Antônio Vital.
3: Direitos Humanos.
22: Tabata Amaral, do PSB de São Paulo, defende a aprovação da urgência de projeto que criminaliza o ódio contra as mulheres. Relatora da matéria, a deputada alerta que a misoginia se organiza nas redes antes de aparecer nas agressões e nos casos de feminicídio.
26: Hoje, existe uma verdadeira indústria do ódio que opera nas redes, que captura meninos muito jovens e os ensina a enxergar a mulher como inimiga, como objeto, como culpada. E o que nasce numa tela vira ameaça, vira assassinato. Chama isso pelo nome, misoginia, ódio às mulheres. Admitir que essa coisa tem contorno, que é concreta, que ela tem uma motivação e que deve ser punida. É um ato fundamental de proteção que uma sociedade deve oferecer para todas nós, começando pelas pequenas.
21: Tabata Amaral aponta que tem buscado apoio de diferentes bancadas para construir um texto capaz de unir parlamentares de todos os partidos. Ela pede que a Câmara aprove a urgência da proposta como forma de mostrar compromisso com o enfrentamento da violência contra mulheres.
22: Carol D'Artora, do PT do Paraná, também defende a aprovação do projeto que prevê penas para a misoginia. Segundo a parlamentar, a medida faz parte das políticas do governo de enfrentamento à violência e ao discurso de ódio contra as mulheres.
21: Na visão de Carol D'Artora, a criminalização da misoginia é uma forma de garantir maior proteção jurídica às mulheres, inclusive nos ambientes digitais. Para ela, a proposta amplia a participação feminina na política, na cultura, na ciência e em diversos espaços da sociedade.
22: E Lacir Bicalho, do Republicanos, destaca as conquistas femininas nas Forças de Segurança Pública de Minas Gerais ao celebrar a nomeação da Coronel Cleide Barcelos dos Reis Rodrigues, primeira mulher a assumir o comando-geral da PM do Estado em mais de 250 anos da corporação.
21: E Lacir Bicalho cumprimenta também a comandante-geral do Corpo de Bombeiros, Coronel Jordana de Oliveira Figueiras Daldegan, e a delegada-geral da Polícia Civil, Letícia Batista Camboja Reis. Ele conclama os homens a unirem suas forças às das mulheres na luta por uma sociedade mais justa e igualitária.
22: Benedita da Silva, do PT do Rio de Janeiro, acredita que a Copa do Mundo deveria promover a integração entre os povos. No entanto, a deputada destaca relatos de racismo, xenofobia e tratamento discriminatório contra jogadores, árbitros e jornalistas durante o torneio.
21: Segundo Benedita da Silva, eventos esportivos internacionais devem ser marcados pelo respeito, pela inclusão e pela igualdade de tratamento entre os participantes. Ela acredita que a omissão da FIFA, entidade responsável pela organização da competição, contribui para a manutenção dessas práticas.
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22: Saúde. A Câmara aprovou regras para proteger símbolos da Cruz Vermelha. A repórter Daniela Lessa acompanhou a votação.
1: A Câmara dos Deputados aprovou o projeto que protege o uso dos emblemas da Cruz Vermelha usados para identificar pessoas e transportes de saúde em situações de emergência e de conflito armado. O projeto busca adequar a legislação brasileira às convenções de Genebra e a protocolos internacionais já ratificados pelo Brasil. Pelo texto aprovado, os três símbolos da entidade passam a ter proteção legal. A imagem mais antiga é a da Cruz Vermelha. Outro símbolo reconhecido internacionalmente é o crescente vermelho, adotado em muitos países. O terceiro emblema é um losango vermelho em forma de cristal. Esses símbolos são usados para indicar proteção a equipes de saúde, hospitais, unidades sanitárias e meios de transporte para atendimento de feridos, doentes e náufragos. As denominações Cruz Vermelha, Crescente Vermelho e Cristal Vermelho também serão protegidas. A deputada Érica Cocai, do PT do Distrito Federal, defendeu a proposta, destacando o alcance mundial da Cruz Vermelha na defesa da vida.
2: É fundamental porque é uma instituição que trabalha com um princípio humanitário. É uma instituição que está em por volta de 190 países fazendo esta função. E muitas vezes em momentos de calamidade, em momentos de guerra, a Cruz Vermelha, ela tem uma possibilidade ou uma atuação para defender sempre a vida.
1: Ao defender a aprovação, a deputada Adriana Ventura, do Novo de São Paulo, argumentou que esses símbolos não devem ser usados de forma comercial para evitar enganos em situações de atendimento de emergência.
4: O que esse projeto faz é internalizar obrigações internacionais que já foram assumidas pelo

0: no Brasil. E isso também faz com que não tenha uso comercial indevido para que entidades humanitárias legítimas não tenham confusão.
1: O Serviço de Saúde das Forças Armadas poderá usar a Cruz Vermelha sobre fundo branco para identificar seu pessoal, suas unidades e seus transportes sanitários. Profissionais de saúde civis, hospitais e transportes civis também poderão usar o emblema.

0: lei. Quem reproduzir ou imitar esse símbolo sem autorização poderá ser punido com detenção de 1 a 3 meses ou multa. O juiz também poderá determinar o recolhimento do material e a suspensão das atividades comerciais. O projeto que protege o uso dos emblemas da Cruz Vermelha, incluindo o crescente e o cristal vermelhos, será analisado em seguida pelo Senado. Da Rádio Câmara de Brasília, Daniele Lessa.
1: Marangoni, do Podemos de São Paulo, cobra uma investigação sobre denúncias de irregularidades na análise de pedidos de exames, cirurgias e outros procedimentos feitos pelos planos de saúde. Ele denuncia que uma empresa contratada pelas operadoras pode estar prejudicando pacientes de maneira deliberada.
2: Marangoni exige providências da Agência Nacional de Saúde Suplementar diante dessas denúncias. O parlamentar reforça que cabe à ANS fiscalizar irregularidades e proteger os beneficiários.
3: Relações Exteriores.
1: Bongás, do PT do Rio Grande do Sul, denuncia uma suposta ofensa à soberania nacional por parte de lideranças da oposição que teriam oferecido colocar uma equipe de transição à disposição de governos estrangeiros, caso vençam a próxima eleição presidencial.
2: Bongás ressalta que a proposta revelada por autoridades externas prevê o compartilhamento de informações estratégicas e diretrizes governamentais com uma potência internacional. O congressista avalia a possibilidade como o mais ultrajante golpe contra os 203 anos de independência do Brasil.
3: Eleições.
1: Aloysio Mendes, do Republicanos do Maranhão, denuncia o uso político do Judiciário Estadual para perseguir e barrar candidaturas de opositores, citando como exemplo casos de pré-candidatos de seu partido condenados em tempo recorde, apenas desproporcionais aos supostos crimes cometidos.
2: Aloysio Mendes afirma que lideranças do Republicanos estão reunindo provas para acionar o Conselho Nacional de Justiça contra os envolvidos nos casos e recorrer às instâncias superiores para reverter sentenças, garantindo as pré-candidaturas prejudicadas.
3: Presidência.
1: O presidente da Câmara reforçou o compromisso dos deputados com políticas voltadas ao agronegócio. O repórter Luiz Gustavo Xavier acompanhou o evento no Planalto.
4: O presidente da Câmara, Hugo Mota, reforçou o apoio dos parlamentares à agenda e às pautas de interesse do agronegócio no país. Ele participou do lançamento do Plano Safra 2026-2027 no Palácio do Planalto, que prevê o aporte de R$ 525 bilhões para o setor. O deputado afirmou que a Câmara está sempre de portas abertas a todas as propostas em defesa do agronegócio e nunca faltou aos projetos de interesse do setor.
5: É uma tarefa hercúlea de manter o equilíbrio fiscal tão necessário para o crescimento econômico, aliado à priorização de políticas como essa, que também são fundamentais para o país. Que esse é o grande fiel da balança que nós temos que perseguir. Nós do Congresso Nacional, o Poder Executivo, também o Poder Judiciário, que é termos a real noção de que precisamos sempre levar em consideração aquilo que deve ser priorizado como política pública para o nosso país.
4: Para Hugo Mota, todo o esforço do governo e do Ministério da Agricultura para renovar a política pública demonstra a importância do agronegócio para o nosso país. O presidente destacou a importância do setor na geração de emprego, de renda e na composição do produto interno bruto brasileiro. Da Rádio Câmara de Brasília, Luiz Gustavo Xavier.
3: Economia.
2: Valmir Assunção, do PT da Bahia, destaca a importância do lançamento do Plano Safra da Agricultura Familiar para os pequenos agricultores, assentados, quilombolas, indígenas e povos tradicionais. Ele lembra que esses segmentos produzem grande parte dos alimentos que chegam à população.
1: Valmir Assunção aponta que o Plano Safra fortalece a reforma agrária e amplia as condições de produção no campo. Ele parabeniza o Ministério do Desenvolvimento Agrário pela construção do plano voltado para agricultores de todo o Brasil.
2: De acordo com Luiz Lima, do Novo do Rio de Janeiro, a inflação dos últimos meses reduziu o poder de compra da população. O parlamentar relata o caso de um casal de idosos que, segundo ele, precisou abrir mão de uma das refeições do dia por causa do alto custo dos alimentos.
1: Luiz Lima também

0: cita dados sobre o patrimônio da população para sustentar que o Brasil enfrenta perda de renda e de capacidade econômica. Ele atribui esse cenário às políticas adotadas pelo governo federal.
1: Educação. A Comissão de Educação discutiu uma proposta que estabelece a lotação máxima de salas de aula. O repórter Luiz Cláudio Canuto nos conta como foi.
2: Um projeto em discussão na Câmara estabelece limites para o número de estudantes por turma na educação básica. O assunto foi discutido pela Comissão de Educação em audiência pública com representantes do Ministério da Educação, de dirigentes municipais de educação e outros setores envolvidos no assunto. Segundo a coordenadora de formação do Ministério, Leda Regina Bittencourt, desde 2006, existem teses que mostram que a quantidade de estudantes influencia na qualidade da aprendizagem. E há um estudo da OCDE, um fórum que reúne países ricos focados em promover políticas públicas de desenvolvimento, que aponta o número de 23 alunos por sala como a quantidade ideal. Uma resolução do Conselho Nacional de Educação de 2024 estabelece o número de crianças que deve haver por turma. Para bebês de 0 a 12 meses, são 5 por turma. De 12 a 24 meses, 8. De 25 a 36 meses, 12 crianças por sala. De 37 a 48 meses, 18 por turma. E 20 crianças de 4 e 5 anos de idade por sala de aula. Já o projeto de lei em discussão na Câmara estabelece o número máximo de 5 crianças por berçário, 10 no maternal, 15 por sala na pré-escola, 20 nos anos iniciais da educação fundamental, 25 nos anos finais e 30 no ensino médio. No ensino de jovens e adultos, o número de alunos por sala de aula no ensino fundamental seria de 20 e de 25 no ensino médio. Na educação especial, o limite máximo viria por regulamento. O debate atendeu ao pedido do deputado Tarcísio Mota, do PSOL do Rio de Janeiro, que é autor do projeto que estabelece parâmetros para a composição de turmas nas diferentes etapas e modalidades da educação básica. Ele presidiu o debate e deixou claro que o projeto deve se adequar às diretrizes estabelecidas pelo Conselho Nacional de Educação. Outros temas destacados por ele foram a criação de critérios de reduzir números de alunos por turma na educação especial e também a prioridade a turmas com professores com deficiência.
3: É claro que esse nível de aprimoramento a gente vai guardar aqui e apresentar tão logo o projeto tenha relatoria, para que o relator possa apresentar, quem sabe, inclusive no âmbito da Comissão de Educação, um primeiro parecer sobre isso.
2: O projeto acaba de ser apresentado e ainda deve ser juntado a outras propostas em análise na Câmara para a votação em conjunto. Da Rádio Câmara de Brasília, Luiz Cláudio Canuto.
1: Desenvolvimento Regional.
0: Daniel Almeida, do PCdoB, destaca a agenda do governo federal na Bahia, com entregas e investimentos em saúde, infraestrutura e cultura. Ele reforça a importância da parceria com o Executivo Estadual e com os municípios na ampliação dos serviços públicos à população.
1: Daniel Almeida destaca a entrega do Hospital Regional de Alagoinhas, a retomada da obra da Ponte Salvador Itaparica e a recuperação do Teatro Castro Alves. Ele avalia que as iniciativas fortalecem o SUS, a mobilidade regional e a preservação do patrimônio cultural da Bahia.
0: Hildo Rocha, do MDB do Maranhão, destaca o início da construção de condomínio com 384 apartamentos para famílias de Açailândia, como parte do Minha Casa Minha Vida. Ele assinala que as unidades contam com infraestrutura de lazer, estacionamento e sistema de segurança.
1: Hildo Rocha também ressalta a autorização de R$ 59 milhões para conter erosões que atingem casas em Açailândia. Ele explica que a obra, executada pelo governo estadual com recursos do PAC, prevê a recuperação das áreas degradadas para uso da população.
0: Cultura. João Daniel, do PT de Sergipe, destaca a força das festas juninas como expressão da cultura popular do Nordeste. O deputado ressalta que as celebrações mobilizam comunidades em todos os estados da região, valorizando as tradições mantidas pela população nos municípios.
1: João Daniel afirma que destinou cerca de R$ 1 milhão para apoiar a cultura junina no município de Estância. Ele afirma que essas manifestações fortalecem a identidade cultural de Sergipe ao reunir arte, memória e participação popular.
0: Termina agora o jornal Câmara dos Deputados, produzido pela Rádio Câmara, com trabalhos técnicos de Everson Urani e apresentação de José

0: Carlos Andrade e Paula Bittar. Boa noite.
1: Uma ótima noite. A Voz do Brasil volta amanhã.
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0: Calva, Deus abençoe o povo de Maria Alva.
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0: A paz, filha!
5: A paz.
0: Qual o nome da senhora?
5: Meu nome é Edilson.
0: Você tá emocionada, hein?
5: Tô.
0: Tá feliz?
5: Porque Deus só não quebrou as algemas da prisão, como Deus também libertou ele do vício da maconha, do vício do cigarro.
0: Quer dizer que ele tava preso?
5: Ele tava preso, bispo. E todos nós sabemos que o fórum, ele fecha no dia 20 de novembro e só funciona, volta a funcionar para essas causas, assim, de prisão, essas coisas especiais, no dia 20 de fevereiro em diante, né? E Deus mostrou que ele mesmo ia tirar o dia que a pastora mergulhou a foto dele. Foi também o meu terceiro pedido que eu fiz do projeto.
0: Você fez o projeto. Esse projeto que você pediu a liberação dele.
5: Eu peguei, foi o terceiro pedido que eu fiz para que Deus tivesse misericórdia do meu filho, libertasse ele da cadeia e tirasse os vícios dele, né? E aí na quarta-feira eu vim, a pastora pediu pra gente colocar algumas fotos no saquinho, eu coloquei tudo e eles mergulharam. A pastora mergulhou ali e determinou que quem tivesse com a para da droga que Deus ia libertar, em cadeia que Deus ia arrancar, e eu tomei posse, bispo. Quando foi na sexta-feira, dois dias depois, ele foi solto, até a gente nem acreditou, ele, mãe, olha...
0: A senhora nem acreditou quando a senhora ouviu que ele estava solto.
5: Solto.
0: Foi de uma hora para outra,
5: foi assim. De uma hora para outra, e mais, Deus libertou, né? Total e completamente, não está usando droga.
0: Rapaz, filha, vai aqui. Seu nome?
6: Samuel.

0: Ô bispo, eu gostaria de falar uma coisa. Dia 28 de novembro, eu fui para a última audiência minha. O juiz olhou para minha cara e falou assim, ó, é bem provável, praticamente impossível você sair. Falou para mim assim, ó, é impossível você sair. E nessa audiência aí, o pessoal da minha família falou assim, você vai querer levar advogado? Falei assim, meu advogado é Jesus Cristo. É ele que vai estar comigo.
1: E a tua mãe aqui ele. Fora, que intercedendo.
0: Minha mãe intercedendo aqui de fora.
1: Buscando na igreja das nações.
0: Eu ouvi na pregação do bispo, da pastora, nas rádios. Eu liguei pra minha mãe e falei, mãe, eu vou ir no culto com a senhora desse pastor. E hoje estou aqui, pastor, pra glorificar e bem dizer o nome do nosso Senhor Jesus Cristo.
1: Você usava maconha?
0: Usava maconha, usava cigarro, eu roubava. Hoje em dia eu quero só construir pra Deus.
1: Foi liberta agora.
2: Foi liberta agora, porque o nosso Deus tudo pode, né? Ele opera quando a gente crê.
1: Buscando aqui na Igreja das Nações da Poderosa Mão de Deus.
2: Eu não tive só meu filho liberto, como a minha filha também, né, bispo? Que vinha assistir o culto aqui dormindo, tomando oito tipos de medicamento, né? Hoje, para honra e glória do Senhor Jesus, está lá curada. Para honra e glória do Senhor Jesus. Então.
1: Tá vendo? Jesus liberta, diga glória a Deus. O médico dos médicos.
2: Deus está fazendo uma revolução na minha família, porque Deus realmente está nesse ministério. Amados, eu amo esse ministério em Cristo Jesus.
0: Ô bispo, estou empregado, trabalhando de entrega, gás e água.
1: Meu menino, mal sai, tu já está empregado.
0: Empregado.
1: Veja o que é o projeto, ó.
0: Juiz falou que eu não poderia entrar na casa dos outros. Hoje estou empregado, estou trabalhando, para honra e glória do Senhor. Não faz nem mais, faz mais ou menos uma semana e dois dias que eu estou na rua.
1: Meu, deu uma semana.
0: Estou trabalhando, empregado, abençoado por Deus. E vou seguir firme com Deus. Não quero mais fumar, não quero mais vício. Companhia que me levava para o mundo, eu quero
1: arrastar
0: para Deus agora. Eu quero trazer para Deus, conforme o meu testemunho, que eles vão ver ainda.
1: Eita terra, diga glória a Deus.
3: Tinha um caroço na minha garganta, que eu comia tudo e enroscava aqui, né? Aí começou o trabalho da arca.
1: Da arca de Obed-Edom.
3: No primeiro domingo, eu senti, daí quando foi na segunda-feira, eu dei uma tossida, saiu uma bola assim, ó, da minha garganta.
1: Saiu um caroço.
3: Um carocinho,
1: E aí, não sentiu mais o caroço?
3: Não, eu tinha uma dor aqui, ó, não melhorava, né? Essa semana...
1: Aonde? No pé da barriga?
3: Aí, toda sexta-feira que o senhor começa a orar, eu sinto que começa a sair aquela coisa ruim de mim. Aí, essa semana, me saiu umas coisas que eu tentei vergonha de falar.
1: Não precisa falar, não. Eu entendo, filha, eu entendo.
3: Aí, eu senti que melhorou aquilo dentro de mim. Eu não estava bem.
1: Aleluia.
3: Aí, meu marido falou para mim, você está esquisito. Eu falei, isso é coisa de mulher, né? Aí, graças a Deus, eu não senti mais nada essa semana.
1: Saiu tudo, filha.
3: Saiu o que estava dentro, saiu.
1: Aplaudo o nome do Senhor Jesus.
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5: 10:15.
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1: 10:29.

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1: Guardai-vos de fazer a vossa esmola diante dos homens, para serdes vistos por eles. Aliás, não tereis galardão junto de vosso Pai que está nos céus. Quando, pois, deres esmola, não faças tocar trombeta diante de ti, como fazem os hipócritas nas sinagogas e nas ruas, para serem glorificados pelos homens. Em verdade vos digo que já receberam seu galardão. E quando orares, não sejas como os hipócritas, pois se comprazem em orar em pé nas sinagogas e as esquinas das ruas, para serem vistos pelos homens. Em verdade vos digo que já receberam o seu galardão. Mas tu, quando orares, entra no teu aposento e, fechando a tua porta, ora a teu Pai que está em secreto. E teu Pai que vê em secreto te recompensará publicamente. E orando, não useis de vãs repetições como os gentios, que pensam que por muito falarem serão ouvidos. Não vos assemelheis, pois, a eles, porque vosso Pai sabe que vos é necessário antes de vós

0: o pedirdes. Portanto, vós orareis assim. Pai nosso, que estás nos céus, santificado seja o teu nome. Venha o teu reino. Seja feita a tua vontade, assim na terra como no céu. O pão nosso de cada dia nos dá hoje. E perdoa-nos as nossas dívidas, assim como nós perdoamos aos nossos devedores. E não nos induza à tentação, mas livra-nos do mal. Porque teu é o reino, e o poder, e a glória para sempre. Amém.
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0: 10:41.
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2: O que que aconteceu?
3: Eu adoro esse braço. Daí a semana passada eu fui no médico. Aí ele falou, vou passar você para um ortopedista e nós vamos fazer um tratamento, senão vai fazer uma cirurgia, né? Eu falei assim, eu não vou tomar remédio, vou fazer cirurgia, quem vai curar eu vai ser Jesus e a fé que eu tenho em Deus na igreja do apóstolo Jardel Costa.
2: E Deus curou?
3: Curou, eu não aguentava nem a...
2: Não aguentava levantar o braço, nada. Agora tá levantando, levanta aí. Tá sentindo mais nada?
3: Mais nada.
2: Tá curada?
3: Curada.
2: Deus libertou.
3: Libertou. Não conseguia nem pentear o cabelo, na verdade.
2: Não, não podia pentear o cabelo.
3: Uhum.
2: Agora tá penteando.
3: Graças a Deus. O braço não tava nem trocando o braço. Tanta dor.
2: Jesus tá aqui?
3: Tá aqui, em nome de Jesus.
2: Eita terra, aplauda o nome de Jesus.
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2: Qual o nome do santo?
4: José.
2: Irmão José mora onde?
4: Apucarana.
2: Apucarana, o senhor chegou atrofiado aqui?
4: As duas pernas enfermas, doendo bastante, já fazia um bom tempo já.
2: Uhum. Quantos anos mais ou menos?
4: Eu creio que fazia mais ou menos um ano.
2: Um ano?
4: Um ano.
2: Atrofiado, meu filho.
4: Muitas dores, não conseguia dormir, nem no trabalho. E eu ouvi no programa de rádio, e eu fiz um propósito sábado passado.
2: Uhum.
4: Trabalhei o dia inteiro, e fui trabalhar sábado à noite também, para amanhecer no domingo.
2: Uhum.
4: E eu não estava aguentando de dores nas pernas.
2: Meu Deus.
4: Isso foi por volta do domingo às 3:30 da manhã. Eu iria vir para trazer o meu irmão com a minha cunhada cá. Aí eu orei a Deus. Eu pedi para Deus, Deus, eu estou indo na cidade de Maringá levar o meu irmão e minha cunhada, mas eu também quero receber a minha bênção.
2: Eita terra!
4: Que eu não estou aguentando de dor nas minhas pernas.
2: Meu pai do céu!
4: Eu passava pomada todas as vezes e não parava. A dor não sumia. E naquele domingo passado, o chamou as pessoas para frente. Quem tivesse enfermidade, cresce, tivesse fé, ia ser curado. E naquele momento, estava orando, intercedendo pela igreja. Eu senti, igreja, o calor do Espírito Santo de Deus descendo da altura da minha cabeça, a planta dos meus pés. O fogo do Espírito Santo do Senhor desceu e consumiu, igreja, todas as minhas dores, todas as minhas enfermidades. Deus tirou. Eu fui curado em nome de Jesus Cristo de Nazaré.
2: Ai, Deus!
4: Aonde eu estava, o Senhor não operava. E através desse ministério, aonde o Senhor usa o teu servo, eu pude contemplar a glória de Deus na minha vida.
2: Aplauda bem forte aí, ó!
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1: Oh, aleluia! Eu estou autorizado para prosperar. Se tão somente ouvir a tua voz, Senhor.

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2: 11 horas.
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Ele chamou Davi e capacitou Davi. Ele está chamando pessoas aqui. Venha. Tem mais alguém? A quarta pessoa, cadê a quarta? Cadê a quarta para Jesus? Cadê a quarta para Ele? Tem a quarta aqui. Eu sei que tem. Eu sei que tem. E você não veio aqui só por acaso, meu irmão. Você veio aqui porque Deus te trouxe. Aqui nesse corredor, aqui nessa última fila aqui, tem alguém aqui, irmãos, que está afastado aqui. Aqui nessa fila aqui, ó. Tem uma mulher de lado, outra mulher e dois homens no meio. Essa família. Vocês. Deus ama vocês. Hã? Querem Ele? Vocês querem? Eu não conheço vocês. É a primeira vez que vocês vêm. É? Vocês já aceitaram Jesus? Já? Ele tem promessa a cumprir na vida daqueles que chama. E vocês não vieram aqui por acaso. Venha para Jesus.

carro, glória a Deus. O negócio de Deus é almas. O negócio de Deus é almas. Jesus, será que ele vem morrer para quê? Ele vem morrer para ganhar, para libertar as almas. E para um dia ele vir buscar essas almas. Tem mais alguém? Tem? Tem, filha, você? Venha, venha, filho.

0: Tem mais alguém? Eu tô te oferecendo mais uma, tá vindo ali, ó. Mais uma! Oh, glória! Pra tu, Jeová! Está aqui as almas. Levanta a sua mão pra cá, igreja. Olha pra mim, filhos. Diga: eu aceito Jesus como o único, suficiente e eterno Salvador da minha vida. Pai, coloca o nome deles no teu livro. Reconheça eles.
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0: 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O apóstolo Gerdau Costa.
2: Sai da coluna dele. Sai das pernas dele. Agora. Espíritos da amarração. Larga a coluna dele agora. Larga as muletas. Me dê a tua mão. Dê um passo. Venha. Solte. Ande. Ande. Ele é Jeová. Ele é Jeová. Ele cura, ele restaura. Anda, porque o nosso Deus, ele faz milagre. Aplauda o nome de Deus.
3: Louvado seja Deus, louvado seja o nome do Senhor. Eis-me aqui, meu Deus e meu Pai, na presença do Senhor, recebendo essa cura do Senhor vindo do céu, através dos servos, das servas do Senhor, aqui nesse ministério, pela primeira vez hoje aqui, Pai. Aleluia! Saindo da minha casa, vindo até aqui, buscar essa bênção, este milagre.
2: Aleluia, Jesus! Pela primeira vez! Pela primeira vez! Pela primeira vez. Agora faça o que o Senhor nunca podia fazer. Abaixe, faça o que o Senhor nunca podia fazer. Pode fazer. Isso. Pode fazer. Ah! Oh, glória! Olha aí, ó! Olha o homem pulando! Da glória! Da glória! Da aleluia! Da glória! Aplauda! Aplauda de pé! Olha aí, ó! O homem que tava de boleta! Tá pulando! Tá pulando! Olha a glória de Deus!

0: cinco.
1: É demais!
0: Cinco operações para fazer e não pode fazer nenhuma. Mas o nosso Jesus operou agora. Cinco operações. Os médicos falaram: se eu fosse para mexer com uma operação, tinha que fazer cinco. Charquear tudo o meu corpo. Eu não aguentava nenhuma. Eu ficaria de cadeira de roda. O diabo usou um doutor da perícia em Jandaia, funcionário da prefeitura, para falar comigo que se eu pedisse para o doutor me operar, que nem que eu ficasse de cadeira de roda, daí ele me ajudava com a assinatura de na perícia para me aposentar. O sangue de Jesus tem poder. Hoje eu estou curado em nome de Jesus.
1: Chute na canela do diabo! Deus está nesta obra! Deus está neste lugar! Ame esta obra! Ame esse ministério! Meu Deus, o homem está aparecendo um jovem pulando! Pulando, dando glória! Eita, meu Deus, diga glória a Deus! Ei, se você está vendo a glória de Deus, prepara, que você vai ver tudo aquilo que deseja o seu coração, prepara, que a vitória vai chegar em nome de Jesus.
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0: 11:47.
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2: O que aconteceu na vida de minha irmã?
3: Aconteceu que a minha irmãzinha, Lucinéia, ela tinha um problema de depressão muito forte, era depressiva, e ela caía, ela tentou se matar duas vezes. Ela tinha uma

0: coisa muito forte no cérebro. Quando ela não caía, ela tentava se matar, uma depressão terrível que ela tinha. Ela ouvia a voz, uma voz mandando ela se matar.
1: Filhinha, quer dizer que a sua irmã tinha uma depressão? Caía?
0: Caía, dava epilepsia e ouvia a voz muito forte mandando ela se suicidar. E uma vez a minha mãe abriu a porta do quarto, mas que ela estava se cortando o pulso para se matar. Que a voz mandava ela se matar, ela queria se matar. Hoje, graças a Deus, através dessa igreja, minha irmã se encontra liberta para a honra e glória do nosso Senhor Salvador Jesus.
1: Jesus amado, gente, dá glória a Deus. Miriam, como é que a senhora chegou aqui?
0: Eu liguei o rádio, estava ouvindo bonito. Eu falei assim, ai, um dia eu vou lá naquela igreja. E é bem perto da casa da minha mãe, eu morava em Paissandu.
1: Uhum.
0: Vim de Paissandu para Maringá, para Alvorada, e olha, deu certinho. Na semana que inaugurou a igreja, olha eu aqui na igreja fazendo uma visita.
1: Você e a sua irmã tinha uma vida desgraçada, filha.
0: Tinha.
1: Os demônios apertavam ela, os demônios,
0: isso, ela ouvia a voz. Nossa, era uma verdadeira tribulação. Quantas vezes eu não saía de São Paulo para vir até Maringá acudir?
1: É?
0: Minha irmãzinha. Hoje ela se encontra feliz.
1: Deixa eu perguntar o nome dela. Qual o teu nome, filha? Qual o teu nome?
2: Lucineia.
1: Lucineia.
2: Lucineia.
1: Lucineia, filha, é verdade que ela está falando?
2: É. Eu escutava a voz, suicida, né? Suicida. Deus não está na tua vida, né?
1: Mandava a senhora tirar a vida.
2: Mandava. Sua mãe fez macumba para você, né? Suicida, né? Você não vai ter salvação. Você é uma besta fera.
1: Meu Deus do céu. Tá vendo o que, é que os Exu faz? Quando eu falo para você que os trabalhos é forte, que as pessoas fazem para você, e solta o trabalho forte para desmanchar o que fizeram para você. Alguém tá entendendo? O trabalho tem que ser pesado. Tem que ser forte para desmanchar trabalho forte. Hoje não sente mais vontade de se matar, né, filha?
2: Não, não sinto, não. Ainda você me revelou que você escuta a voz, né? Né, moço?
1: Aí, o Espírito de Deus me usou, não foi? Eu me lembro.
2: Te usou.
1: É?
2: Te usou.
1: A senhora foi lá no altar.
2: Fui.
1: Agora, passa para a irmãzinha lá, filhinha, por favor. A senhora é a irmã dela, né?
0: Irmã dela.
1: Quer dizer que ela se libertou, filha.
0: Graças a Deus, ó.
1: Tá dormindo sossegado.
0: Nossa.
1: Aplauda o nome do Senhor Jesus bem forte, que ele é fiel.
3: Milagre aqui, apóstolo, aqui, ó. Milagre aqui, ó. Aconteceu aqui, ó. Depois que comeu do pão, depois que ela comeu do pão, a dor sumiu do corpo dela.
1: Rapaz, filha, qual o nome da senhora?
4: Alaide.
1: O que a senhora estava sentindo, dona Laís, antes de comer o pão dos milagres?
4: Tá com dor no corpo.
1: Dor no corpo?
4: É, da cabeça inteira.
1: A senhora comeu, o que aconteceu?
4: Sumiu.
1: A dor sumiu?
4: Sumiu.
1: Depois que a senhora comeu o pão dos milagres?
4: É.
1: A dor sumiu?
4: Sumiu.
1: Jesus querido, aplauda o nome do Senhor Jesus Cristo. Aleluia.
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0: Meia-noite 2.
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2: Eu tô muito feliz, muito grata a Deus, por causa que a minha irmã e meu cunhado, ninguém dava nada pra eles. Falava que não tinha mais jeito, que podia largar de lado. E todo dia a gente chamava eles pra vir pra igreja, eles não queriam. O inimigo sempre colocando obstáculo na vida deles. Minha mãe já tava desistindo da minha irmã. E eu falo pro meu marido não desistir, não me ajudar, porque eu queria trazer eles pra igreja. E hoje eu chamei minha irmã, pelo menos, pra vir, que se ela viesse, o esposo dela também vinha, né? Pelo menos se vier alguém da casa, uma pessoa só, já tava ajudando. E hoje eu tenho que agradecer a Deus, porque não veio só ela, veio meu cunhado também e a filha dela.
3: Ô, glória! Ele toca nos corações. Ele é quem convence o homem. Quer dizer que a sua família, que não queria vir para a igreja, e hoje vem a família toda.
2: Veio, graças a Deus. Todo mundo já não acreditava mais, falava que não tinha mais jeito. E hoje está aqui na igreja, graças a Deus.
3: Ô, gente, Deus é maravilhoso, amém. Sabe, se você não desistir, Deus vai fazer uma grande obra na sua vida. Agora, se você desistir, Deus também desiste. Deus para. Deus, ele anda quando você anda. Deus para quando você para. Quem quer uma grande obra na sua vida? Meu irmão, continue andando, perseverando. Na perseverança, porque Deus está preparando uma grande vitória para a tua casa, para a tua família, em nome do Senhor Jesus. Então, está feliz, filha?
2: Muito feliz, graças a Deus.
3: Aleluia, diga graças a Deus. Amém, aplauda o nome de Jesus, que ele é fiel. Ele é lindo, ele é santo. Ô, glória! Diga glória a Deus.
4: Tem testemunho aí, minha filha?
5: Tem milagre aqui, apóstolo.
6: Então, os parentes meus aqui de Açaí, ó. Minha cunhada, meu cunhado lá. E sobrinho aqui, ó. Aí o bicho parece que não queria que eles viessem aqui, não. Porque, chegando na minha casa em Astorga, o carro quebrou, 6 horas da tarde.
4: O carro quebrou?
6: Quebrou. Ainda consegui mecânico, a peça, tudo, arrumemos o carro. Falei, nós vai lá. E viemos. Se não viesse com o carro dele, nós vinha com outro carro, mas vinha.
4: É isso mesmo. Né?
6: Graças a Deus. E hoje é a segunda vez que nós estamos aqui. Depois nós vemos que, graças a Deus, melhorou bastante para nós as coisas.
4: Abriu graças os caminhos.
6: Graças a Deus.
4: E é isso que nós queremos, que o Espírito abra caminho para você.
0: 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Meia-noite e 5.
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1: Qual o seu nome?
2: João da Costa.
1: Seu João.
2: Perdi os meus rins.
1: Você já perdeu os rins? É. Não aguenta nem abaixar.
2: Não.
1: Só que este homem manda dizer ao Senhor, será curado hoje. Quando cair esta água no teu corpo, será como a mão de Deus. Vai dando glória aí, vai. Agora olha o que Deus faz, ó. Seu João, faça o que o Senhor não podia fazer. Pode fazer. O Senhor podia subir a escada. Sobe a escada. Sobe. Desce, desce. Pode pular. Pode dar glória. Pode aplaudir o nome de Deus. Dá glória a Deus aí, igreja. Vai lá, puta. Ah. O que, que o Senhor está sentindo?
2: Nada.
1: Hã?
2: Nada.
1: Tava sentindo o que na barriga?
2: Dói muito isso aqui.
1: Você,
2: né?
1: Doía isso aqui?
2: Dói tudo isso aqui.
1: Tá bem, tá bonzinho.
2: Sim. Achei um lugar maravilhoso. E domingo eu volto de novo.
1: Você tá curado em nome de Jesus.
2: Amém.
1: Diga glória a Deus. Glória a
0: Deus. 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

0: meia-noite 16.
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2: O que aconteceu aí, minha filha?
3: Ô, apóstolo, você lembra dessa mulher aqui? Que o médico falou que ela tinha um AVC?
2: Uhum.
3: Que ela se manifestou aqui?
2: Sim.
3: Pois então, aqui ela trouxe um laudo para comprovação e os neurologistas ficaram surpresos, porque ela não tem nada.
2: Meu Deus do céu, gente. Olha ali os papéis ali, ó. Olha os papéis. Essa mulher chegou carregada, quem lembra disso? Chegou com todo tipo de enfermidade, ela chegou aqui. Mas os espíritos nós tiramos dela, amém, amado? Tiramos espíritos, Exu, os guias. O que é que aconteceu?
4: Eu passei mal e perdi até a força das pernas. Aí eu fui no médico particular, chegou lá e ele falou para mim que eu tinha tido um começo de AVC. Aí ele pediu que eu fosse no Aneiro. Eu paguei R$300 para a Neiro me atender. Ela pediu a tomografia da cabeça. Aí eu fui em particular, pô, também a tomografia. Quando ela abriu a tomografia que eu mostrei para ela terça-feira, ela falou: Josefa, não acredito, você não deu nada nos seus exames. Até o exame que o médico falou também, que eu estava com uma anemia muito forte. Não deu nada.
2: Ela, tudo limpo?
4: Tudo limpo, ela tirou até o remédio.
2: É? Lembra que a senhora se manifestou aqui? Lembra que o diabo entrou nela e que odiava dizimista? Quem lembra? Tem um testemunho dela aí? Tem um testemunho dela aí? Pode colocar aqui. Em nome do Senhor Jesus, eu mando agora, manifesta Satanás.

0: Eu sei que você tá aí, eu já vi você. Exu da depressão. Você quer paralisar as pernas dela, né?
1: Maldita!
0: Hã? Por que que eu sou maldito? Por quê? Maldita é você que tá nesse corpo tentando matar ela. Tentando paralisar as pernas, né? É verdade ou não, Satanás?
1: Fala comigo! Sim, eu deixei de cama ela! Você ela pediu ajuda pra Micatela. Micatela trouxe ela pra igreja.
0: Ajuda pra quê?
1: Pra amiga dela que tá aí dentro da igreja.
0: Amiga dela? Quem é amiga dela? Quem é amiga dela? Irmã Maria, bendita é a tua vida, irmã Maria. Você gosta de mim?
1: Odeio.
0: Por que que você me odeia?
1: Porque a alma dela era minha.
0: A alma dela era tua? É por isso que tu tem raiva de mim, que eu tô ganhando a alma dela, né? Pra Jesus, né?
1: Ela sabe quando eu entrei nela. Ela saiu do serviço numa sexta-feira. Quando ela desceu do elevador, eu dei uma tontura nela e travei as pernas dela.
0: Tá vendo aí?
1: Eu tô com ódio dela, porque sexta ela veio aqui e o senhor foi chamar ela, esse maldito, pra ela ser uma dizimista.
0: Traz o envelope do dízimo. Tu tem raiva de quem é dizimista? Tu tem raiva, né?
1: Eu perturbei ela aqui dentro da igreja sexta-feira todinha pra ela não dar o dízimo, mas a maldita botou 80 reais na envelope dela.
0: O diabo tem raiva de quem é fiel. Você gosta desse envelope dízimo? Você gosta?
1: Não.
0: Por que você não gosta desse envelope?
1: Eu odeio.
0: Odeia, né? Pois é. Pois agora com uma fogo. Eu coloco agora na mão desta mulher esse envelope agora. Segura aí o envelope dízimo, Satanás. Agora!
2: Eita, Deus! Ela colocou na mão dela, ela já olhou normal.
0: Eu coloquei na mão dela e já saiu. Então, essa mulher chegou aqui possessa, doente, mal. Mas olha aí como é que tá agora, diga glória a Deus. Não apareceu nada nos exames, filha?
2: Nada.
0: O médico ficou impactado.
2: Ficou, a médica falou, como é que pode? O médico que falou que eu tinha tido um AVC, ainda ele falou para mim, ó, e esse barulho que está na sua cabeça nunca vai parar mais. Ele passou um remédio, ele disse, ó, esse remédio aqui que você toma, que é para não dar mais AVC em você forte. Só que eu tomei o remédio duas vezes. O remédio deixava eu louca, eu mesmo parei o remédio.
0: Sem... Você errei do remédio ajudar a fazer ela ficar mais doida.
2: Aí essa neuro também passou um remédio, também eu tomava o remédio, parecia que a cabeça ficava desse tamanho. Aí continuando, perdendo as forças, que eu pedi para o apóstolo orar para mim, para eu chegar até a igreja, porque eu não...
0: A senhora não tinha força de chegar aqui?
2: Não tinha, porque eu perdi todas as forças das pernas, né? Primeira coisa, eu perdi as forças das pernas. Aí fui no outro médico e cada vez o médico tirava um remédio. Outro deu um remédio de depressão para mim, que diz que eu estava também com depressão, de 75 miligramas. Um comprimido que eu tomei, fiquei doida dentro de casa, doidinha. Aí eu falei, como é que pode um negócio desse? Aí eu fiz um exame e para sair rápido eu fui particular. Quando a médica viu, ela assustou-se. Josefa, não deu nada, nem alteração no seu exame.
0: Tudo espiritual. Tudo espiritual, tudo obra de Satanás. Trabalho que fizeram para ela. Tá? Ela é empresária. Ela é empresária. Isso aí foi feito, o trabalho para ela abandonar a empresa, abandonar tudo. E no dia que ela chegou aqui, o trabalho foi desmanchado para a honra e glória do nome do Senhor Jesus. O que aconteceu com você, meu amado?
3: Foi quarta-feira. Eu vim aqui, primeira vez que eu vim aqui no ministério, né? E eu vim passando muito mal. E eu alcancei pela misericórdia a minha bênção. E eu tinha problema de gastrite, né?
0: Gastrite!
3: E eu fui curado instantaneamente.
0: Você foi curado quarta-feira aqui?
3: Quarta-feira aqui.
0: Glória a Deus! Aplauda o nome de Jeová!
3: Aí eu saí daqui, eu não podia comer nada, né? E aí depois nós comemos ali, chegamos ali na avenida ali.
0: No mesmo dia?
3: No mesmo dia, nós comemos um cachorrão de 14 reais, né? X-salada bem gostoso. Cheguei em casa, graças a Deus não senti mais nada, para glória.
0: Sumiu a desapareceu a gastrite?
3: Desapareceu, para a honra e glória do Senhor
0: Jesus. Gente, aplauda o nome de Jesus! Deus curou o homem na quarta-feira aqui na hora!
3: Porque eu tava assim e eu sorou só para mim. Deus te guiou lá, o Espírito Santo, foi guiado pelo Espírito Santo e Deus chegou aqui a mim.
0: Deus me enviou lá, o senhor.
3: Aí você sorou só pra mim naquela noite.
0: Aí eu saí e toquei no senhor.
3: Tocou em mim, repreendeu bactéria, né?
0: Bactéria.
3: Aí depois que eu falei que você estava gratis, você colocou a mão aqui e repreendeu de uma sopra. Desapareceu. Em nome...
0: Valeu a pena vir?
3: Valeu.
0: Jesus vai fazer muito mais na tua vida.
3: Eu creio.
0: Foi curado de gastrite na quarta-feira profética. Foi curado na hora.
3: Em nome de Jesus.
0: Aplauda o nome de Jesus. Jesus está aqui. Deus abençoe, meu amado. Deus é contigo.
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5: 00:23.
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7: Apesar das minhas fraquezas, eu faço um compromisso com o Senhor de ser fiel e não fazer mais a vontade da minha carne, mas a vontade do Senhor em mim. Por isso eu te peço, Senhor, sela este compromisso.

0: 6:32.
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2: O que aconteceu, filha?
3: Apóstolo, eu peguei e participei aqui da campanha da pulseira, né? Do Salmo 91. Aí eu cheguei, botei os 100 reais ali na frente.

0: eu tinha R$ 600. Como eu dei esse 100 na igreja, eu fiquei com 500. Isso foi na sexta. No sábado de manhã, eu fui na loja comprar material, eu fui com R$ 500. Chegando lá, eu comprei R$ 200 de material. Quando foi no domingo, para mim vir na igreja, conferi o dinheiro antes de vir para a igreja, né? Quando eu fui contar meu dinheiro, eu estava com R$ 500.
1: Jesus querido.
0: Aí eu cheguei aqui na igreja, aí o senhor falou novamente quem ia participar da campanha da pulseira novamente. E Deus mandou levantar da cadeira. E eu vim e peguei mais uma pulseira e depositei ali o dinheiro, né? Aí, através dessa campanha que eu participei, apóstolo, o meu esposo fazia meses e meses que não dormia à noite. E a partir desse dia que eu cheguei em casa, botei a pulseira nele, ele dorme a noite toda, para honra e glória do Senhor.
1: Gente, aplauda o nome do Senhor Jesus. O que, que aconteceu aí, minha filha?
2: Milagre aqui, apóstolo. Depois dessa jovem tomar posse do envelope do dízimo, ela recebeu uma porta de emprego aberta e já está trabalhando.
1: Rapaz, filha.
3: Rapaz.
1: Qual o seu nome?
3: Sara.
1: Tava desempregada, Sara?
3: Tava desempregada, daí o pastor Júnior falou, para quem tá desempregado, vem aqui na frente. E eu fui e ele entregou o dízimo na mão de cada um.
1: Pegou o envelope do dízimo,
3: dízimo
1: e entregou na mão de cada pessoa.
3: Cada pessoa que tava desempregada.
1: E a senhora fez uma aliança com Deus.
3: Fiz.
1: E aí?
3: Aí depois a vizinha foi lá na minha casa, ela bateu palma e perguntou se eu tava trabalhando. Eu falei que não. Ela falou assim pra mim, ó, tem uma mulher que tá precisando pra cuidar dos filhos dela. Eu falei, aí eu liguei com ela, conversei. Então faz uma semana que eu já tô trabalhando.
1: Uma semana?
3: Faz uma semana.
1: Que já está
3: trabalhando.
1: Trabalhando. Deus abriu a porta.
3: Abriu a porta.
1: Diga glória a Deus.
3: Glória a Deus. Glória a
4: Deus. 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
5: Meia-noite 35.
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3: Apóstolo, a mulher comeu da farinha, era cega, voltou a enxergar, apóstolo.
4: Ah! Eita Deus!
3: Ela não enxergava nada.
4: Passa o microfone pra ela, meu filho. Hã?
5: Eu sou pai dela.
4: Ah, o senhor é pai dela.
5: Seu pai.
4: E ela tava cega? Manda ela vir aqui, manda ela vir. Eita Deus! Aí dando glória aí. O cego enxerga aqui. O cego enxerga. Isso, manda ela vir. Não deixa ninguém tocar nela. Ninguém tocar nela e a igreja vai aplaudindo o nome de Jesus, vai dando glória. Vem, mulher. Cego tá enxergando.
3: Ela não caminhava sozinha assim, não. Alguém tinha que segurar
4: sobe,
3: ela.
4: Sobe, mulher. Sobe no altar. Sobe. Uma cega. Deus. Meu Deus. Tá impactada a igreja. A igreja tá impactada de poder. O cego tá enxergando. O senhor é pai dela?
5: Pai dela.
4: É?
5: É.
4: Ela não andava só?
5: Não dá pra soltar sozinho, que ela não enxerga.
4: Que ela cai, ela caía.
5: Caía, tu pica, cai.
4: O senhor é o pai dela?
5: Eu sou pai. E ela tem muitos problemas, sim.
4: Tinha muitos problemas?
5: Tinha muitos problemas.
4: É? Amém. Filhinha.
5: Ela falava pra nós que ela tinha fé. Daí nós íamos, então, as alturas, esse dia não podemos chegar.
4: Aleluia. Olha o que, que Deus faz. Então, filha, depois que ela comeu a farinha, o que, é que ela disse pro senhor? O que, é que ela falou pro senhor?
5: Enxergou, clareou, mas existe, falou.
4: Ela falou o que pro senhor?
5: É, que tava enxergando, que era dentro, existe.
4: Meu Deus do céu. Eita Deus! Vem pra cá, Paraná! Vem pra esse ministério que é de Deus! Aqui amostra os sinais e prodígio de Deus! Diga glória a Deus! Filha, a senhora tá enxergando!
6: Tô.
4: Que cor eu sou?
6: Molendo.
4: Agora deixa eu fazer uma pergunta pra ela. Hã?
5: Não conhece ela não entende muito a fala dela. É. Ela fala meio enrolado também.
4: Ela não falava?
5: É, não falava.
4: Ela falava enrolado?
5: Eu mesmo tenho palavras.
4: Não fala, fala compassado. Olha o que o homem tá dizendo, que ela não falava direito, falava enrolado.

0: É isso?
1: É, até eu mesmo não. Tem muita palavra, eu mesmo não entendi.
0: Entendi. O senhor não entendi.
1: Entendi, né?
0: E agora, olha pra mim, olha pra mim. Eu tô sem barba ou com barba?
2: Barba?
0: Esse pano que cor é?
2: Vermelho.
0: Vermelho.
3: Jesus querido. Rapaz, rapaz do céu, olha o que, que Deus faz. Ô pai, há quanto tempo ela tava assim, daquele jeito?
1: Ah, faz muito tempo.
0: É muito tempo.
1: Eu levei muitos médicos, colistas.
0: A senhora já levou nos médicos, ou levou nos médicos, ela?
1: É, eu pedi pelo menos um óculos. Nunca falaram, não adianta. Não adianta óculos. Então, nós queríamos óculos, né?
0: Hã?
1: Ela falava que não tinha mais jeito, não tem mais jeito.
0: O médico falou que não tinha jeito pra ela?
1: Não, eu falei, não tem.
0: É?
1: Eu falei, pelo menos um óculos, pra ela chegar um pouquinho. Não tem
0: jeito pra ela?
1: Não tem jeito.
0: Tá cega?
1: Tá cega.
0: Agora, gente, olha pra ver. Tem como um cego andar sozinho? Tem como um cego andar nas escadas? Tem? Hã? Eu sou um cara mais doido que tem de fé. Eu tenho fé e eu mostro a minha fé. Eu mostro os frutos da minha fé. Ó, essa mulher, tem como um cego descer aqui? Tem como? Então, ô filhinha, qual o teu nome mesmo? A Iraci. Desce aqui em nome do Senhor Jesus Cristo de Nazaré, vai. Sozinha, vai. A terra, meu Deus do céu, sobe de novo, só é meu pai, a unção tá violenta aqui, meu irmão. Filho, quantos anos ela tava cega?
1: Ah, ela tá com uns 30 anos.
0: 30 anos?
1: 30 anos.
0: Ela tem quantos anos?
1: Ela tá com 49.
0: Tem 49?
1: 49.
0: Então, 30 anos de sofrimento.
1: É, sofrimento.
0: De problema por cima de problema.
1: É, cima de problema. Ela tem, muito. É só eu tenho contato tudo, o problema dela eu não gosto, porque é muito. Não
0: é? Ô, filha, o que, que a senhora tá sentindo agora?
2: Nada.
0: Nada. Agora, o que, que a senhora tá sentindo? Nesse coraçãozinho aqui, o que a senhora tá sentindo agora?
2: Feliz.
0: Ah, um tapa na cara do diabo e um chute na candela dele. A glória de Deus está aqui, diga glória a Deus. É, isso é fé. Eita Deus, agora dá um abraço no pai, dá um abraço no pai, vai, dá um abraço no papai. Isso. Ah, olha pra cá, olha, tem 30 anos que a senhora não vê o rosto do papai, não é verdade? Dá de ver o papai, dá de ver o papai. Papai é bonito, é?
2: É.
0: É? Eita terra, diga glória a Deus. Vai lá, vamos lá, dando glória a Deus. Vamos lá, os dois. Hã?
1: Nós fazia tempo que queria vir. Mas...
0: faz tempo que o senhor queria vir.
1: Tem 3 meses que eu estou escutando pelo rádio.
0: Ah, tem 3 meses.
1: Estou aí pagando.
0: Escutando pelo rádio.
1: E pagando o dízimo. E eu já tenho uma benção também para contar de mim.
0: O senhor também tem uma benção para contar?
1: Eu estou aposentado, eu estou 72. Mas eu gosto de fazer mesmo biquinho. Sempre ganhar mão um pouquinho. Porque a aposentadoria não é muito. Então, mas de 2 anos pra cá eu não consegui trabalhar nada mais. Coluna.
0: A coluna?
1: Era minha injeção, é comprimido.
0: Não passava.
1: Só varrei o quintal só. E agora depois que um dia você orou num copo d'água, que era tirando a dor, eu tomei água. Eu esqueci.
0: Esqueceu da dor?
1: Tô trabalhando, servindo pedreiro.
0: Não sente mais a dor?
1: Nada, nada.
0: Diga glória a Deus. O senhor tá trabalhando de pedreiro.
1: Pedreiro.
0: O senhor não aguentava se agachar,
1: não,
0: se abaixar.
1: Eu tava com 2 anos, não fazia nada mais.
0: 2 anos que não podia fazer nada.
1: É.
0: E o senhor tomando água pela rádio, através da rádio.
1: Eu esqueci.
0: Esqueceu da dor.
1: Esqueci. Outro dia chegou um rapaz lá que eu fui trabalhar, nem. Até o menor falou, mas como é que você vai trabalhar? E eu fui primeiro, o menor falou, você foi trabalhar, você está trabalhando? Estou. Mas e a coluna? Ah, eu não, acabou.
0: Sumiu, a dor da coluna sumiu. Jesus amado, vai lá, aplaude o nome do Senhor Jesus.
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5: 12:48.
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6: A paz do Senhor.
7: Paz do Senhor, meu. O que que Deus fez? Você fez um projeto de vida?
6: Eu fiz um projeto de vida e eu só tinha na minha conta bancária, né, 50 e poucos reais. Aí eu fui segunda-feira lá e passei o cartão, tinha 1.200 a mais. Sei de onde veio. Ah. E o senhor lembra que eu tinha um problema na vista?
7: Lembro.
6: Então até ontem ainda tinha, né? Aí depois que eu fiz o projeto, aí de ontem pra cá limpou, não tô usando nem óculos mais.
7: Meu, era quase cego, senhor. Tu escorria água direto dos olhos.
6: Direto. Eu pra andar no sol quente eu tinha que usar Ray-Ban escuro, senão eu não conseguia.
7: E depois que o senhor tomou posse do projeto, acabou.
6: Acabou, de ontem pra cá eu fui pra Prudente. Hoje andei no sol quente, não usei óculos, não usei nada.
7: Olha o poder do voto. Olha o poder que tem o projeto. Diga glória a Deus. Aplauda bem forte o nome do Senhor Jesus Cristo de Nazaré. Entre nesse projeto e cumpra ele. A paz, filha.
8: A paz.
7: Qual o nome da senhora?
8: Meu nome é Edilson.
7: Você tá emocionada, hein?
8: Tô.
7: Tá feliz?
8: Porque Deus só não quebrou as algemas da prisão, como Deus também libertou ele do vício da maconha, do vício do cigarro.
7: Quer dizer que ele tava preso?
8: Ele tava preso, bispo. E todos nós sabemos que o fórum, ele fecha no dia 20 de novembro e só funciona, volta a funcionar para essas causas assim de prisão, essas coisas especiais, no dia 20 de fevereiro em diante, né? E Deus mostrou que ele mesmo ia tirar o dia que a pastora, né, mergulhou a foto dele. Foi também o meu terceiro pedido que eu fiz do projeto.
7: É, você fez o projeto, esse projeto que você pediu a liberação.
8: Isso,
7: dele.
8: Eu peguei, foi o terceiro pedido que eu fiz para que Deus tivesse misericórdia do meu filho, libertasse ele da cadeia e tirasse os vícios dele, né? E aí na quarta-feira eu vim, a pastora pediu pra gente colocar algumas fotos no saquinho, eu coloquei tudo e eles mergulharam, a pastora mergulhou ali e determinou que quem tivesse com a lepra da droga que Deus ia libertar, que cadeia que Deus ia arrancar, e eu tomei posse, bispo. Quando foi na sexta-feira, dois dias depois, ele foi solto, até a gente nem acreditou, ele, mãe, olha...
7: A senhora nem acreditou quando a senhora ouviu que ele estava solto.
8: Solto.
7: Foi de uma hora para outra,
8: foi
7: assim.
8: De uma hora para outra, e mais, Deus libertou, né? Total e completamente, não está usando droga.
7: Rapaz, filha, vai aqui. Seu nome?
9: Samuel. Ô, bispo, eu gostaria de falar uma coisa. Dia 28 de novembro, eu fui para a última audiência minha. O juiz olhou pra minha cara e falou assim, ó, é bem provável, praticamente impossível você sair. Falou pra mim assim, ó, é impossível você sair. E nessa audiência aí, o pessoal da minha família falou assim, você vai querer levar advogado? Falei assim, meu advogado é Jesus Cristo. É ele que vai estar comigo.
7: E a tua mãe aqui fora, que intercedendo.
9: Minha mãe intercedendo aqui de fora.
7: Buscando na igreja das nações.
9: Eu ouvi na pregação do bispo, da pastora, nas rádios. Eu liguei pra minha mãe e falei, mãe... Eu vou ir no culto com a senhora desse pastor. E hoje estou aqui, pastor, para glorificar e bem dizer o nome do nosso Senhor Jesus Cristo.
7: Você usava maconha?
9: Usava maconha, usava cigarro, eu roubava. Hoje em dia eu quero só construir para Deus.
7: É, foi liberta agora.
8: Foi liberta agora, porque o nosso Deus tudo pode, né? Ele opera quando a gente crê.
7: Buscando aqui na Igreja das Nações da Poderosa Mão de Deus.
8: Eu não tive só meu filho liberto, como a minha filha também, né, bispo? Que vinha assistir o culto aqui dormindo, tomando oito tipos de medicamento, né? Hoje, para honra e glória do Senhor Jesus, está lá curada. Para honra e glória do Senhor Jesus. Então.
7: Tá vendo? Jesus liberta, diga glória a Deus. O médico dos médicos.
8: Deus está fazendo uma revolução na minha família, porque Deus realmente está nesse ministério. Amados, eu amo esse ministério em Cristo Jesus.
9: Ô bispo, tô empregado, trabalhando de entrega, gás e água. Tô.
7: Meu menino, tu mal sai, tu já tá empregado.
9: Empregado.
7: Veja o que é o projeto, ó.
9: Juiz falou que eu não poderia entrar na casa dos outros. Hoje estou empregado, estou trabalhando, pra honra e glória do Senhor. Não faz nem mais, faz mais ou menos uma semana e dois dias que eu estou na rua.
7: Meu, deu uma semana.
9: Tô trabalhando, empregado, abençoado por Deus. E vou seguir firme com Deus. Não quero mais fumar, não quero mais vício. Companhia que me levava pro mundo, eu quero
7: arrastar
9: pra Deus agora. Eu quero trazer pra Deus, conforme o meu testemunho, que eles vão ver ainda.
7: Eita terra, diga a glória a Deus.
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0: uma e um.
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2: Rapaz, filho, qual o nome do meu irmão?
3: Irmão Renato.
2: O que, que aconteceu, irmão Renato?
3: É que o bispo mandou trazer os cartões de crédito. Daí eu trouxe e, graças a Deus, Deus pegou e falou que ia aumentar o limite. Era 1.400, foi para 1.700 reais.
2: Oxe!
3: Deu o papel na casa da minha mãe.
2: Aquele dia que eu mandei trazer os cartões de crédito.
3: Aquele dia.
2: Deus abençoou. Louvado e agradecido seja o nome de Deus!
4: Tem milagre aí, obreiro?
5: Tem milagre da Jamila aqui, ó.
4: De que cidade a senhora é?
6: Paraná City.
4: A senhora frequenta essa Igreja das Nações há quanto tempo?
6: Tem um mês.
4: E já tem milagre para contar?
6: Muitos, graças a Deus.
4: O que, que aconteceu na sua vida?
6: A minha vida era um caos, né? Quando eu cheguei aqui, eu cheguei aqui em busca da libertação da minha família, né? Porque na minha família tinha muita briga, muita intriga, com a minha irmã, com a minha mãe também, muita discussão. Eu cheguei aqui com o coração apertado, com muita angústia. Eu era insegura também, tinha muita briga no meu relacionamento com meu marido também, né? Eu sentia um aperto no coração, era muita insegurança. Eu tinha também muita ansiedade, né? E graças a Deus isso foi curado, foi liberto.
4: Irmã, a gente se recorda, né, que não faz muito tempo, que a senhora veio aqui no culto, recebeu a oração de libertação, a senhora caiu, que a senhora aperta para resolver a sua vida, a senhora caiu e juntamente com a senhora saiu todos os demônios, todo o trabalho que fizeram contra a sua vida, trabalhos de macumbaria, de feitiçaria, vudu, caíram por terra. E hoje a gente vê que a senhora é uma pessoa renovada. E não só a senhora está aqui, não é?
6: Sim, graças a Deus. Através de mim também, pela honra e glória do Senhor, eu consegui trazer a minha família, né? Veio a minha mãe, a minha irmã, meu padrasto, hoje está aqui minha avó também. E graças a Deus nós estamos

0: sentindo uma paz que a gente já não sentia há muitos anos. A nossa família era muito perturbada.
1: Aleluia!
2: Meus irmãos, é isto que acontece na Igreja das Nações, da poderosa mão de Deus, porque aqui a unção é verdadeira. O demônio só sai aonde há um espírito de luz, e através do nosso apóstolo Gerdau Costa, da nossa bispa Selma Costa, a unção está aqui, está onde os seus servos forem. E aqui em Nova Esperança já tem acontecido muito milagre, em Londrina, em Maringá, vocês têm ouvido nesta rádio todos os dias, milagres em todas as áreas da vida. E como é que a senhora está se sentindo agora, irmã?
0: Estou muito bem, graças a Deus. Pela honra e glória do Senhor, estou muito bem.
2: E vai ficar muito melhor, irmã, porque toda a sua família está sendo abençoada. Este é o primeiro de muitos milagres que vão acontecer na sua vida e da sua família. Pode aplaudir ao Senhor.
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4: 1:05.

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1: Efésios capítulo 21, versículo 21. O que segue a justiça e a bondade achará a vida e justiça e honra. Olha que maravilha. O que segue a justiça e a bondade achará a vida e justiça e honra. Deus vai te abençoar, amados. Deus vai fazer justiça na tua vida, porque você faz justiça com a obra de Deus. Quantas pessoas ouvem essa rádio? Quantas pessoas são abençoadas através dessas rádios? Quantas pessoas são tocadas pela santa palavra de Deus? São nutridas pelo evangelho? Esse é o verdadeiro pão. É o pão que alimenta. Então, quando você dizima, quando você oferta, você está fazendo justiça e bondade. Você está sendo bom. Olha, quando Deus deu seu filho, ele mostrou bondade e amor, misericórdia. Ele deu seu filho e ele ganhou uma multidão. Quando você dá, quando você entrega o seu dízimo para ajudar essa obra, para abençoar esta obra tão sofrida, é, porque nós sofremos muito para manter energias, transmissores, funcionários, aluguéis dos prédios, torres, nós pagamos aluguel das torres, é um gasto terrível, e isso tudo para abençoar pessoas, para ajudar a alma. Então, quando você é justo e amostra bondade, então você está copiando a Deus.

0: Deus. Você está imitando o próprio Deus. E é por isso que Deus olha para você e vê você igual a Ele. Filho que está imitando, bondoso, ama ajudar a obra. E Ele tem a chave de abrir a porta e fechar. E a porta que está fechada contra você, Ele vai abrir. Ele vai abrir a porta, porque Ele está vendo que você é justo. Ele deu o seu filho, e o seu filho abriu as portas do inferno. Ele lutou com a serpente, com o dragão, e tomou a chave da morte e do inferno. É, veja, quando você ajuda a obra de Deus, você está resgatando a alma das drogas, do tráfico, das doenças, da enfermidade, da depressão, e nós ganhamos essas almas para Jesus. Me ajude a prosseguir esse evangelho, me ajude a ganhar almas. Tudo que Deus te der esse mês, você vai separar a décima parte de tudo que Jeová te entregar. Você é justo? Você é bondoso? Então o Pai, que foi mais bondoso primeiro do que eu e você, Ele fez a obra primeiro, Ele deu. E Ele quer que nós copiamos a Ele para ajudar aqueles que sofrem, aqueles que estão na sarjeta. Ah, meu irmão, para ajudar as pessoas, a gente deve carregar a cruz. É pesado, sim, mas o amor vale tudo. O amor salva almas, e quem dá, ama. Quem ajuda, ama. E é por isso que Deus vai olhar para você e vai ver você com justiça. Justiça é Deus te dar 100 reaisinho e você tirar 10. É você ganhar 1.000 e você tirar 100. É você tirar tudo aquilo que é do Senhor, porque você sabe, assim como eu quero ver a minha casa abençoada, os meus filhinhos abençoados, eu quero ver a casa do Senhor abençoada, eu quero ver o povo de Deus se alimentando da palavra através do apóstolo Gerdau Costa, transmitindo a bondade de Deus. Eu quero ajudar, eu quero ver a minha casa abençoada, mas não quero ver a casa de Deus sofrendo. Eu quero ver a casa de Deus também feliz, e a justiça de Deus, ela vai emplacar sobre a sua justiça, e você será abençoado. Bondade é você ser bom, é dar oferta, é dar aquilo que não era para você dar, mas você abre a mão, porque o dízimo é justiça. Bondade é quando você dá uma oferta, você está dando além daquilo que não estava para você dar. Isso é bondade, isso é mostrar misericórdia. Então Deus está dizendo, está imitando, porque eu dei o meu filho para eles por amor, e eu ganhei eles. E assim também, quando eles ofertam, eles ganham alma, e quem ganha alma, sábio é. Então eu vou dar o dom de eles adquirir riqueza, eu vou fazer eles ficar rico, eu vou fazer eles ter dinheiro, vou dar o melhor carro, vou dar a melhor casa, vou dar a melhor saúde, porque eles sabem dar. Olha, meu irmão, quem dá tem as bênçãos dessa terra, quem dá tem o poder de Deus sobre a vida dele. E eu quero te falar, aonde você clamar a Deus, Deus vai abrir as comportas do céu e vai abrir para você passar, porque você é imitador de Deus. É como um filho amado que sacrifica a sua vida. Então seja justo com Deus, e Ele irá te honrar nessa terra, Ele irá te imbuir de bênção, pode ter certeza. Seja fiel a Deus, ajude essa obra. 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
3: 1:18.
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0: 24.
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2: Eu tinha, não tem mais, artrite, artrosa e o coração inchado.
3: Você tinha três tipos de doenças, né, filha?
2: Tem cadeira de roda, eu andei.
3: Meu Deus.
2: O irmão tá hoje.
3: É.
2: E eu falei, Jesus, eu não aceito. E eu orando a Deus, tá muita dor, que nem meu marido dormia à noite, nem eu, né? E aí eu liguei na Rádio das Nações, consegui pegar a programação e escutei o pregão, a palavra, e eu senti algo diferente ali, sabe?
3: Oh, Jesus.
2: A partir daquele dia eu comecei a dar normal, parei de mancar.
4: Glória a Deus!
3: A senhora parou de mancar!
2: Parei!
3: Tudo ouvindo pela rádio, minha amada.
2: Pela rádio.
3: Ô, oh, Jeová.
2: Aí fazemos propósito da casinha, meu marido sentindo Deus através da rádio. Ele, eu e ele chorando na nossa mesa.
3: E a senhora estava, minha filha, na cadeira de roda.
2: Eu cheguei a andar, mas
3: na cadeira de roda.
2: Mas na casa não são de freio.
3: Eita,
2: tem pessoas que viram o Sabaldo entrar.
3: Saiu da cadeira de roda, minha filha.
2: Sim.
3: Tá curada agora.
2: Posso ir no mercado, posso ir pra minha casa. Meu pai ficou 3 anos empregado.
3: Anda aí, deixa eu ver a senhora andando.
2: Por isso que eu tô andando.
3: Anda aí, minha filha, vai, deixa eu ver. Eu não sou Tomé, mas eu quero ver andando. Diga glória a Deus. Olha a mulher andando, que tava na cadeira de roda, ouvindo pela rádio.
2: Eu não tenho mais nada.
3: Nada.
2: Nada, nada. Meu marido tinha um financiamento no banco, ele contou e sumiu. Jesus apagou.
3: A senhora devia?
2: E a minha filha tava desempregada também.
3: Sua filha, essa daí?
2: É.
3: É.
2: E eu, a primeira vez que eu vim aqui, eu só tinha 12 reais na carteira, papai, mas é muito pouco pra dar pro senhor, eu não aceito. Mas mesmo assim, povo de Deus, eu abri minha carteira de meus 12 reais chorando, sentado aqui nesse mesmo lugar, que eu vou sentar aqui na frente. Peguei, senhor, tudo que eu tenho, os 12 reais, senhor. E minha adoração pro senhor, mas aqui, senhor, eu quero oferecer a favor da minha filha e do meu filho.
3: Estava desempregada.
2: Que eu amo o senhor, mas amo a minha família também. Aí a minha filha não sabia de nada, eu não falei pros meus filhos. E nem meu marido também não sabia o que eu tinha feito aqueles 12 reais aqui dentro do ministério, aqui das nações.
3: Fez um voto.
2: É. E aí a minha filha ligou naquela semana e falou assim: mãe, eu não sei o que aconteceu na minha conta, porque eu não tinha 1.500 reais, não tinha como aparecer na minha conta.
3: Meu pai do céu, Jesus.
2: Eu falei assim: é o Deus que o bispo serve, que nós servimos.
3: Apareceu 1.500 reais na conta dela.
2: É.
3: Na conta da sua filha aí.
2: É, dessa aqui.
3: Qual o nome da senhora, filhinha?
5: Renata.
3: Uma Renata, apareceu um link na sua conta, só não sabe onde veio.
5: Não, não sei.
3: Através da tua mãe.
5: Isso. E depois disso aconteceu do meu avô e minha avó ficarem enfermos, eu queria muito ir pra lá. Aí esse Deus, essa questão desse dinheiro que apareceu acabou beneficiando a saída da casa da minha avó, que no momento não tinha condições.
3: Estava tanto fechada as portas,
5: fechada.
3: Deus abençoou, minha irmã.
2: Se eu vou contar tudo quanto foi minha vida, vai demorar muito tempo.
3: Amém. Diga glória a Deus!
6: Irmãozinho, fala, irmão, a paz, querido.

0: Meu irmão, eu fumava, fiz a campanha, entrei domingo aqui das pedrinhas.
1: Você fumava?
0: Fumava.
1: Fez a campanha?
0: Eu fiz a campanha, graças a Deus, Deus me libertou do cigarro.
1: Você não fuma mais?
0: Não fumo mais.
1: Se libertou do cigarro?
0: Do cigarro.
1: Mais forte, rapaz! É pra Deus! Ele é libertador nessa igreja!
0: Eu quando não tinha o cigarro em casa, eu ficava caçando bituca no meio do terreiro assim, vendo andar com a cabeça.
1: Ah, você era daquele que caçava as bituquinhas?
0: É, isso mesmo.
1: Tô entendendo. Aí, ele era daquele que caçava as bituquinhas. Aí você...
2: Pequeno ele fumava.
1: Hã? Desde criança, irmã?
2: É,
1: e ele parou de fumar?
2: Parou.
1: Jesus, nessa igreja é forte. Gente, é assim de gente que tá parando de fumar nessa igreja aqui, ó. E eu vou profetizar pra você criar nojo do cigarro.
2: Ô, irmão, em outra igreja, eu fiquei mais de 15 anos em outra igreja e ele não foi libertado.
1: É?
2: E aqui foi.
1: Qual outra igreja você congregava?
2: Na Deus e Amor.
1: Não se libertava?
2: Não. Eu ganhei os meus dois filhos esses dias que nós estamos vindo aqui, os dois converteu aqui. E lá não.
1: Depois que veio, quanto tempo você tá, vocês estão na igreja aqui?
2: Acho que tem uns 20 dias que nós estamos aqui.
1: Ah.
0: É verdade, pastor.
1: 20 dias?
2: É. Vai pra trás.
1: Ficou quanto tempo na outra igreja?
2: Mais de 15 anos.
1: E não se libertou?
2: Não.
1: Com 20 dias Jeová liberta aqui, porque aqui tem libertação. E aí?
0: Então, eu fumava desde pequeno, eu falei pra minha esposa, eu vou fazer essas três campanhas, ver se Deus me libera o cigarro. Aí, graças a Deus, me libertou.
1: Ficou enjoado, criou nojo.
0: Três domingos.
1: Tá vendo?
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1: 1:47.
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0: duas e um.
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2: Em nome de Jesus, o Espírito de Deus, em nome de Jesus, o sal na mão de um profeta deixa de ser sal para virar uma arma contra o espírito que está alojado no corpo, nos ossos, a insônia. Saia da vida dela, manifesta agora, em nome do Senhor Jesus, espírito das encruzilhadas, sai dela.

0: Tá vendo isso aqui, ó? Esse aqui é espírito, só quem vence eles é espírito. Homem nenhum na carne vence isso aqui, ó. Homem nenhum na carne vence isso aqui, ó. Isso aqui é legião, ó. Olha lá, ó. Dentro dela tem um demônio, mas fora é... mano. Satanás! Satanás!
1: Amarrado!
0: Eu estou mandando. Em nome de Jesus. Qual o seu nome? Eu tô mandando você falar o seu nome.
1: Eu vou matar ela.
0: Eu tô perguntando o seu nome.
1: Exu.
0: Eu sei que é o Exu, eu quero o nome. Eu quero o nome, o Exu eu sei que é Exu. Qual é o nome?
1: Não era pra ela vir hoje. Ela veio. Não era pra ela vir. Ela veio, ela é teimosa.
0: Não queria que ela viesse na igreja, tá vendo? Olha como é que tá os dentes dela aqui. Ela perdeu a cor toda, tá parecendo uma morta ela. Ela tá morta, o demônio tomou o corpo dela.
2: Ela tá possessa.
0: Possessa de demônio, mudou a cor da
2: como
0: mulher.
2: Como é que uma pessoa dessa pode viver, me diga?
0: Como é que ela vai vencer na carne? Em nome de Jesus. Deixa o corpo delas, agora. Levanta elas, levanta. Aplauda o nome de Jesus.
3: Minha menina fumava dos 12 anos até os 18 anos, maconha e cigarro. Aí,
0: a sua filha?
3: Eu comecei a vir aqui e comecei a buscar por ela e o inimigo ficou furioso, levou ela pra rua. Aí ela pegou e falou assim, mamãe, depois que eu abri o colírio, meu zóio abriu. Tô vendo coisa que eu nunca vi.
0: Mas ela tá liberta da
3: ela
0: maconha?
3: Ela tá liberta da maconha.
0: Ou seja, depois que o colírio bateu nos olhos dela, ela começou a ver a realidade, a vida.
3: A realidade, aquilo que tava tampado foi destampado. Aí ela falou assim, mamãe, eu tô começando a ver coisas que eu nunca vi.
0: Deus transformou a vida dela.
3: Nem falava
0: quantos
3: onde
0: anos ela
3: ia.
0: Tem? Quantos
3: ela
0: anos?
3: Ela tem 18 anos.
0: 18 anos.
3: Hoje ela fala, mamãe, eu vou ali, mas não se preocupe, eu já tô voltando e eu quero que a senhora unja minha cabeça e ora por mim.
0: Deus mudou a história dela.
3: Mudou. Aí outro milagre também, que a minha vizinha de 2 aninhos tava vomitando, 5 dias sem comer. Aí eu peguei e coloquei a gotinha na boca dela, orei e graças a Deus ela tá comendo de tudo. De
0: amém.
3: Tudo, de
0: Deus
3: tudo.
0: Lá
3: e eu
0: foi
3: louvo
0: lá
3: a Deus
0: sarou.
3: Por esse ministério, e louvo a Deus pela vida do apóstolo, que tem muito. Eu aprendi muito. Coisas que Deus está revelando para mim agora. O milagrão está chegando.
0: E olha para mim também. Olha, me ajuda
3: sim,
0: porque
3: choro,
0: o levante é grande.
3: Da manhã eu tô orando.
0: Olha para cá. O levante é grande. Quem faz a obra de Deus? E quando a gente desmancha as obras do diabo, o diabo vem contra a gente com tudo. Ora, ajuda essa obra, porque o diabo está revoltado. Mas ele só levanta para cair, tá? Então, ora por esta obra e ajuda, porque deixa a gente continuar a ajudar pessoas. Aplauda o nome do Senhor Jesus bem forte.
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2: Há 5 anos sem receber o benefício do INSS, tomou posse do projeto e quarta-feira saiu.
3: Gente, dá glória a Deus aí. Meu pai, tô te falando.
4: Filha, 5 anos sem receber o INSS.
5: 5 anos, foi cortado. Agora eu vou começar a receber esse mês já.
4: Depois que a senhora pegou o projeto?
5: Foi, eu nem fui atrás. Foram lá na minha casa entregar o cartão.
4: Quer dizer, filha, que foram lá na sua casa?
5: E faz 5 anos que foi cortado. E graças a Deus agora voltou de novo. Depois que eu participei do projeto, dos 365.
4: Cinco, representando os 365 dias do ano. Filha, tá feliz?
5: Tô feliz, feliz.
4: Aplauda o nome de Jeová bem forte. Eita glória!
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A palavra do Senhor diz: 1.000 cairão ao teu lado, 10.000 à tua direita, mas tu não serás atingido. Se o vento soprar contra a tua vida, clame o nome de Jesus.

0: 2:28. 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
1: Eu tô na campanha de quarta e de domingo, já é 2 quartas e 2 domingos que eu venho. Aí eu fui receber meu pagamento sexto, ele foi reajustado. Pra mim foi uma alegria.
2: Foi reajustado o seu salário, ou seja, aumentado.
1: Aumentado, eu fiquei surpreso.
2: Nessa crise, hein, irmão, aumento de salário, negócio não é fácil não, não é verdade? Mas a profecia do homem de Deus tem poder. Ela não cai por terra. Quer dizer que foi reajustado o seu salário.
1: Foi.
2: Ele multiplica! Ele é o Deus da multiplicação! O que aconteceu na sua vida, meu filho?
3: Para a graça de Deus, é domingo passado, você estava falando, Deus vai tocar muita pessoa este ano. Então, este ano, eu não pensava, porque minha esposa estava no Haiti, então eu estava pensando, eu podia trazer esse

0: Minha esposa tá cá. Eu tava pensando como, porque eu tava não tem serviço para trabalhando.
1: Você estava em outro serviço, trabalhando.
0: Sem serviço. Então eu tava pensando, e sempre Deus orando, eu orando a Deus, Deus pode ajudar-me para trazer minha esposa para cá, porque eu tenho 3 anos aqui.
1: Trazer a sua esposa pro Brasil.
0: Exato.
1: Você tem 3 anos aqui no Brasil.
2: Haitiano.
1: Que Deus abençoe o senhor, tá?
0: Obrigado. Então, quanto eu. Semana passada. Então, eu. Vai tirar um bico com uma pessoa. Então, quando eu tá trabalhando, esse dom de trabalho tá miando a mim. Miando. Então, depois eu pergunto também. Esse Manu, você é evangelho? Eu disse, sim, eu tô em evangelho.
1: Ela perguntou se está sendo evangélico?
0: Exato.
1: Aí você falou, eu tô sendo evangélico.
0: Isso, tá.
1: Eita terra!
0: Tá
1: um tapa na cara do cão!
0: Isso, então. Glória a Deus! Glória a Deus, aleluia! Então, eu vou estar amanhã. Quando eu estou trabalhando, ele disse, Emmanuel, essa sua esposa tá aqui com você. Eu falei, não, minha esposa está lá no Haiti, pelo Deus vai ajudar me preparar.
1: Para trazer ela.
0: Para trazer.
1: Ah.
0: Então ele disse, você não tem dinheiro para trazer.
1: Eu disse, seu patrão falou.
0: Tá,
1: Jeová, trabalhando aí, meu filho.
0: Depois eu falei, eu tenho tempo sem trabalho.
1: Ah.
0: Então, porque essa passagem não é só eu precisar, porque eu... tem dinheiro para preparar todo o documento, lá visto, eu tenho. Mas para passar, eu falto agora. Depois ele me anda a mim, eu digo, Emmanuel, eu vou ajudar a você.
1: O seu patrão, se eu vou dar o dinheiro para você trazer a sua esposa.
0: Exato.
1: Eita, Jeová lindo.
0: Ele diz, ah não, eu vou ajudar, eu vou apertar seu dinheiro, então para trazer sua esposa. Quando sua esposa vem, você vai procurar o serviço, eu vou entregar esse dinheiro. Eu disse, tá bom. Então, ele perguntou-me quanto passagem.
1: Certo.
0: Eu perguntei com essa agência de passagem na loja. Eu perguntei, então, eu encontrei um passagem que custa R$ 2.500.
1: R$ 2.500. É a passagem dela.
0: Exato, a passagem dela.
1: Ah.
0: Então, depois de 2 dias, eu falei com ele, esse passagem custa R$ 2.500.
1: Ah.
0: Ah, não, tá bom. Então, ele chamou-me. Ele contou 2.000 quilos.
1: Contou o dinheirinho.
0: Isso.
1: E deu pro senhor mandar pra ela vir.
0: De todos. Depois eu abraçar ela, agradecer.
1: Eita Deus! Tá aí a mulher! Tá aí a mulher! Ih! Jesus! Olha aí o irmão Zatiano aí, ó! Eita Deus! Deus abençoe esta família! Aleluia! Glória! Glória! Diga glória! Glória ao nome de Jesus! Quer dizer que você estava quantos meses longe da esposa?
3: Assim.
1: Quantos?
3: 10 dias aqui.
1: Quantos?
3: 10 dias.
1: 10 dias que ela está aqui, chegou.
3: Sim.
1: E quantos meses você ficou longe dela?
0: 3 anos.
1: Ai.
0: 3 anos. 3 anos.
1: 3 anos.
0: 3 anos.
1: Eita, amor!
0: Sempre eu falo, Deus, me cuida de mim, porque eu não quero me andar para trás. Porque eu sabe ela está sofrendo e eu pude ajudar ela sofrendo também.
1: Eita,
0: agora eu
1: glória.
0: Senti feliz aí.
1: Agora tá do outro lado, hein? Tem um outro lado agora. Gente, aplauda o nome do Senhor Jesus Cristo. Eita terra! Ele é fiel, diga glória a Deus. Você viu que Deus trabalhou no coração do patrão dele para dar os 2.500 para ele para trazer ela. Era impossível. Amém, gente? Nos olhos humanos. Mas quando passa a vir para esse ministério, o Deus da prosperidade dessa obra, ó, ele abre as portas, diga glória a Deus.
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0: querido?
1: A paz do Senhor, graças a Deus. Eu sou membro de outra igreja, mas faz 5 anos que eu sofro um bronquite, asma crônica, bronquite, me tratando e não tenho condições. Aí me travou, o dia 20 de dezembro, me travou mesmo lá. Aí eu passei a noite inteira em pânico lá. Aí não tinha como ir médico mais. Daí eu peguei a oração através do rádio e dobrei meu joelho lá. Fui são na hora. Eu deixei as bombas, uma bomba dessa com oxigênio ou caline. Olha, tava, deixei tudo de banda, sarei. Em nome de Jesus.
0: Deus curou, meu filho. E quantos anos o senhor estava em outra igreja? Quantos anos?
1: 5 anos. Nunca recebi uma bênção, mas recebi outra. Tá vendo? Graças a Deus. Tô sãozinho. Deixei tudo o remédio lá e, olha, em nome de Jesus, não estou sentindo nada, nada, nada. Estou dormindo bem, graças a Deus. Estou aí tomando água gelada, fria, é para provocar a benção mesmo. Graças a Deus. Em nome de Jesus. E você me existe de hoje em diante, patrocinador dessa igreja.
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1: 2h45.
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0: 2h58.
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2: Vale a pena congregar nesse ministério?
3: Vale, vale, porque eu trouxe meu dízimo de R$1.000 hoje.
2: Dízimo de R$1.000. É pra aplaudir, dar um tapa na cara do diabo. É pra dar um tapa na cara do cão.
3: E eu não tinha condições, que eu era vendedora e agora eu sou professora.
2: Você não tinha condição?
3: Esse valor, não tinha como.
2: E agora você trouxe um dízimo de R$1.000.
3: Eu gosto daquela toalhinha.
2: Você fez um propósito da toalhinha.
3: Aí se eu fosse chamada pra dar aula, aí...
2: É verdade, todo propósito ela participa.
3: Todos, nenhum.
2: Eu hoje trouxe um dízimo de R$1.000.
3: E eu trazia minha mãe na igreja e ia embora.
2: Tu ganhava quanto no, antes de ser professora, de ser formada?
3: R$900, R$800.
2: Tá vendo? Aqui Deus exalta os pequenininhos, meu irmão. Deus tem prazer de levantar os pequenininhos. E hoje trouxe um dízimo de R$1.000, tá aqui, ó. R$1.000, ó. Deus é fiel, não é?

0: É fiel.
1: Ele é certo. Qual o seu nome?
2: Fernando.
1: Onde a senhora mora?
2: Cruzeiro do Sul.
1: Cruzeiro do Sul. O que aconteceu, Fernando?
2: Eu recebi uma bênção em minha casa ouvindo o senhor pela rádio. Então, era o último dia de eu pagar meu dízimo. Eu não tinha dinheiro para nada. O inimigo mexeu na minha vida financeira com tudo. Mexeu de eu ficar assim sem 10 centavos em casa. Aí, no domingo, né, que eu tinha que ir à igreja e pagar o dízimo, o meu esposo ia em Paranacite depositar um cheque. Aí eu peguei e fui com ele. Aí eu peguei e falei assim pra ele, vamos passar...
1: Tava vindo a rádio.
2: Isso. Aí eu peguei e falei assim, vamos passar aquele cartão meu que eu tenho aqui do Banco do Brasil? Aí nós pegamos e passamos. Pastor, não tinha nada na conta.
1: Nada?
2: Nada. Nada.
1: Zero. Zero, zero, zero. Dá o quê? Zero, zero, zero. Nada. Mas quando passa a vir pra essa obra, Deus começa a prosperar.
2: Na hora que passou o cartão, tinha R$800 na conta.
1: Abra a tua boca, geladeira! Dá um glória a Deus aí, incrédulo! Você tá vendo Deus se manifestar e não dá glória a Deus? A mulher tá dizendo que não tinha nada! Nada! Mas quando o ministério do homem de Deus é prosperidade, o diabo pode entrar, pode tentar de todas as formas, mas não derrota! R$800, não tinha nada!
2: Nada, nada. E eu sempre ouvi o doutor dizer na rádio, assim, as pessoas dizendo que muita bênção, e assim no caixa, e tinha R$800 e ia receber. E um dia eu pensei e falei assim, nossa, como pode? E olha, gente, olha o que o Senhor fez comigo na minha vida. E daí peguei, paguei, recebi, fui lá, paguei meu dízimo. O Senhor é muito fiel, muito fiel.
1: Vale a pena ouvir a rádio.
2: Vale a pena, e muito, que você soubesse a unção que eu recebi, só ouvindo o Senhor, eu tive que me prostrar ao chão de tanta unção em minha casa.
1: O homem não tem nada se não vir do alto. O homem não tem nada se não vir de Deus. Ele é poderoso, você será impactado pelo poder.
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4: 3:02.

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2: Qual o nome do irmão?
3: Telson.
2: Irmão?
3: Telson.
2: Telso. Irmão Telso, o que aconteceu, meu filho?
3: Faz 3 anos e meio que eu tenho uma marca nas minhas costas e um caroço. E passei por 3 biópsias, frequentei uma igreja evangélica durante 3 anos, fazendo ungindo, nada. Médico nenhum descobriu. Olha o caroço, procura o caroço aqui.
2: Sumiu! Sumiu! Sumiu! Desapareceu! O senhor veio na terça-feira passada.
3: Terça-feira passada você chegou. Eu não dormi a noite. Começou a ferroar do pé das costas, na ponta do dedo, coçando. Parecia uma formiga dentro na minha pele. Eu passei a noite quase em branco. Tanto coceira, até na ponta do pé. E hoje, não tem...
2: Desapareceu!
3: Ontem eu estava na casa da minha namorada. Ela olhou nas minhas costas e falou assim: amor, cadê o caroço das suas costas? Aí eu passei a mão e não vi.
2: Só ele é digno de glória! 3 anos em uma igreja, 3 anos sendo ungido.
3: 3 anos sendo ungido.
2: Não acontecia nada.
3: 3 biópsias aqui na Esperança, um em Maringá, doutor particular. O médico falava assim: ah, não acha nada.
2: Isso aqui é forte. Gente, eu coloquei a minha mão, tava um caroção. Eu coloquei a minha mão, ele disse no final: bispo, coloca a tua mão aqui. Porque eu estou sofrendo, queima, sente, coça bastante. E eu coloquei a minha mão e determinei um milagre em nome do Senhor Jesus Cristo. E Deus assim o abençoou. Diga a glória a Deus. Irmão, Deus é contigo, varão. É o que Deus ele faz. Vai em paz, varão de guerra. Eita, Jeová.
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4: Confio em ti, Senhor. És a minha rocha inabalável. Tu és o meu socorro bem presente na hora da angústia, Senhor. Por isso eu não vou temer. Não vou olhar as circunstâncias.

aplauda o nome dele. Aleluia. Oh, tu és o nosso amigo fiel, Senhor. Eu confio em ti, Deus. Eu confio em ti, Senhor.

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2: 3:14.
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0: 3:30.
1: Ouça agora o agir de Deus nesta obra. Quando o profeta é de Deus, o que ele fala acontece.
2: Qual o seu nome?
3: André.
2: André, o que?
3: Eu sou lá de Apucarana.
2: De Apucarana,
3: isso.
2: André. E o que que aconteceu, André?
3: Então, pelo altos e baixos do financeiro, assim, né? Eu dei um upgrade na vida financeira. Aí o olho gordo cresceu em cima de mim. Eu fiquei na cama.
2: Você ficou na cama?
3: Um mês de cama.
2: Um mês de cama?
3: Um mês de cama.
2: Uma inveja desgraçada.
3: É, uma troca de carro, comprando alguma coisa assim, porque eu tava sem nada, de repente começa a ter as coisas.
2: Você começou a prosperar.
3: Isso, aí o olho gordo cresceu demais, né? Fiquei de cama, um mês. Aí eu fiz uma ressonância pra ver o que que era, fui se arrastando, né? Minha esposa que dava comida pra mim na cama.
2: Meu pai, sua esposa tá aqui?
3: Tá lá no...
2: Cadê a esposa? Tá lá. Glória a Deus, filho, deixa eu começar com ele.
3: Nem sentar, porque quem tá doente senta, né?
2: É, você não podia sentar.
3: Não, sentar não sentava não. Eu comia deitado. Comia deitado. É, daí foi lá, tirei a ressonância. Dei uma hérnia de disco estrusa.
2: Meu pai do céu, uma hérnia de disco?
3: Estrusa.
2: Estrusa, não sei nem o que que é isso, nem quero saber.
3: Tava saltando pra fora. Tava em ponto de eu defecar e urinar do nada e correr pra cirurgia. Perdeu o movimento das pernas.
2: Grave mesmo.
3: Grave, grave. Ela falou que o meu caso era só cirurgia. Já tava querendo marcar a cirurgia. Ela falou assim, não tem como não, é só cirurgia. Não tem como curar sozinho.
2: Cadê a esposa? Vem a esposa pra cá.
3: Não tem como curar sozinho não, ela falou. A médica, neurologista. Aí tá. Daí eu peguei e vim embora. Não aceitei que lá eu tenho 33 anos, fazer 34.
2: Novinho?
3: É, eu andava igual uma velhinha de 90 anos. Quando eu fiz a fisioterapia, a acupuntura, eu andava assim, igual um birimbau, entendeu? Torto, torto. Aí tá. Daí eu peguei e comecei a fazer fisioterapia, a acupuntura. Melhorou pra poder andar. Eu consegui andar. Mas com dor, muita dor. A dor é imensa.
2: Insuportável.
3: Eu já quebrei as mãos do osso aqui, da mão aqui. Não, não tem nada a ver. É pior. É vontade de chorar o dia inteiro. Aí, porque ela cutuca a medula óssea, né, aqui, né? Perto da medula. Aí eu peguei e fiz a fisioterapia um mês, a acupuntura. Melhorou a parte de poder se locomover. Entendeu? Não conseguia dirigir. O carro que eu tinha comprado, eu não conseguia dirigir.
2: Uma semana
3: que eu comprei o veículo, eu não conseguia.
4: Na mesma semana que ele comprou. Ele já travou na cama.
2: Quando ele comprou o veículo, já travou.
4: Travou.
2: Olha pra você ver como é que é a inveja. A inveja, a Bíblia diz que o invejoso apodrece os ossos.
3: Aí, e o carro que eu comprei, que eu tava tanto querendo, não podia dirigir. Não consegui.
2: Ah, o dos sonhos?
3: Consegui dirigir. Como aqui também com o carro que eu peguei, era um carro que pra mim era milagre de Deus também, que eu tinha dois e eu queria um de menos valor e consegui um de maior valor.
2: Eita.
3: Aí eu peguei, troquei, falei, agora tô sossegado, né? Não consegui dirigir. Fiquei de cama um mês, ela trazia comida pra mim na cama e eu comia deitada assim, ó. Sem levantar, porque se eu levantasse, dormia ou não dormia, porque se desse algum, ela dava alguma fisgada assim na coluna, né? Foi terrível, sofri demais. Aí fiz a fisioterapia, tudo, a acupuntura, fazendo tudo isso aí. Aí eu peguei, estava subindo na rua da minha casa, e encontrei uma senhora, que eu sou de lá de Apucarana, daí ela de lá. Ela falou, ó, vai lá em Maringá, que tem uma igreja assim, assim, assado. Ela nem lembrava muito do nome, que é grande.
2: Ela.
3: É. E é boa, é da sexta-feira da libertação. Você vai ver, você vai ser curado.
2: Ela falou para você.
3: É, mas eu não estava botando muita fé, não. Falei, ah, eu tava escutando aquilo lá, mas não tava botando fé, não. E já tava indo embora. Ela falou,

0: Falou, eu tava indo embora. De repente ela falou em línguas comigo. E falou em mistério. E falou assim: ele não tá querendo que você vá lá. Bem na hora ela tinha chegado.
1: Eu cheguei na hora.
2: Você chegou na hora quando
1: na hora.
2: O Espírito Santo usou ela.
1: Usou ela. E ela falou.
0: Ela falou assim: ela não, ele não tá querendo.
1: Tá gostando, que eu tô gostando. Falando com você.
0: Eu falei: agora eu vou. Falei, agora eu vou. E tava um pé d'água. Ela falou assim: qualquer coisa você passa em casa, eu vou. Falei, não sei, eu buzinei na frente da casa dela, não achei ela. Ela não veio. Eu falei, eu mudo no carro e vou. E chovendo, as estradas aqui de Maringá tava em obras, né? Tava ruim, não sabia onde era. Ela pegou, colocou no GPS do celular, né? Falou, nós vai achar. Aí nós achou, nós veio aqui na frente aqui. E eu vim, né? Eu já tava com aquela dor, vinha com dificuldade, andava igual uma velhinha. Aí eu vim aqui, você orou na minha cabeça. Fui embora. Eu tava dirigindo meio torto ainda. Eu esqueci da dor.
2: Ah! Eita Deus! Ele é o Deus que cura! Ele anda essa obra! No domingo você esqueceu.
0: Eu não pegava meu molequinho no colo. Não, eu tenho um molequinho.
2: Não pegava o filhinho. É, mãe?
1: Não, a médica proibiu de pegar meu filho. De 2 anos e meio na época que descobriu. Não deixou. Ele não dirigia.
2: E domingo ele já pegou?
1: Ele já pegou o menino. O menino pedia colo, ele não podia dar colo pro próprio filho.
0: Eu não ergui as pernas, porque ela fisgava, né? Daí no domingo eu esqueci e comecei a fazer assim. Falei, mas que... Daí eu fiquei bobada. Falei assim, você vai acreditar que eu fui curada? Não. Ela ficou com a boca aberta também. E comecei a fazer assim. Aí...
2: Ele é Deus! Quando eu te chamo pra você vir nesta obra... É porque eu tenho certeza que ele está aqui.
0: Aí tá. Daí eu recebi esse milagre. Eu, né? Aí eu tenho uma prima minha, que eu mexo com confecção lá em Apucarana. Ela tem uma facção. Ela comprou uma máquina de 12 mil reais de costura. E as outras dela era velhinha. Tinha umas 8 máquinas velhas. Aí ela pegou e, triste, que comprou a máquina, fez dívida com a máquina, 12 mil reais, ela ia mudar para o outro barracão. Quando foi mudar para o barracão, colocou as máquinas no caminhão, qual que cai? A máquina nova, zero.
2: Oh, Jesus.
0: De 12 mil reais.
2: Quebrou.
0: Quebrou a máquina, quebrou placa, que ela era uma máquina eletrônica, quebrou a placa. Daí eu peguei e falei assim, nossa, que tristeza, coitada. Ela quebrou a máquina, acabou de montar a facção. Aí na outra sexta que eu vim, você estava entregando uma cinza.
2: Quem lembra disso? Eu te digo, tudo que eu dou aqui é revelação de Deus. Olha aí.
0: Só que eu não lembro das palavras que você falou. Eu não lembro. Você mandou falar umas palavras lá e jogar
1: na porta,
0: pisar, e eu não lembro as palavras. E falei para ela, levei para ela. E ela era para ela ter vindo, né? Não deu tempo também dela vir. Falei, mas eu vou levar a benção para ela lá, ué. Aí eu levei a cinza e dei para ela. Ela colocou na facção dela, pisou lá. Também tinha algo de inveja para ela. Ela tomava calmante, já tentou se matar várias vezes também. Maior problema. Aí ela pegou, colocou a cinza lá. E o mecânico ligou para ela no outro dia. Falou assim, vem buscar sua máquina. Ficou em 300 reais. Ia ficar em 7 mil e nem dava certeza.
2: Esse é o Deus de Abraão, Deus de Isaac e de Jacó. E o nosso Deus também. Ficou em 300 reais.
0: 300.
2: Era 7 mil.
0: Pra ver se ia ficar bom ainda. Não dava muita certeza não, porque queimou a placa.
2: A inveja foi arrancada.
0: Arrancado. Graças a Deus. De mim também.
2: De você tá bem também.
0: É.
2: Diga glória a Deus, ele é santo. Amém. Estava doente, sentindo uma dor, sentindo algum peso, sentindo algo estranho, um caroço desapareceu. Alguém? Alguém em nome de Jesus? Alguém? Quem foi curado agora aqui? Alguém foi curado? Não tenha vergonha não. Se você foi curado agora, se Deus tocou na sua vida, pode levantar a sua mão. Não tenha vergonha. A Bíblia diz que os tímidos não herdarão a terra. Os tímidos não herdarão a terra. Quem foi tocado agora? Quem foi tocado?

0: quem chegou com dores, a irmã lá, a irmã está sentindo o que, irmã?
1: Vai lá, meu filho.
0: Vai lá, o que é? Vai lá, a irmã aí, fala com essa irmã aí, meu filho. Qual o nome da irmã?
2: Meu nome é Luiz Oliveira Barbosa.
0: Qual o nome da irmã?
2: Luiz Oliveira Barbosa.
0: Irmã Luísa Oliveira Barbosa. É. Eita, nomão grande, né? Rapaz, isso aqui é nome poderoso. Qual o nome da irmã mesmo?
2: Luísa Oliveira Barbosa.
0: Rapaz, que nome, hein? O que, que a senhora chegou sentindo?
2: Uma dor aqui que eu não aguentava mais.
0: A dor?
2: É.
0: Sentindo aqui do lado?
2: Não, aqui no peito.
0: No de baixo aqui do seio?
2: É aqui, ó. Aqui.
0: Tava grande?
2: Ixi, mas tava uma dor que eu não aguentava.
0: Não tava podendo respirar?
2: Não.
0: Não tava podendo respirar?
2: Não.
0: Mas agora...
2: Eu tava desinquieto.
0: Puxa o ar. Puxa. Solta agora. Solta. Tá sentindo alguma coisa?
2: Não.
0: Não tá?
2: Não.
0: Jesus curou?
2: Curou.
0: Então, aplauda o nome de Jesus. Aplauda bem forte, bem forte. Pra ele. Glória a Deus, amém? Vamos lá, irmão.
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4: 3h40.
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2: 3:47.
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0: e 3.
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2: O que aconteceu na tua vida?
3: Muita coisa boa.
2: Ou então fala, minha filha.
3: Glória a Deus. O doutor profetizou aí que ia encostar um carro na minha casa prata.
2: É, ia encostar um carro prata lá?
3: É, ia entregar algo. E Deus entregou, eu precisava de uma porta, entregou 9 portas na minha porta.
2: Meu Deus do céu, foi profetizado para ti que Deus ia mandar um carro prata.
3: É.
2: E Deus mandou um carro.
3: E a minha patroa é segura. E ela mesma foi levar.
2: Foi levar a bênção.
3: Foi levar a bênção para mim.
2: Na tua porta.
3: Na minha porta.
2: A profecia do profeta não cai por terra. Deus abençoou, minha filha.
3: Abençoou.
2: A profecia do homem de Deus tem poder?
3: Tem poder. Ainda ela me deu 3 luminárias para mim pôr na minha casa.
2: Meu Deus do céu, mano. Abençoou com 3 luminárias. Levou a bênção.
3: Com lâmpada e tudo.
2: Gente, aplauda o nome de Jesus, ele é fiel. Ele é santo.
4: O que aconteceu, irmã de Leuza?
5: Ah, eu morava em Paraná City, daí deu um embaraço na nossa vida.
4: Paraná City?
5: É, eu morava em Paraná City.
4: Ah.
5: Né? Daí eu tinha muita freguesia, né? Vendia minhas coisas. Daí a minha menina veio nessa igreja. Ela falou, mãe, vamos na igreja. Daí eu peguei e fui em
4: Colorado. Você veio aqui na Igreja das Nações, da Poderosa Mãe de Deus.
5: Mas fui em Colorado.
4: Lá, em Colorado.
5: É, eu fui lá.
4: Sim.
5: Né? Daí na palavra veio, falou pra mim, né, que tava tudo embaraçado na minha vida, mas
4: Deus revelou
5: que eu vendia muitas coisas, tinha muito

0: da freguesia.
1: Parece que eu lembro da senhora.
0: É, fechou tudo meus caminhos, né? Daí eu peguei o que eu tinha que fazer, voltar pra São João. Daí eu tenho casa em São João, daí eu voltei pra São João. Daí na palavra falou assim, que eu ia ter muita gente ao meu redor.
1: Eita, né? Glória.
0: E hoje eu dei emprego pra 20 pessoas.
1: Aplauda, glorifica, glorifica, abre a tua boca, geladeira. Dá um glória a Deus aí. Eita, Jesus, a senhora não estava tudo parado. Meu Deus, a mulher está chorando. É muito forte o mover de Deus.
0: Eu vou apanhar a Feira da Lua em São João.
1: Meu Deus.
0: Para mais de 25 pessoas e o povo em casa atrás de emprego.
1: Não tem crise para quem vem nesta igreja. Não tem crise para quem vem nesse ministério.
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0: Entrou lá, ó, tá vendo? Tá vendo lá, ó? Entrou lá, saiu aqui, ó. Saiu aqui, ó. Saiu, pode levantar ela. Saiu, entrou lá, ó. Entrou lá, ó. Os infiéis é assim, ó. Sai de um, entra no outro. Porque é infiel. Você vai honrar a Deus, diga glória a Deus. Você vai honrar a Deus. Qual o seu nome?
1: O seu Caveira! Ah? Eu vim matar ela!
0: Tá vendo? Você tá vendo o que eles fazem? Quem é que tu recebeu pra entrar nela? Quanto pra entrar nela?
1: Mais de 300 mil!
0: Mais de 300 mil, ó! E tu, quando pega mil, o resto não vem da igreja, né? Por isso que eles vão atrás de ti. Os demônios que vão sair daqui vão atrás dos infiéis. Escuta o que eu vou te falar. Tu entrou nela porque tinha uma brecha?
1: Porque aqui não obedece.
0: Ó, porque não obedece, tá vendo? Exu Caveira, ouve a minha voz. Essa mulher é dizimista?
1: Ela não é.
0: Tá vendo aí?
1: Não pode.
0: Ela tem vontade, mas não pode. É aquelas pessoas que dizem, eu tenho vontade, após, de ser fiel, mas os meus remédios, as minhas contas são demais, não dá de eu ser fiel.
1: E eu não gosto disso.
0: Tá vendo?
1: Eu só quero que dá pra mim.
0: Exu maldito! Em nome de Jesus. Toda maldição hereditária, espíritos que receberam a demanda e receberam dinheiro para acabar a vida dela.
1: Não gosto de você.
0: Por que você não gosta de mim?
1: Por quê?
0: Por que você não gosta de mim? Por quê?
1: Porque você tá mandando eu sair de lá. Mandando eu embora.
0: O quê?
1: Mandando eu embora.
0: Eu tô mandando ele embora, por isso você não gosta de mim, é?
1: É?
0: É?
1: É.
0: Eu sei que você não gosta de mim. Tá vendo aí?
1: Ele tá muito honesto.
0: Ele, claro que ele não gosta de mim, que eu vim pra desmanchar as obras dele. Quando você vê alguém falando mal do apóstolo, que pede dinheiro, eu peço mesmo pra sustentar a obra de Deus. Vou continuar pedindo, porque dinheiro não livra você do tranca-rua, ó. Tá aqui, ó. E quando você dá, Deus garante vitória, porque você está abrindo o seu coração para ajudar a obra de Deus. E é o dono do ouro e da prata, é ele. Exu maldito! 1, 2, 3, agora! Em nome de Jesus!
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2: 4:19.
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cadê? Oh, glória ao poder do Senhor. Tô ouvindo não.

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1: 4:32.
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1: Para tudo por um segundo. Se você está ouvindo isso agora, não foi coincidência.

agora, mesmo que ela não perceba. O Senhor tem cuidado de tudo. Ensina ela a valorizar a vida, agradecer pelo que tem e a confiar no que ainda vai chegar.

0: 4:47.
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2: O que, que a irmãzinha quer contar?
3: O que eu tenho pra contar é, ontem me deu uma dor no quadril, catei aquela toalhinha que peguei aqui domingo.
2: Domingo?
3: Coloquei no quadril, glória a Deus, não passou ali, não tem mais nada.
2: A dor sumiu, minha filha.
3: Sumiu.
2: Irmã, a senhora pegou a toalhinha.
3: Isso.
2: E a senhora passou na...
3: É, eu deixei ela, né? Dormi com ela ali no quadril. E graças a Deus, não tô sentindo mais nada.
2: Sumiu a dor.
3: Sumiu.
2: Jeová curou. Aplauda o nome do Senhor Jesus bem forte. O que aconteceu?
4: Aconteceu que a minha esposa começou a ouvir o programa.
2: Programa de rádio?
4: Isso.
2: É.
4: E começou a colocar água ali, para ser ungida.
2: A sua esposa está aqui?
4: Está. É. Aí domingo passado, fazendo um resumo, aí eu conversei com o senhor. Sentado ali, estava eu e ela.
2: Uhum.
4: E eu fui dar um banda aqui em banda e candomblé. Aí aceitei Jesus e não aceitava. Porque eu ouvia falar, os pastores falam assim, Deus coloca dinheiro na conta. E eu falei, é mentira.
2: Escuta. A gente fala que a gente prega que Deus coloca dinheiro em conta. Eu prego isso ou não prego? Prego e creio e você já viu, já escutou. E já aconteceu e vai acontecer na tua vida esse mês em nome de Jesus. E ele não acreditava. Escuta, ele não acreditava, né?
4: E aí comecei a ministrar a palavra de Deus e vou daqui, vou de lá. Pomos um carrinho velho, um Apolinho. Gastamos o que tinha e o que não tinha. Perdi esse carro. E... naquele dia, fazendo um resumo, quando eu conversei com o senhor, eu fui para Mandaguaçu, fui orar para um casal. E comecei a falar do amor de Deus para eles. Ela é missionária e ele católico. Ele não crê em ninguém. E comecei a falar com ele, ele aceitou Jesus. E olha aqui o que ele me deu.
5: Eita Deus!
2: Carro. Deu um carro para o senhor.
4: 2010.
2: 2010.
4: Um Voyage.
2: No valor de quanto?
4: R$22.000.
2: Gente do céu! Veja que esse homem aqui, ó, quando passou a ouvir a rádio, Deus passou a abençoar ele, não foi?
4: Isso. E aí surgiu o nome dela, porque eu usei o cartão de crédito, ficou sujo.
2: Escuta aí, ó.
4: Ficou sujo o nome dela. E eu questionando com Deus. Prego a tua palavra, pago aluguel, tenho duas heranças para receber há 15 anos. Mas eu falei, e o porquê de tudo isso? Aí, resumo. Falei para ela, vou sair, porque sou aposentado. Eu não vim pelo amor, eu vim pela dor.
2: Sim.
4: Fui aposentado e falei para ela, vou sair. E questionando todo dia, toda hora, sujou o nome dela. Quando eu cheguei ali no banco, fui ver a minha conta bancária. Tinha R$2.000.
2: Meu Deus do céu. O senhor foi lá, tinha R$2.000.
4: R$2.000. Aí saquei, liguei para ela. Falei, tem um dinheiro na minha conta.

0: Vou agora negociar com o banco para limpar teu nome.
1: Limpou.
0: Limpei, aí o senhor falou, aí, quando eu mostrei o documento para o senhor do carro, o senhor falou para mim: ora e vigia, vamos ver se é Deus mesmo. Fizemos uma prova. Quando eu cheguei na segunda-feira, agora, no cartório para passar para o meu nome, ele atrasou, o proprietário. De repente ele chegou e falou: estou aqui para assinar o recibo de compra e venda do carro.
1: Passou para o seu nome.
0: O carro é meu.
1: Aplauda o nome do Senhor Jesus.
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3: 4:50.
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0: 5 horas.
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2: A paz, minha amada. Senhor. O que aconteceu?
3: Eu estive aqui na sexta passada. Aí teve o propósito da carta.
2: Sim.
3: E do dia de fazer a aliança com Deus.
2: Amém.
3: Aí eu fiz a aliança com Deus. Peguei a minha carta e não tinha o dízimo para dar no domingo, não.
2: Não tinha dinheiro nenhum.
3: Não tinha nenhum. Apareceu um bico para mim no sábado. Falei, eu vou aqui, vai ser o meu dízimo, esse bico eu vou fazer no sábado.
2: Eita,
3: trabalhei
2: glória.
3: No sábado até meio-dia, ganhei R$60.
2: Ô, glória!
3: E fiz uma aliança com Deus que eu tinha pegado na sexta. Aí liguei para minha mãe no sábado, que sempre eu falava com ela

0: Todo dia, no sábado de manhã eu não liguei. Aí liguei uma hora, aí ela estava triste, eu falei, bença mãe, ela Deus abençoe. Eu falei, o que que foi? Ela, sua irmã e sua sobrinha e seu sobrinho foi preso. Eu falei, meu Deus, por quê? Ela, por estar no lugar errado e com as pessoas erradas.
1: É o que acontece, né?
0: Aí ficou o dia inteiro no sábado. Eu fiquei muito triste, não consegui nem dormir. Aí liguei pro meu filho sábado, era 11 horas da noite. Falei para ele, me leve em Paranavaí, que eles moram lá. Aí cheguei lá, não arrumava advogado. Minha sobrinha tinha arrumado um que falou que eles não iam sair. Aí no domingo fomos atrás. Aí o advogado falou, não, final de semana o delegado não libera ninguém. Vai ficar pro juiz ouvir.
1: Concluindo aí o que Deus fez.
0: Aí eu não tinha escrevido a minha carta ainda, que não deu tempo, que eu fui para lá e voltei no domingo, não tinha escrevido ainda. Aí eu comecei a escrever a minha carta para me trazer aqui à noite. Daí escrevi e pedi, falei, Senhor, a minha irmã vai sair de lá. Eu tenho fé que ela vai sair. Aí vim, trouxe a minha carta à noite, daí saí daqui à noite. Fui para casa, daí peguei o telefone, liguei para minha mãe. Falei, mãe, e daí? Tudo bem? Ela tá assim, filha. Sua irmã, seu sobrinho, sua sobrinha saiu da cadeia,
1: Eita, glória a Deus! Meu Deus! Como agir de Deus é rápido nessa obra! Quer dizer que a senhora, cadê ela, que a senhora fez a carta quando saiu daqui na igreja?
0: Daí daqui peguei a carta na sexta e fiz no domingo, a hora que
1: Meu
0: eu voltei de
1: Deus!
0: Paranavaí. E vim à noite na igreja. Quando eu saí daqui, que eu liguei para ela umas 8 horas, ela falou: já saiu todo
1: Meu
0: mundo.
1: Deus,
0: Graças a
1: Jesus é
0: Deus.
1: maravilhoso. Igreja, glorifica o nome
0: Amém,
1: dele.
0: Jesus,
1: Porque quando
0: amém.
1: nós devolvemos a glória para ele, ele envia bênção para nós.
0: Glória a Deus,
1: Oh, minha
0: aleluia.
1: querida, Deus fez a obra.
0: Fez, pastora, fez.
1: O nosso advogado fiel foi lá, né?
0: Foi lá,
1: O
0: ele
1: advogado
0: foi
1: fiel,
0: lá.
1: vocês sabem quem é, né? Jesus de Nazaré. Tá feliz, minha amada?
0: Toma,
1: Glória a
0: Deus.
1: Deus. A tua vida, glorifica mais uma vez o nome de Jesus.
2: Que aconteceu?
3: Eu tinha gastrite
2: A
3: nervosa.
2: senhora tinha o quê?
3: Gastrite.
2: A senhora tinha gastrite,
3: Tinha.
2: nervosa.
3: Nervosa. Ontem eu tava nervosa demais.
2: É.
3: E eu chegando na igreja, foi curada. E tava com dor na coluna também. Não tô sentindo mais
2: A
3: nada.
2: senhora chegou com aquela maldita gastrite,
3: É,
2: e quando o Espírito Santo me revelou quem é doente de gastrite, refluxo, a senhora veio do altar.
3: Faz tempo que eu tenho.
2: Faz tempo que a senhora tinha aquela
3: Eu
2: peste.
3: não posso comer, não posso beber leite, nada.
2: A senhora não podia tomar leite?
3: Não
2: Tem
3: tomo.
2: leite aqui?
3: Não posso
2: Tem leite
3: tomar.
2: aqui? Vamos fazer a prova? Vai lá, traga um leite. Traga um copo de leite para ela. A senhora está sentindo alguma coisa aqui
3: não
2: da gastrite?
3: Não, não tô não. Não, não.
2: Quem bebe leite, até água, né?
3: É, até água.
2: Fica queimando, né?
3: É.
2: Diga glória a Deus.
3: Sei.
2: A senhora chegou aqui mal
3: Mal
2: da gastrite.
3: E dor nas costas.
2: E dor nas costas.
3: E ontem eu tava nervosa também.
2: Hã?
3: Nervosa demais.
2: Nervosa. E a senhora sentiu agora que sumiu a gastrite, a
3: Sumiu
2: dor da
3: tudo.
2: coluna sumiu também.
3: Sumiu também.
2: A senhora podia abaixar?
3: Podia nada.
2: Então abaixa aí, vai. Meu pai do céu.
3: Eu já fui curada aqui uma vez já, se eu lembro.
2: Você foi curada do joelho também, eu lembro, né? A senhora falou.
3: É, o doutor ainda falou assim pra mim, senhora não tem cura do joelho, não tem cura mais.
2: Sim.
3: Ele falou assim pra mim, eu consultava todo mês e tomava injeção todo mês, assim, de mês em mês tomava. Aí ele falou assim, senhora não tem cura mais.
2: O doutor falou pra senhora que a senhora não tinha cura mais.
3: Falou que não tinha cura mais, eu falei, mas pra Deus é impossível, né? E ó, eu não tenho mais dor no joelho. Curei.
2: Tá curada.
3: Tô curada.
2: Diga glória a Deus.
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1: Nesse momento, nós queremos convidar você a clamar a justiça de Deus conosco. Esse hino que nós vamos cantar foi um presente de Deus para nós. E quando Deus nos deu, foi com o propósito de levar aos corações injustiçados o desejo de clamar, de buscar a sua justiça. Senhor, faz justiça.

Levante as suas mãos. Nós estamos diante do altar do Senhor. Vamos clamar a justiça dele. Cante, diga com seu coração, fale para ele.

0: confiamos em tua justiça, Senhor. Aleluia, Senhor. Glória a Deus.
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4: 5:15.

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0: 5:30.
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2: Rapaz, filha.
3: Amém.
2: O que aconteceu?
3: A primeira vez que eu vim aqui foi

0: sexta-feira. Eu vim aqui e com meu marido, ainda ele testemunhou do celular que estava queimado.
1: Eu lembro.
0: Então, e aí, sábado ontem ele estava trabalhando, não era nem dia de receber nada, o patrão chegou nele, deu dinheiro para ele, deu a mais, bem a mais. Aí ele falou, mas não está errado isso? Ele falou, não, esse é seu. E na sexta-feira eu tinha entrado ali...
1: Na tenda da arca.
0: Peguei o envelope para fazer o propósito, né? Pois já tenho o propósito aqui em mãos já.
1: Deus já abriu a porta?
0: Já.
1: Deus.
0: E mais um dízimo.
1: A senhora entrou ali só pela fé?
0: Sim, só pela fé.
1: Só pela fé.
0: Porque quando a gente veio sexta-feira aqui, a gente não tinha o dinheiro nem da gasolina. A gente veio de ônibus.
1: Meu pai do céu.
0: E Deus já fez o milagre.
1: A senhora veio sexta?
0: Só sexta, primeira vez.
1: Sexta, sábado.
0: Sábado, ontem, hoje já...
1: Meu pai do céu. Gente, você entendeu isso aí? Filha, Deus está abençoando.
0: Amém.
1: Dê glória a Deus e aplauda o nome do Senhor Jesus.
2: Eu cheguei muito angustiada e dor no peito. É dor no peito que eu não estava aguentando. Dor de cabeça. Já tem uns 4 dias dor na nuca. E agora passou, graças a Deus.
1: Sumiu a dor, minha filha. Jeová tirou o mal.
2: Sim, eu estava muito angustiada e muita dor. Parecia uma dor muito bem...
1: Uma angústia com a pressão no peito.
2: Muito forte. E eu falei, eu sempre falando com Deus, Deus, eu preciso que o Senhor me tire essa dor, porque senão eu vou infartar. E agora eu creio que ainda não tem mais...
1: Aleluia, isso. Aplauda o nome do Senhor, que Ele é fiel.
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4: 5:32.
5: Aqui é bem melhor.

0: está passando aqui hoje. Ele segura na tua mão e te diz: eu sou contigo. Faz um barulho para Maria Pita.
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3: Lembrai-vos de fazer a vossa esmola diante dos homens para serdes vistos por eles. Aliás, não tereis galardão junto de vosso Pai que está nos céus. Quando, pois, deres esmola, não faças tocar trombeta diante de ti como fazem os hipócritas nas sinagogas e nas ruas, para serem glorificados pelos homens. Em verdade vos digo que já receberam seu galardão. E quando orares, não sejas como os hipócritas, pois se comprazem em orar em pé nas sinagogas e as esquinas das ruas para serem vistos pelos homens. Em verdade vos digo que já receberam o seu galardão. Mas tu, quando orares, entra no teu aposento e, fechando a tua porta, ora a teu Pai que está em secreto. E teu Pai que vê em secreto te recompensará publicamente. E orando, não useis de vãs repetições como os gentios, que pensam que por muito falarem serão ouvidos. Não vos assemelheis, pois, a eles, porque vosso Pai sabe o que vos é necessário antes de vós lhe pedirdes. Portanto, vós orareis assim: Pai nosso, que estás nos céus, santificado seja o teu nome. Venha o teu reino. Seja feita a tua vontade, assim na terra como no céu. O pão nosso de cada dia nos dá hoje. E perdoa-nos as nossas dívidas, assim como nós perdoamos aos nossos devedores. E não nos induza à tentação, mas livra-nos do mal. Porque teu é o reino, e o poder, e a glória para sempre. Amém.
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2: Fica com a gente. Fecha seus olhos aí, pelo amor de Deus. Vamos cantar isso, vamos cantar isso. Aí onde você está, nós queremos dizer que o Brasil abençoa a família de vocês, em nome de Jesus. Quem concorda comigo, diga amém aí, meu irmão. Cante com a gente, diga.

0: baita do mal.
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2: 5:58.
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Salmo 137 começa dizendo: junto aos rios da Babilônia nos sentamos e choramos com saudades de Sião. Eles estavam cativos na Babilônia, penduraram as suas harpas, o sacerdócio estava calado, os levitas estavam abandonando a vocação, mas para aqueles que permaneceram,

0: coração de alegria. E eu declaro sobre você, em nome de Jesus, não desista, retome tua vocação, retome os teus sonhos. Deus ainda acredita em você.
1: Aqui é bem melhor.
2: A paz, filho.
3: Paz, bispo.
2: Sim, filho, vai.
3: Então, bispo, daí, graças a Deus, o dia 1º agora de janeiro, eu desci as águas, né? E eu achava que eu tava tudo bem, entendeu? Antes de eu descer as águas. E, na verdade, não. Eu tava um crente desviado dentro da igreja.
2: Oh, meu Deus!
3: Tava sofrendo, ficava bebendo, ficava dando trabalho pra minha mãe. E no dia 27 de dezembro, foi o último dia que eu bebi pinga. Depois eu fui pra minha casa e falei: Deus, eu tenho que mudar minha vida, o Senhor tem que mudar minha vida, eu não aguento mais viver assim. Viver decepcionando minha mãe, decepcionando meus filhos e principalmente decepcionando a Deus. E eu falei assim: eu vou entregar minha vida de verdade a Deus, porque outrora eu estava só me enganando, enganando a Deus. E eu falei: Deus, se o Senhor é Deus, eu vou mudar a minha vida de verdade, eu vou conquistar tudo aquilo que eu perdi, e mais importante, eu vou saber que o Senhor é Deus na minha vida. E daí, bispo,
2: sim,
3: eu vou te falar uma coisa. Teve um dia que o Senhor pregou aqui para as pessoas podem achar que é loucura. O Senhor falou assim: se você estiver bebendo ainda, você continua bebendo, mas não sai da igreja. O Senhor falou isso.
2: Falei.
3: 2 meses antes de eu me batizar, de eu descer as águas. E eu falei para minha mãe assim, minha mãe ficava brigando: você está bebendo? Então eu falei para minha mãe: por mais que eu esteja bebendo, eu vou continuar indo na igreja. Desse dia que eu falei, eu faltei só um dia, mas eu permaneci na casa de Deus. Eu ouvi, eu aceitei aquela palavra que o Senhor disse, que por mais que eu estivesse bebendo, eu devia continuar vindo na igreja para ir buscando, e Deus me libertou. E hoje eu estou feliz, sabe por quê, bispo? Porque Deus está fazendo as coisas do jeito dele na minha vida. Do jeito dele está fazendo as coisas na minha vida. Do jeito dele, Deus está trabalhando na minha vida.

0: Teve dias eu não ter dinheiro para vir na igreja e Deus preparar. Entendeu? Teve dias das coisas tá assim, tá naquela loucura assim, e Deus ir lá e fazer do jeito dele, não do meu jeito.
1: Deus tenha abençoado, filho.
0: Amém, graças a Deus.
1: Parou de beber?
0: Parei de beber, parei de fumar. Deus está colocando tudo no lugar novamente. E eu creio que Deus vai abençoar minha vida cada dia mais, para me poder abençoar a casa dele. Então, o que eu mais quero, Deus, o bispo, é poder ser coluna de Deus nessa obra. Porque essa obra aqui é uma obra santa. Essa obra aqui, neste lugar Deus existe, nesse lugar Deus é real. Nesse lugar Deus é real. Desse lugar Deus realmente é real. Eu falo isso por experiência.

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1: 7:18.
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1: Esse homem tem o que, filha?
2: Ele tem problema no fígado, no baço, no pulmão, e ficou internado. E depois que ele saiu do hospital, dia 17, de lá pra cá, ele nunca mais passou a dor de cabeça dele.
1: Meu Deus.
2: Ele já foi internado 4 vezes em hospitais diferentes. E não passou, não descobrem o que ele tem. Novamente a gente vai voltar essa semana procurando outros médicos e fazendo outros exames.
1: Quanto
2: desse
1: tempo
2: estado?
1: Tá com isso aí?
2: Tá um mês.
1: Um mês. E tá só
2: piorando.
1: Piorando, né?
2: Ele perdeu a memória, uhum. Ficou sem memória uns dias.
1: Meu Deus.

0: e não está mais conseguindo enxergar nem ouvir direito.
1: O que, que o diabo faz com a pessoa, não é verdade? Qual é o nome dele?
0: Antônio.
1: Antônio. Amém. Tira o pano da cabeça dele. Antônio.
2: Oi.
1: Jesus está te chamando. Levanta.
2: Vai levantar?
0: É.
1: Alá, blaçaia. Levanta, Antônio. Jesus te chama. Aleluia, ele está aqui. Antônio.
2: Oi.
1: Vem cá. Vem cá, me dá um abraço. Vem cá. Pois o Senhor te cura hoje. O Senhor te volta à memória, filho, hoje. O Senhor te limpa. Em nome de Jesus. Qual o seu nome?
2: Antônio.
1: Vem cá. Deus é nessa obra. Antônio, você tem quantos anos?
2: 52
1: anos. 52
2: anos?
1: Isso. Glória a Deus! Vem cá, seu Antônio. Anda aqui, sozinho. Anda. Pai, Filho e Espírito Santo, anda. Anda! Deus faz milagre nessa hora. Estava no colchão. Você é o que dele, filha? Vem cá. Eu te disse que o final do culto sempre é maravilhoso. Diga glória a Deus.
0: Glória a Deus.
1: Ele não andava?
0: Só com a gente.
1: É. Só com vocês arrastando ele.
0: Segurando,
1: é.
0: Puxando.
1: É.
0: Ou na cadeira de rodas.
1: Não escutava nada.
0: Não.
1: Vai escutar a partir de hoje, tá?
2: Estamos em Maringá, na igreja.
1: Filha! O médico falou que ele perdeu a memória, foi?
0: Perdeu.
1: Perdeu a audição?
0: Perdeu. Não reconhecia ninguém.
1: Perdeu a força das pernas?
0: Não sabia, mas movimento nenhum.
1: É. Ah, vem cá, vem cá. Eu sou desafiante. Seu Antônio tá novinho. Novinho. Seu Antônio. Ó, um, dois, dá um pulinho assim. Vai. Vai.

0: seu Antônio, anda lá, vai. Vai, seu Antônio, firme, seu Antônio. Ah, firme, seu Antônio. Ai, Tadeus.
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0: 7:34.
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2: Paz, meu filho.
3: Qual o seu nome?
4: Romério. Eu fiz da arca grande, né? E vim pegar aqui numa sexta-feira.
2: Amém. E aí, depois que o senhor levou a arca, o que aconteceu?

0: aconteceu?
1: Então, eu levei a arca e eu tinha vontade de trocar meu carro, né? Pegar um carro maior, um carro mais encorpado, né? E graças a Deus, na segunda-feira eu fechei o negócio. Inclusive com o meu filho mesmo, que ele tinha um Kia Sportage 2015, né? Oh. E aí fechamos os negócios. Sportage 2015.
0: Puxou um largão.
1: E não precisei, grandão. Isso. E não precisei vender o outro.
0: Não precisou vender o outro?
1: Não.
0: Gente do céu, tem dois. Aplauda Jesus aí, ó. Tô dizendo que nada vai sair das tuas mãos, vai entrar mais, diga glória a Deus. E aí?
1: Só agradecer a Deus pelas bênçãos, né?
0: Deus está abençoando.
1: Deus está abençoando, graças a Deus.
2: O mais importante disso tudo é o casal firme com Deus. Filho, quer dizer que Deus tem abençoado.
1: Tem abençoado. Tô
2: trabalhando. Aplauda o nome do Senhor Jesus.
0: Amém. Glória a Deus. Amém, amados?
2: Mais alguém? Hã? Hã? Você tinha uma dor aqui?
3: Tenho.
2: Hã? Levanta o braço. Veja teus olhos. Espíritos que está no braço dela, sai. Olha para mim, mexe o braço. Mexe o braço. Eita terra!
3: Glória, glória, glória a Deus! Aleluia!
2: Fica de pé, igreja! Adora o nome de Deus!
3: Tinha um caroço. Um caroço aqui. Tinha um caroço.
2: Hã?
3: Aqui tinha um caroço.
2: Tinha um caroço aí?
3: É, o médico falou assim que tinha que rasgar.
2: Tinha que fazer a cirurgia.
3: Que era começo de câncer.
2: E agora, cadê o caroço?
3: Não tem mais, ó.
2: Subiu o caroço aqui agora. Ele é Deus. Ele está aqui. Ele é o Senhor desta obra. Caroço que sumiu era um câncer. Hã? Meu Pai do céu. Sumiu, não, ela não aguentava. Tem. Filho, olha pra mim.
3: Eu falei que eu vim aqui buscar uma bênção. Aleluia.
2: Meu Deus. É o poderoso Deus.
3: Aleluia. Glória a Deus. Aleluia.
2: Você não podia levantar o braço.
3: Não podia fazer nada dentro de casa. Porque eu levantava assim, doía aqui o pescoço. Doía tudo. Aqui. Era um pedaço daqui pra ver o que era que tinha aqui.
2: Já tava marcado pra senhora.
3: Tá marcado pra amanhã. Eu não tenho nada mais.
2: Sumiu! Desapareceu o caroço! Olha pra mim, levanta o braço. Não podia levantar assim, não?
3: Não.
2: Não podia levantar o braço.
3: E nem virar o pescoço pra lá.
2: Então vira agora, vira. Tá feliz, minha filha? Quem veio com ela? Quem foi?
3: Feliz, eu vim só.
2: Sozinha.
3: E Deus.
2: A senhora mora onde?
3: Eu moro em Mandaguari.
2: Mandaguari.
3: É.
2: E a senhora ouviu pelo rádio?
3: Eu não perco esse programa por maneira nenhuma.
2: Olha aí.
3: Glória a Deus.
2: Olha aí, ó.
3: Glória. Glória a Deus. Aleluia.
2: Tá curada, minha filha.
3: Tô curada.
2: Diga, Jesus, muito obrigado.
3: Eu não podia respirar.
2: Não podia também respirar? Gente, olha o nariz dessa mulher. Gente, cadê aqui? Mostra aqui. Olha o nariz dela. Olha o nariz dessa mulher. A senhora não podia respirar.
3: Podia respirar por causa da dor aqui, ó. Aqui, o caroço.
2: O caroço do câncer.
3: É.
2: E sumiu agora.
3: Sumiu agora.
2: Filha, tá feliz?
3: Graças a Deus.
2: Hoje a senhora volta sã. Pode ir no médico que não vai dar nada.
3: É.
2: Nada!
3: Nada! Tô respirando bem.
2: Tá curada, tá abençoada, diga glória a Deus.
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5: 7:38.
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3: 7:47.
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aleluia. Recebe a cura, meu irmão. Recebe a cura, minha irmã. Porque Deus está aqui neste lugar e Ele está restaurando os nossos sonhos.

0: 8 e 16.
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Isso pode dar certo.

0: voz é a voz de Deus. Vem para toda a legião. Toda a legião satânica. Em nome de Jesus. Agora. Venha todos. Venha todos. Venha todos. Venha todos. Venha todos. É legião. É legião. É legião. Vão para trás. É legião. Qual o seu nome, Satanás? Qual o seu nome? Qual é o seu nome? Demônio na vida financeira dele. O que é que você está fazendo nesse corpo, desgraçado?
1: Eu não quero que trabalhe na obra.
0: Quê?
1: Eu não quero que trabalhe na obra.
0: Ele não quer deixar de trabalhar na obra. O diabo não deixa. Satanás
1: está destruindo o casamento dele.
0: Está destruindo o casamento dele. Você também está destruindo a vida financeira dele.
1: A sogra dele odeia ele.
0: A mulher dele odeia ele.
1: A sogra.
0: A sogra.
1: Já vê que fala tanto.
0: Tá vendo aqui? Isso aqui é pessoas que não honram seus projetos. Pessoa que não honra. Por que você não entrou na tenda? Por quê? Fala, Tranca Rua. Fala, por que você não entrou na tenda? Por quê? Fala!
1: Tenha! Eu odeio você!
0: Você me odeia, né? Por que você me odeia? Fala!
1: Porque você liberta as pessoas, desgraçado!
0: Ai, mano, queima no inferno. Queima no inferno. Queima, desgraçado. Em nome de Jesus, toda a potestade, legião. Agora. Um, dois, três. E recebe a unção de Deus. Recebe a unção de Deus. Na tua vida, Deus vai transformar. Pai.
2: O filho tinha tolerância à lactose, gastava R$200 por semana. O senhor orou, o filho foi completamente curado.
3: Rapaz, filho.
4: Rapaz.
3: Quantos anos tem o seu filho?
4: Um ano. Um ano e pouquinho, um ano e dois meses.
3: Tinha uma doença, a lactose.
4: É, nós gastava a média de R$200 com leite especial com ele. Aí eu bolo um dia aqui pra ele, numa quarta-feira. Depois nós deu leite normal, iogurte e tudo, não dá mais nada.
3: Deus curou, meu filho.
4: Glória
3: depois
4: a Deus.
3: Que Deus tocou na vida dele, foi curado, meu filho.
4: Foi curado, foi feito exame e tudo, e deu tolerância à lactose e hoje não tem mais nada.
3: Por ano o senhor gastava de quantos mil por ano? R$200 por mês?
4: Gastava a média de 200, 250 por semana com leite. Só com leite.
3: 250 por semana, mais ou menos.
4: Mais ou menos.
3: Então, por mês ia dar o quê? 2 mil? Mil reais. Então, por ano?
4: 12 mil. E sem contar o problema que ele não podia tomar iogurte, nada, né?
3: E hoje
4: agora
3: pode
4: ele
3: comer.
4: Pode.
3: Hoje pode comer.
4: Agora ele tomou um atrás do outro.
3: É aí, ó! É o Deus que eu te amostro! É o Deus que tá nesse ministério! Diga glória a Deus!
5: Glória. 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
3: Conta pra mim como o senhor chegou aqui.
4: Cheguei arrebentado lá embaixo, bebida alcoólica, fumando maconha, usando cocaína.
3: Antes disso, o senhor vinha na igreja?
4: Sim.
3: E o senhor parou?
4: Isso.
3: E depois que o senhor parou de buscar a Deus, o que que aconteceu na sua vida?
4: Ah, perdi tudo, apóstolo. É.
3: Perdeu tudo? É,
4: parei de vir, desviei de novo.
3: E aí o diabo entrou?
4: Se arandou.
3: Perdeu
4: já
3: tudo?
4: Levou pro mundão, perdi tudo. Tava quase perdendo já o casamento também. A esposa já tava pra...
3: A esposa tava quase pra ir embora?
4: Isso. Ouvi pelo rádio.
3: E o que que o senhor fez depois que o senhor ouviu a rádio?
4: Aí eu vim pra cá. Corri pro culto e chegando aqui, né, na primeira oração, Deus já usou o senhor. Eu fui impactado. Fui tocado pelo poder de Deus e a partir daquele momento já fiquei limpo ali, já não quis saber mais de usar droga, não quis saber mais de beber, não quis saber mais de fumar e só vindo para casa do Senhor. E eu comecei a dizimar nessa casa e fazendo o propósito tudo certinho, peguei o carnê da viúva, paguei, vindo na sexta-feira, vindo no domingo, buscando a Deus e Deus foi trabalhando.
3: O senhor estava mauzão financeiramente, quebrado.
4: Estava quebrado.
3: Derrotado, falido.
4: Derrotado, falido.
3: É.
4: Lá embaixo mesmo.
3: Sabe, vivendo. O senhor usava tudo nas drogas, na bebida e no cigarro.
4: Exatamente. O salário mínimo, né? De R$1.200.
3: O senhor estava na lama mesmo.
4: Estava na lama.
3: O senhor estava afundado mesmo.
4: Fundo do poço, é.
3: Meu Deus do céu.
4: Só Jesus mesmo.
3: E depois daí que o senhor começou a vir, o senhor começou a ser liberto.
4: Exatamente.
3: Do primeiro culto o senhor já não sentiu mais prazer na maconha, na cocaína, na cachaça.
4: Exatamente.
3: Nada mais?
4: Já não fiz uso mais. Já
3: nada
4: peguei
3: mais?
4: Nojo. Peguei nojo.
3: Pegou nojo?
4: Peguei nojo.
3: Gente, aplauda o nome do Senhor Jesus Cristo.

0: Cristo de Nazaré. Olha que Deus forte. Olha o que Deus maravilhoso esse Deus faz. E aí, o senhor se libertou totalmente.
1: Exatamente. Eu totalmente. Fiquei limpo, né?
0: Tem quanto tempo que o senhor foi liberto? Quanto tempo?
1: 30 dias.
0: 30 dias.
1: 30 dias.
0: Tudo isso começou a acontecer no primeiro dia. Em 30 dias o senhor criou nojo da maconha, da cocaína, do cigarro, da bebida.
1: Exatamente.
0: Hoje está um novo homem.
1: Novo homem. Isso. Abandonei as mal companhias também, fui me afastando e tudo.
0: Se afastou da mal companhia.
1: Exatamente.
0: Agora deixa eu falar aqui um pouco com a esposa aqui. Vem cá, filha. É verdade, é verídico o que ele está falando, né?
2: É
0: verídico o que ele está falando? Como ele se comportava quando estava nas drogas? Como era dentro de casa?
2: Oh, meu Deus. Era terrível.
0: É?
2: Terrível. Ele fazia muito, eu chorava muito. Sofria demais. Né, que eu vi ele nesse estado que ele estava.
0: Drogado, cocaína, drogado. Bebida, maconha, era um inferno.
2: Eu não parava dentro de casa de jeito nenhum.
0: Ele não parava?
2: Só pra rua.
0: Meu Deus do céu, um demônio, Exu Andaril, tirava ele dentro de casa.
2: Uhum.
0: E aí, filhinha, a sua vida dentro de casa era um sofrimento?
2: Ah, era um sofrimento, sim, porque a gente ficava devendo, né? Às vezes não tinha nem dinheiro pra pagar. Porque gastava todo o dinheiro à toa. A gente passava bem apurado assim para pagar conta, sabe? Ele gastava dinheiro sem dó. Bebendo. Eu até parei de trabalhar, que eu fazia uma diária, até parei. Falei, eu não vou trabalhar mais não. Você fica gastando dinheiro à toa aí com esses abençoados por aí, eu não vou mais trabalhar, né? Daí ele gastava o dinheiro dele à toa. Ficava fumando, bebendo em bar. Saia de um bar e ia pro outro, não
0: parava.
2: Ou seja,
0: parava. Um inferno. Agora, depois que ele voltou à igreja.
2: Primeiro dia que ele veio, que foi na terça, né? Já voltou diferente pra casa.
0: Ele já voltou o quê?
2: Diferente.
0: É? No primeiro dia que ele veio aqui, já voltou diferente.
2: Voltou diferente.
0: Meu Deus do céu. Depois dali, a vida foi transformando.
2: Graças a Deus.
0: E agora, o que tá acontecendo na sua vida financeira depois de 30 dias?
1: Comecei, vim aqui, aí no domingo o senhor tava pregando. Aí Deus usou a vida do senhor ali. O senhor falou que tinha 5 pessoas que Deus ia providenciar algo na vida. Estava sem nada, estava, né, muito triste. E eu me levantei, o senhor fez o voto, estava fazendo um apelo do voto do candelabro. Aí Deus usou a boca
0: do candelabro.
1: Isso, Deus usou a boca do senhor e falou que Deus ia abrir uma porta. E eu me levantei e fui, peguei o voto e voltei para o meu lugar. Aí acabou a reunião, fui embora para casa, pensando como é que eu ia pagar, né? Porque eu tava quebrado, sem nada. Falei, senhor, como é que eu vou fazer para pagar esse voto? Mas eu tenho que pagar, né? Aí alguém falou no meu coração, né? O Espírito Santo de Deus falou, não, eu vou providenciar um empréstimo seu, consignado. Pensei, mas consignado, peraí. Mas esse benefício meu é bloqueado, não dá para fazer consignado. Ele é aquele BPC, né?
0: Era bloqueado, isso, não dava pra fazer.
1: É, o BPC Lois, né? Prestação continuada. Quem recebe ele sabe o que eu tô falando. Eu não fazia empréstimo consignado. Aí tá, eu fui embora pra casa. Aí quando passou os 5 dias, eu soube a notícia. E o presidente tinha assinado pra que...
0: O empréstimo.
1: Exatamente, pra todo mundo, né? Que ia poder, quem não podia fazer empréstimo consignado, que era o benefício bloqueado, que ele tava desbloqueando.
0: Agora, calma. O senhor estava andando a pé.
1: Exato, de bicicleta. Vinha lá.
0: De bicicleta.
1: José Risto.
0: Sujando a calça de graxa.
1: Exato, de barro.
0: E aí o senhor pegou esse empréstimo. O que que o senhor fez?
1: Aí eu.
0: Não, calma. Não, eu acredito que o senhor pegou esse empréstimo e investiu em cocaína, em maconha, em cigarro, em cachaça.
1: Não.
0: Você investiu em quê, meu irmão?
1: Ah, primeiramente o dízimo, né? Tirei o dízimo.
0: Primeiramente o dízimo. É. Aplauda o nome do Senhor Jesus Cristo. O devorador foi repreendido. Agora, o resto que sobrou, você fez o quê?
1: Aí eu fui lá, precisava do carro, tava vindo de bicicleta, né?
0: Tava precisando do quê?
1: Tava precisando de um carro, porque tava vindo de bicicleta, não podia trazer a esposa. Aí já tava reclamando o senhor, né? Pedindo. Deus falou, agora vai lá e compra o carro, que eu já preparei um carro pra vocês.
0: Comprou o carro?
1: Comprei o carro.
0: Tá vindo de carrão?
1: Isso, tô vindo de Uno ali, Uno 96.
0: 96?
1: Uno milha.
0: Gente, quem andava de bicicleta andando no Uno 96 tá criando juízo, diga glória a Deus. Aqui é assim. O drogado, a pessoa que é descabeceada, vem pra cá e cria juízo. Olha aí, o dinheiro que ele gastava nas drogas, hoje Deus deu uma vitória pra ele, comprou um carrinho, tá andando com a esposa pra igreja, diga glória a Deus. Hoje tá consertando a vida.
1: Hoje tá consertando, aposto.
0: É?
1: Podia nem ir no mercado fazer uma compra, agora já fui, fiz compra.
0: É verdade? Hoje vai no mercado?
2: Hoje
0: ele não vai mais na biqueira, não?
2: Não?
0: Não. Oxi, hoje ele vai aonde? Com dinheiro?
2: É, sexta-feira passada nós saímos daqui, nós fomos comer um lanche, que fazia muitos anos que eu

0: lanche.
1: Quer dizer, há muito tempo a senhora não ia no lanche.
0: Não.
1: Aí ele convidou a senhora pra ir no lanche?
0: É, nós saímos daqui da igreja, foi lá.
1: Olha aí pra você ver como Deus muda a vida da pessoa. Hoje, ele já anda com a esposa que outrora andava com os falsos amigos. Quem tá entendendo?
2: Verdade, pastor. Hoje tem prazer de vir pra igreja. E agora é melhor ainda, né?
1: De carro, com a esposa.
2: Com a esposa.
1: Feliz.
2: Feliz.
1: Essa igreja tem Deus ou não tem?
2: Tem, aqui tem Deus. Então, eu falo pra vocês, né, que tem raiva dessa obra. Vocês que falam mal do apóstolo, né? Como ontem, né? Tava lá em casa e chegou um tribulado e eu vim pra igreja. Começou a falar mal do senhor. Aí eu falei, mas não provaram nada, né? É tudo mentira isso aí. Né? O homem é homem de Deus, né? O homem tá lá pregando, ganhando almas. Eu sou prova viva disso, né? Tava drogado aí, viciado, né? Cocaína, fui lá e Deus me libertou. Então, Deus é naquele lugar. Deus é aqui no seu lugar.
1: Deus. Então, Deus é nessa casa. Diga graças a Deus.
2: Eu disse para ele, vem, tem que ir lá, vai lá, faz uma visita, né? Faz prova, né? Se Deus não é na vida dele, porque eu fiz prova e confirmei. Deus é na vida dele. Deus está com ele. Deus está aqui naquele lugar. Vai lá que você vai ser também impactado pela glória de Deus, vai ser liberto. Aí ele falou, ah, uma hora eu vou então.
1: Filho tá feliz.
2: Graças a Deus.
1: A esposa feliz. Tá feliz.
0: Graças a Deus.
1: Vale a pena servir a Deus, né?
0: Vale a pena.
1: Hoje, nada de sair mais da igreja.
2: Não, de jeito nenhum, apóstolo.
1: Tá feliz, meu filho?
2: Graças a Deus, muito feliz, apóstolo.

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1: A Bíblia diz: o meu rei é o rei dos judeus. Ele é o rei de Israel. Ele é o rei da justiça. Ele é o rei da história. Ele é o rei do céu. Ele é o rei da glória. Ele é o rei dos reis. Ele é o Senhor dos senhores. Esse é o meu rei. Me pergunto se você o conhece. Meu rei é um rei soberano. Nenhum tipo de medida pode definir seu amor ilimitado. Ele é continuamente forte, inteiramente sincero, eternamente constante. Ele é imortavelmente gracioso, imperialmente poderoso, imparcialmente misericordioso. Você o conhece? Ele é o maior fenômeno que jamais cruzou o horizonte deste

0: Ele é o Filho de Deus. Ele é o Salvador do pecador. Ele é a peça central da civilização. Ele é incomparável. Ele é único. Ele é a ideia mais elevada em literatura. Ele é a mais alta personalidade em filosofia. Ele é a fundamental doutrina da verdadeira teologia. Ele é o único qualificado para ser um Salvador totalmente suficiente. Me pergunto se você o conhece hoje. Ele supre força ao fraco. Ele é disponível para o tentado e atribulado. Ele se compadece e ele salva. Ele endireita e sustenta. Ele guarda e ele guia. Ele cura o doente, ele purifica leprosos, ele perdoa pecadores, ele absolve devedores, ele liberta os cativos, ele defende o fraco, ele abençoa crianças, ele serve o infortunado, ele considera o idoso, ele recompensa o diligente, ele embeleza o humilde. Me pergunto se você o conhece. Ele é a chave do conhecimento, ele é a fonte da sabedoria, ele é a entrada do livramento, ele é o caminho da paz. Ele é a rodovia da justiça, ele é a estrada da santidade, ele é o portal da glória. Você o conhece bem. Sua vida é inigualável. Sua bondade é ilimitada. Sua misericórdia para sempre. Seu amor nunca muda. Sua palavra basta. Sua graça é suficiente. O seu reino é reto. O seu jugo é suave e seu fardo é leve. Eu queria poder descrevê-lo a você. Ele é indescritível. Ele é compreensível. Ele é invencível. Ele é irresistível. Bem, você não consegue tirá-lo de sua mente. Você não pode soltá-lo de sua mão. Você não pode viver mais do que ele. Você não pode viver sem ele. Bem, os fariseus não o suportaram, mas descobriram que não poderiam pará-lo. Pilatos não pôde encontrar culpa alguma nele. Herodes não pôde matá-lo. Morte não pôde dominá-lo. E a sepultura não pôde retê-lo. Sim, esse é meu rei. Esse é meu rei.
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0: Paulo? Tu tá sentindo o que eu tô sentindo, Paulo?
1: Eu tô sentindo uma coisa muito boa aqui, Silas.
0: O chão tremeu, as paredes se moveram. Todos os presos foram soltos.
1: É?
0: Só que tem um problema, Paulo. O imperador da Roma vai nos chamar e vai nos perguntar.

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1: 9:17.

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0: horas e 30 minutos.
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2: O que, que aconteceu?
3: Eu liguei lá de São Miguel do Iguaçu, que meu filho tinha sofrido um traumatismo.
2: Ah, tô lembrando.
3: E daí ele tava mal assim, eu senti no coração de passar um áudio pro senhor. Ah, assaltaram ele.
2: Assaltaram.
3: Daí ele tinha dado traumatismo e eu passei muito mal aqui, daí eu só senti como parece que umas mãos me pegou assim, mudou de joelho. Aí eu orei e me levantei e me senti força. Daí eu fui pra lá. E ele tava assim bem mal, sabe? Ele, no outro dia que ele acordou, porque o livramento foi de Deus mesmo que eu pedi. Senhor, não leva meu filho, porque ele está desviado e ele tem obra para fazer para você. Aí ele tinha que tomar sangue, eu aquele desespero, e atrás de sangue esse menino ruim, e a dor aqui. Eu falei, meu Deus, eu vou ligar para o apóstolo, vou mandar uma mensagem. Aí o senhor falou, olha, o senhor está cobrando uma carta de você. Daí eu falei, eu vou fazer, apóstolo, não voto. Quando chega aí eu vou contar bem.
2: E aí, cadê o menino?
3: Menino tá bem, graças a Deus, até a dor, tomou 2 litros de sangue e parece que não teve traumatismo. Assim.
2: Aleluia, aplauda tá o nome do Senhor Jesus. Tá vendo aí o que Deus faz? Obedeça. A paz, minha filhinha. A senhora foi revelada pelo rádio?
4: Foi. Ao meio-dia.
2: Meio-dia.
4: Aí eu ouvindo a oração. Aí lá para baixo de uma hora eu comecei a dar aquele mal-estar e fui ficando ruim e dando aquele calafrio no corpo. Aí até que vomitei.
2: Vomitou o trabalho?
4: Vomitei.
2: Jesus, o céu.
4: Aí fiquei ainda uns 2 dias assim, sabe, meio passando mal, mas pela honra e glória do Senhor Jesus, tô curada.
2: Ah, tá vendo, gente? O rádio é uma arma para ajudar as pessoas. Diga glória a Deus. Quem foi alcançado aqui pelo rádio? Quem já foi alcançado aqui? Levanta a mão assim. Só quem ouve a rádio. Bicho, eu fui alcançada pela rádio. Levanta a mão assim, levanta. Olha aí, ó. Quase 100% das pessoas são alcançadas. Filhinha, a macumba foi quebrada.
4: Foi quebrada. Em nome de Jesus, eu creio. Glória a Deus.
2: Existe um som nessa igreja? Existe?
4: Existe. E também tem outro que eu tenho que contar. Eu coloco a água, né, para ser orada, abençoada.

0: E eu estava com muita dor no seio, eu estava preocupada. Eu não sinto nada mais.
1: Curada, minha filha.
0: Eu fui passando água.
1: Passando água e não no sinto, lugar da enfermidade.
0: Não sinto mais nada.
1: Não sente mais nada.
0: Não sinto.
1: Aplauda o nome do Senhor Jesus bem forte.
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3: 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Quando ele entra, diga até o diabo, coopera. Diga quando Deus está, milagres acontece. Quem está de moleta, solta a moleta. Quem está de bastão, solte o bastão e anda. Vai, meu Deus.

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0: 9:46.
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2: Diga glória a Deus.
3: Foda, minha neta chorar, que ela tava com câncer no seio. Que o médico falou que tava bem grande, três tumores no seio. E ontem ela fez esse exame, não tem mais nada. E o senhor falou que ela ia ser curada, tava sendo curada.
2: A senhora trouxe essa foto o que, sua neta?
3: É minha neta.
2: Ela tinha um câncer?
3: Três tumores no seio.
2: E eu falei em nome de Jesus?
3: O senhor orou e põe uma mão em cima e falou que ela ia ficar curada. O médico de mil, não acontece um isso aí.
2: O médico falou isso?
3: Falou, que não sabe o que aconteceu, porque ela não tem mais nada.
2: Sumiu!
3: Desapareceu. Ela veio me trazer hoje. Caiu tudo o cabelo.
2: Diga glória a Deus.
3: Caiu tudo o cabelo dela, tá nascendo.
2: Caiu tudo, minha filha. Agora tá nascendo de novo.
3: Tá crescendo já, assim.
2: Foi curada.
3: Tá gorda, bonita, coisa mais linda.
2: Eita, terra. Quer dizer que a senhora trouxe fotinho dela aqui?
3: Eu falei, então eu vou levar a foto e dar testemunho. Porque eu prometi, se fosse curada, eu daria testemunho, né? E como eu tô melhor, passei muito mal, ó. O diabo não queria deixar eu vir. Me deu desinteria, me urinei sangue, vomitei, mas falei, eu vou.
2: Vai lá contar um milagre.
3: Vou, é.
2: Fica firme com Deus. Quer dizer que Deus curou a mulher, desapareceu os carol depois que a senhora trouxe foto dela aqui?
3: Não tem mais nada, tá pequenininho, sei, acabou tudo inchado.
2: Eita terra, eita glória! Diga glória a Deus! É um chute na canela do diabo, né?
4: Sim, filha, pai, tudo bem?
5: Paz, tudo. Então, Posto, meu pai tinha se separado da minha mãe. E foi uma das coisas que eu escrevi no projeto.
4: A senhora pediu no projeto para reunir novamente
5: Sim.
4: a família.
5: Ele voltou para casa, tá?

0: com a minha mãe, graças a Deus, e tudo que eu pedi também, até na vestimenta dele, porque ele tava andando até mal arrumado, tá todo arrumado, tá limpo, tá de carro novo, que também foi o que eu pedi também. Opa! No projeto de vida, roupa nova.
1: Deus deu um carro novo?
0: Deus deu carro novo também.
1: Tudo isso você pediu no projeto de vida?
0: Projeto. Porque aquele dia que eu contei aqui na frente também sobre a aposentadoria da minha mãe, você falou, filho, o ano ainda não acabou. Eu falei, eu creio, e tá tudo se cumprindo. Isso eu pedi, e ele voltou para casa, eles estão bem, não tá tendo mais briga como tinha. Uhum. E outra coisa, eu tinha pedido também no projeto para a questão das amizades do meu pai, que meu pai ainda não é cristão, né? Uhum. Para sumir os amigos que iam lá, onde que a gente tem o sítio, e tinha muita bebedeira, eles iam lá, tudo gente assim, de mau caminho. E ele se decepcionou, teve uma decepção muito grande com esses amigos sumiu tudo de lá também.
1: A senhora pediu isso no projeto?
0: Pedi.
1: E aconteceu o que
0: aconteceu.
1: A senhora pediu.
0: Uhum.
1: Gente, isso é forte, isso é espiritual, irmão. Queria tudo que a senhora pediu no projeto está acontecendo. Esse projeto que a senhora fez foi o ano passado.
0: Isso. Aí eu fiz o outro projeto de 2021, já fiz, né? Uhum. E outras coisas já começou a acontecer que eu fiz. Uhum. Uma das coisas que eu nem sabia, que a minha mãe acabou de contar, e eu tinha pedido nesse projeto aí de 2021, questão da minha família, né? Porque eu estava preocupada com o emprego da minha mãe, né? Uhum. E com o emprego do meu irmão. Eu pedi que era até para o prefeito correr atrás da nossa família para abençoar. E eu escutei hoje, lá não tinha tido tempo de conversar.
1: A senhora soube aqui na igreja
0: hoje? Soube aqui que o prefeito correu atrás do meu irmão para abençoar ele.
1: Faz parte de 2021. Projeto. E Deus já começou fazendo o projeto de 2021
0: já,
1: esse ano ainda.
0: Já.
1: Prepara, projetista, prepara o que Deus vai fazer na sua vida. É magnífico, aplauda o nome do Senhor Jesus Cristo.
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3: 9:50.

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0: o nome do irmão?
1: Telson.
0: Irmão?
2: Telson. Fala bem a verdade, eu estou recebendo, ainda estou sentindo um pouco.
0: Tava com cisto no seio.
3: Isso, fiz ultrassom, deu. E sexta-feira eu fiz, eu não tenho mais.
0: Sou meu!
3: Para a glória.
0: Desapareceu!

0: Desapareceu. A ultrassom tá em casa. Para agora.
1: A senhora tá vindo fazer as campanhas. A senhora tinha um cisto. A senhora bateu o raio-x e mostrou que tinha um cisto.
0: Isso.
1: E a senhora fazendo as campanhas, Jeová tocou.
0: E queimou. Em nome de Jesus.
1: Foi e tirou de novo, não deu mais nada.
0: E a minha vizinha perguntou: o que que você tomou? Eu falei: nada, foi Deus que fez a obra.
1: Tapa na cara do cão. Um chute da canela dele. Diga glória a Deus. Ele toca onde o homem não pode tocar. A mulher tinha um cisto. Fez os exames, bateu os raio-x. Os documentos estão lá, antes e depois. Traga para nós.
0: Trago. Inclusive a minha vizinha tem o mesmo. E tá tomando remédio, 8 meses.
1: Manda ela vir.
0: Eu não tomei.
1: Curou, não tomou remédio e Deus te curou aqui.
0: Deus me curou, em nome de Jesus.
1: Mais forte que é pra ele, é pra Jeová. Então Deus te libertou.
0: Amém.
1: Tá feliz.
0: Em nome de Jesus.
1: Vale a pena vir na igreja?
0: Vixe, se vale.
1: Convida as pessoas que estão te ouvindo agora na rádio, que tem muitas pessoas te ouvindo agora na rádio.
0: Ixi, quem souber como que Deus é maravilhoso, não perde. Vem.
1: Glória a Deus, aplauda o nome de Jesus. Oh!
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1: Rapaz, minha filha. Mãe, tu tá chorando por quê?
4: Felicidade, ver meu filho curado.
5: Eu não sabia mais o que eu fazia.
1: A senhora não sabia mais o que fazia?
5: Eu levava ele num médico, os médicos falavam, não sabia o tipo de alergia. Pediu a biópsia pra fazer, tá esperando marcar, até agora não marcou. Aí foi domingo, eu trouxe ele, aí o senhor vestiu ele.
1: Coloquei um manto sobre a cara, sobre ele aqui.
5: Foi.
1: Gente, essa criança tava feia, não tava ou não tava domingo?
5: Aí ele não podia nem vestir fralda, nem andava. Quando foi no domingo, ele já começou a caminhar aqui dentro da igreja.
1: É o milagre de Deus! O menino estava cheio de lepra, né, mãe?
5: Isso.
1: Olha aqui, olha a criança cheia de marca. Ó, ó, não vai ficar nem as manchas. Ô, mãe, essa criança não estava nem andando.
5: Não, só vivia deitado, sentadinho na cama, moado. Chorava.
1: E tu ficava preocupada?
5: Ficava, não sabia o que fazer.
1: Quanto tempo ele estava assim, mãe?
5: Já tá com um mês e pouco.
1: Mês e pouco. E o médico não dava resultado?
5: Não.
1: Passava remédio?
5: Passou uma pomadinha, mas...
1: E não resolvia nada?
5: Não.
1: Mãe, tá curado a criança. Tá feliz, mãe?
5: Muito.
1: Valeu a pena trazer a criança aqui?
5: Vale muito.
1: A senhora fala pras outras pessoas que criticam essa obra, que não acredita nessa obra.
5: Vale a pena confiar. E venha, gente, que é uma bênção mesmo. Deus está neste lugar mesmo.
1: Ele é fiel. Vai lá, mãe, em nome do Senhor Jesus.

0: pessoa que tem a presença do Espírito Santo, ele é restaurada, ele é restaurado e muito abençoado. Deus abençoe a nossa irmã Carmen, que já está aqui entrando aqui pelo 9988-8576, agradecendo a Deus pelo grande milagre da vida dela. Ela estava entubada, né? Estava entubada e a mãe dela veio até a igreja buscar o socorro. É um milagre muito grande, né? Um milagre muito grande de Deus. Está aqui ela agradecendo a Deus por os milagres, por as bênçãos na vida dela. E ela diz: apóstolo, agradeço muito a Deus pela sua vida, porque se não fosse as suas orações, a minha mãe está aí fazendo as campanhas para mim, eu não sei o que seria de mim, né? Mas graças a Deus pelo seu programa, pela sua vida, que Deus abençoe muito o seu ministério, que Deus abençoe, glória, você, filha, tá bom?
1: Glória a Deus.
0: Que Deus te ilumine em nome do Senhor

0: Espírito de Nazaré. E o seu Feitosa também está agradecendo a Deus pelo grande milagre do seu filho também. Seu filho era doente e Deus o curou. Qual a doença, meu irmão, que ele tinha, né? Qual a doença? Deus abençoe a vida de todos vocês, tá? Deixa eu ver também pessoas aqui, a Cláudia também. Bom dia, apóstolo, que Deus abençoe. Gosto muito de ouvir a sua voz. Deus tem feito grandes mudanças na minha casa. Antes de chegar nessa rádio, meu casamento era uma peste. Não tinha felicidade. Não sabia o que era ser feliz. Mas depois que comecei a ouvir o seu programa e comecei a deixar o rádio ligado, meu esposo e eu começamos a mudar. E hoje estamos frequentando aí no santuário. Que bom, minha irmã. Que bom que a senhora e o seu esposo estão juntos. É isso que Deus quer, na mesma fé. Na mesma fé e imbuído no cordão de três dobras, que é o Senhor Deus. Tá bom? Deus abençoe e continue nessa fé. Continue nessa força, nessa esperança, porque a senhora vai vencer em nome de Jesus. O Alessandro também, de São Paulo, está agradecendo a Deus pelo emprego que Deus deu para ele. Depois de 5 anos desempregado, estava no carro e ouviu a rádio. E ele fez um voto com Deus, e se Deus abençoasse ele, ele seria dizimista e ofertando essa obra. E já tem 2 meses trabalhando, apóstolo. Tenho sido fiel a essa obra, pois Deus tem manifestado a glória dele sobre a minha vida. Agradeço a Deus pelo Senhor, porque foi através do seu programa que Deus despertou sobre mim. Amém. Na verdade, foi você que despertou, meu irmão. Na verdade, a senhora que me ouve, que me escuta, são vocês que tomam a posse da palavra. Vocês crê e obedece. Então, a palavra de Deus, ela vira uma ponte. Ela vira uma ponte para você passar por cima. Porque a palavra de Deus só vale para quem obedece. Para quem não obedece, não adianta. Ela não vale de nada. Ela é igual um gibi. Ela é igual um jornal qualquer por aí. Glória. Mas quando eu pratico as escrituras sagradas e obedeço os seus profetas, então pelos seus profetas virá minha salvação, os meus milagres. Então,
1: glória a Deus.
0: Você que despertou, você que fez por onde Deus olhar para você, tá? Aquela mulher do fluxo de sangue, que já havia 12 anos derramando sangue, o qual os médicos mandaram ela morrer em casa. Ela não tinha mais jeito num olhar humano dos médicos, mas ela despertou o milagre dela. Ela saiu de sua casa. Ela fez acontecer o que ela não estava fazendo acontecer.
1: Glória a Deus.
0: Porque, veja, ouvir é fácil. O difícil é você praticar o que está sendo ouvido. Ouvir o programa é fácil. Pedir musgas, pedir louvores é fácil. Só que os louvores não vai mudar a tua vida, nem a pregação também vai mudar a tua vida se você não tomar posse da pregação. Você tem que tomar posse da pregação. A pregação de pastor, de padre, nenhuma vai valer nada para você se você não obedecer o que é pregado, se você não obedecer o que é mandado. Na verdade, é o que é mandado que você vai ser valorizado, que você vai receber a recompensa daquilo que você está sendo mandado. Então, a palavra só tem retorno para quem dá ouvido à palavra de Deus. Então, que Deus abençoe. Glória a Deus, aleluias, graças a Deus, que Deus... Deus é fiel, maravilha, maravilha, louvado seja o nome do Senhor Jesus. Então você será honrado pelo nosso Deus se você obedecer a palavra do Senhor. Não é palavra desse ou daquele, não é palavra de homens, comedor de feijão, não. Porque o homem, ele mente, né? Mas a palavra de Deus, não. A palavra de Deus, ela é viva. A palavra de Deus, ela é pura. A palavra de Deus, ela abre caminhos. A palavra de Deus, ela faz coisas magníficas na vida de um ser humano. Pois só assim você será abençoado e alvejado pela glória de Deus. Então obedeça a palavra. Obedeça, faça o que a palavra de Deus manda. E você vai ver que a sua palavra será honrada também. Porque uma vez você honrando a palavra de Deus, Deus honrará a sua. Não queira que Deus te honre sem antes você honrá-lo, ele primeiro. Honre primeiro a Deus, coloque primeiro a Deus em primeiro lugar.

Você vai ver que Deus vai te honrar em tudo. Deus vai honrar a tua casa, a tua família. Deus vai honrar a tua prosperidade. E você será uma pessoa abençoada, cheio da bênção de Deus, tá bom? Bom dia, que Deus abençoe a sua vida, que Deus abençoe a sua casa, a sua família, que Deus abençoe os ouvintes desta emissora de rádio, que Deus possa abençoar você em nome do Senhor Jesus Cristo de Nazaré. E daqui a pouco eu vou chamar uma canção, um louvor a Deus, e você vai ouvir esse louvor, e eu vou voltar com testemunhos, com palavras, com participação. Você pode já mandar sua mensagem para mim, você que está ouvindo, tá? Bom dia aos meus amigos católicos, espíritas, budistas, você que tem, que não tem religião, meu respeito, que Deus te guarde, que Deus te proteja a todos, né? Jesus, ele não pregou somente para os religiosos, apesar que Jesus, ele veio para os doentes, né? Jesus veio para os doentes, Jesus não veio para os sãos. Então, eu já quero já deixar o número do telefone aqui. Eu quero receber participação dos ouvintes. Você que está ouvindo nessa manhã, dirigindo seu carro, seu caminhão, você está na roça, eu quero ouvir onde você está, que cidade você está. Eu quero te mandar um abraço especial. E você que deseja oração, tá? Você que deseja um pedido de oração, você vai deixar o seu nome e nós vamos clamar por você, porque a oração é a chave da vitória. Eu creio muito na oração. Uma pessoa que ora tem vitória, né? Orar e obedecer, né, irmão? E não adianta também orar e não obedecer. Jesus diz, orar e vigiar, né? Ou seja, o vigiar é obedecer a palavra de Deus, e você será abençoado. Olha aí o WhatsApp do seu amigo em Cristo, Bispo Silva Costa. Você pode mandar sua mensagem de texto para mim. Onde você está? Em que cidade você está? Anote aí, por gentileza, em nome do Senhor Jesus. 62 é o DDD 98 58 3392, tá bom? 62 98 58 3362. Vou repetir, perdão, 92 o final, tá? É 92 o final. Repetindo mais uma vez, com bem compassado, para você anotar, a vozinha, eu vou, tá? As pessoas que somos um pouco lenta e vão escrever, e você vai mandar uma mensagem para mim. Você vai pedir oração, você que vai ajudar essa obra, ser um dizimista, um ofertante. Você vai ajudar esse ministério a continuar pregando a palavra, curando, libertando. Que talvez você nunca viu um programa como esse, né? Tantos testemunhos, tantas maravilhas, tantos milagres. Então, você que vai ser um dizimista, um parceiro desta obra, ajude. Quem ajuda é ajudado, quem socorre é socorrido, quem ama é amado. Tá? Quem planta, colhe. Tá? Anote aí, ó. 62 98 58 3392. Tá bom? Eu vou chamar uma canção. Em seguida eu volto com uma revelação da palavra de Deus. E se você quer esta revelação, liga para mim. Em nome do Senhor Jesus, manda uma mensagem para mim e dizendo assim: eu desejo uma revelação da parte de Deus, o bispo, e coloca o seu problema financeiro, sentimental, tá? Na área da saúde, coloca lá, tá? Deus, ele vai falar contigo, em nome do Senhor Jesus Cristo de Nazaré. Daqui a pouco a gente volta, em nome do Senhor Jesus. Bom dia, povo de Deus!

0: timeline aqui. Não conseguia vender o terreno. Depois que passou pelos 12 portais, o terreno foi vendido, bispo.
1: Meu Deus do céu! Eita terra! Diga glória a Deus! Irmã, a senhora tinha um terreno?
2: Eu tinha um terreno para vender, tinha feito campanha.
1: E nada?
2: Nada. Aí o primeiro dia das portas abertas, eu trouxe os papéis.
1: É. A senhora trouxe os papéis?
2: Eu trouxe os papéis. Quando chegou em casa, eu abri o WhatsApp, tava assim um homem que trabalha na TCC, assim, Dona Luísa. É, um rapaz falou para mim que a senhora tá vendendo o terreno. Eu queria combinar com a senhora para ir ver, para nós fechar negócio. Aí na segunda-feira, fechamos o negócio.
1: A senhora passou pelos portais, no domingo, na segunda-feira,
2: na segunda-feira,
1: a senhora recebeu uma ligação.

0: ligação.
1: No domingo, a hora que eu cheguei em casa, que eu abri o WhatsApp, já estava lá.
0: Domingo mesmo?
1: É, que ele queria ver o terreno e ia comprar. Aí, na segunda-feira, fechamos o negócio.
0: Foi rápido, minha filha?
1: Foi rápido.
0: Tava amarrado o terreno.
1: Tava amarrado.
0: Passou pelos portais, Deus abriu a porta.
1: Deus abriu a porta.
0: Aplaudam o nome do Senhor Jesus de Nazaré.
2: Olha, bispo, para mim chegar aqui hoje foi uma luta. Cheguei atrasada, já estava cheia a igreja, fiquei lá pro lado de fora. Fiz até uma cara feia, que eu tava com muita dor nas costas.
0: Oh, meu Deus.
2: Não tava nem aguentando o bebezinho. Sentei ali, fiquei, o pastor já começou a orar, né? Expulsando os demônios.
0: Isso.
2: E eu entrei, né, com dificuldade, não tava conseguindo nem pegar a criança
0: meu
2: no corpo.
0: Meu Deus, dor, minha filha.
2: Dor
0: no corpo todo.
2: As costas, as pernas, tudo doendo. Não tava
0: Jesus.
2: Aguentando ficar de pé com a criança.
0: Oh, Jesus.
2: Aí eu sentei ali, comecei a orar e repreender. Que Jesus fizesse hoje um milagre, tirasse essa dor da minha costa. Sentei aqui orando e agora eu percebi que a dor foi embora.
0: Sumiu!
2: Eu levantei com o bebê, falei, ué, mas cadê a dor?
0: A dor sumiu! É pra dar glória, Jeová!
3: Deus deu condições, né? E nós compramos um sobrado.
0: Compraram um sobrado? É pra aplaudir o nome de Deus! Rapaz!
3: Então assim, eu fico emocionada porque é muito lindo o sobrado.
0: Meu Deus.
3: Sabe, eu sei que nada daqui a gente vai levar. Eu acho assim que Deus quer que nós desfrutemos o melhor.
0: Sim, minha filha.
3: Né, o melhor dessa terra, sabe? Então eu tô muito feliz. Eu falei, eu vou testemunhar nesse final de semana agora, né? Se Deus nos permitir, nós vamos mudar. E assim, foi uma benção muito grande, sabe?
0: O que eu tenho profetizado aqui?
3: É isso mesmo.
0: Que um vai ter dois. Eu tenho profetizado no povo de Deus. Essa mulher chegou aqui, mais o marido, a casa caiu os pedaços. O carro velho, né? Depois que chegou aqui, é ou não é, irmã Tânia? Chegou na Igreja das Nações da Poderosa Mão de Deus. Ela veio só, depois vê o marido. O marido aceitou a Jesus. Fala, meu filho.
4: Viu? Aí o milagre foi dobrado, né? Porque eu tava meio assim, a pessoa chamou nós, falou que era pra nós ir lá, que o sobrado era pra ser pra nós, né? Ah. E aí quando eu vim pra igreja, eu fiz uma carta de crédito. Eu falei, ah, bom, já que eu vou deixar de gastar dinheiro à toa, eu vou fazer um investimento, né?
0: Isso.
4: Aí eu fiz uma carta de crédito e bem nessa época que a pessoa chamou nós na casa dele para conversar com ele, eu falei, meu Deus, mas eu não tenho esse dinheiro, né, assim, na mão, assim.
5: Jesus Cristo de Nazaré, e você está ouvindo aí, você acabou de ouvir os testemunhos, que as pessoas que passam a vir esse ministério, é claro que a primeira coisa que nós pregoamos é a salvação, é ter o nome escrito no livro da vida, porque não adianta também ganhar o mundo todo e perder a sua alma. Não adianta ter dinheiro, carro bom, salário bom, e aqui na terra é bom, claro, mas depois vem as dores, né? E depois a pessoa, ela perde a vida dela aqui e ela vai diretamente para o inferno. Desculpa eu ser tão sincero com você, mas nessa terra você tem que ter as bênçãos de Deus também para viver. Porque a pior coisa é ver seu filho pedindo um pão nessa terra e você não ter um dinheiro para comprar o pão para ele. A pior coisa é você morar de favor, não é? É você depender dos outros. É a maior desgraça que você vive, a humilhação. E não tem que aguente a humilhação. E esse ministério, ele tem uma bênção muito grande, porque nós pregoamos nas quatro áreas da pessoa. Aqui nós pregamos sobre salvação, casamento, família, vida financeira. A pessoa tem que ter uma vida financeira estável. Ela tem que ter uma vida financeira abençoada. Porque a pior coisa é você estar devendo e não ter o dinheiro para pagar. É você ser correto, direito. Eu, para mim, não tem algo pior na minha vida, porque eu fui criado por um pai muito... Fui criado por um pai muito sério, muito certo. E o meu pai, ele sempre, ele falava, né? Se dever, pague.

não deva nada a ninguém. Meu pai, ele comprava as coisas fiado, mas no dia ele estava com dinheiro, ele deixava o dinheirinho reservado, né? A gente foi criado assim. E o Senhor Deus, ele quer te dar uma vida abundante. Ele quer te dar uma vida próspera, uma vida abençoada. Ele não quer que você viva nessa terra 50, 40, 80 anos, me engano. Salomão disse, seria melhor um aborto do que viver 100 anos miserável. Seria melhor ter tido um aborto. Salomão fala aqui em Provérbios, né? Então, nós pregoamos a salvação, sim. A salvação. Louvar a Deus, buscar a Deus, se arrepender dos seus pecados, aceitar Jesus como único, suficiente, exclusivo, salvador, e temer. E aí sim, como dono do ouro e da prata, né? Que é o Senhor Jeová Rafá. Ele é o dono do ouro e da prata. Vai vir. Pode ter paciência, viu? Tenha paciência. Você busca a Deus no lugar certo, no lugar que Deus está. Porque nem todo lugar que fala de Deus, Deus está. É. Tem muita gente que fala no nome de Deus com Satanás, fazendo coisa errada, mas Deus não está ali. Se fala o nome dele como um vento, mas ele não está ali naquele lugar. Então tem muitos lugares, igrejas, que as pessoas estão 8 anos, 10 anos, 20 anos, que estão sofrendo. É impossível, irmão. Deus não está no lugar desse. Ah, mas é provação. Então, por que você não pega a provação dessa pessoa para você? Eu não posso aceitar eu servir um Deus tão grande, vivendo uma provação a vida toda. Eu sei que tem provação, eu sei. A provação, ela tem tempo, ela tem prazo. Eu sei, sim, tem provação. Eu passo por provação. É. Nós passamos por provação. Salmista Davi, a Bíblia fala do salmista Davi, né? Que amanhecer vem alegria. Ao amanhecer virá alegria. Né? Então, nós entendemos que há muitos lugares que até cantam o nome de Deus, até lê a Bíblia, mas não tem o que essa pessoa lá ceia, ela busca, não tem. E você vai buscar água no poço porque tem que levar água, não é verdade? Eu não adoro a Deus, é claro que eu não adoro a Deus, não é porque ele tem para me dar, ele já me deu, filho dele. Mas nessa terra nós precisamos de Deus, nós precisamos das bênçãos de Deus aqui, tá? E talvez você está vivendo em um lugar, que você não tem vivido as bênçãos de Deus. Você tem ido, você tem até sido fiel lá, dizimista. Você tem plantado a sua semente, mas a terra é seca, a terra é estéril. Você não vê aquilo que você tem feito. E não tem um ano e nem dois anos, né? Tem tempo que você está assim. Tem anos que você está assim. E você está quase desistindo. Você já não aguenta mais de tanto sofrimento, de tanta angústia. Mas hoje eu vim aqui como profeta de Deus para te auxiliar, te mostrar o caminho e te provar aonde a luz de Deus está. Aonde a luz de Deus está, tem que mudar a sua vida. Tem que mudar a sua história. Não é possível que se tem uma igreja quatro paredes, você está lá fazendo voto, dizimando, e Deus não muda a sua vida, você não colhe o que você planta, você só colhe coisa ruim. Que, desculpe, que coisa é essa? Eu não tenho nem palavras para falar. Porque aonde Deus está, é impossível você não ser galardoado. Veja que aonde Jesus estava, passava os doentes eram curados, os enfermos eram curados. Que Deus é esse? Cadê esse Deus que tanto mundo fala? E você não é alvejado pelas bênçãos, pelas promessas dele? Ou esse lugar não tem Deus? Ou Deus se afastou desse lugar por causa dos pecados, das imundícias, das rebeldias? Deus se afastou desse lugar. Deus não está nesse lugar. Porque Deus se afasta de um lugar que não escuta a sua palavra. Ou seja, pregam, mas não obedece. Ou seja, escuta, mas não vai. É igual Jonas, lembra de Jonas?

Jonas foi enviado a uma cidade pecaminosa para pregar o evangelho lá. É como Deus me enviou, né, para a cidade Tubiária e Centralina, etc. Eu não queria vir no primeiro momento, não queria vir, porque nós temos igrejas, cidades grandes, capitais. E um dia eu passando pela ponte de Centralina, o Espírito de Deus mandou entrar na cidade. Entra nessa cidade. E eu disse: mas Senhor, por que que eu vou entrar aqui? Entra. E eu entrei e fiquei andando ali na cidade, e o Espírito Santo me amostrando. E o Espírito de Deus, ele disse: tu vai pregar nessa cidade. Eu vinha de Goiânia, né? Eu vinha de Goiânia, passando para o Paraná. E eu disse: mas Senhor, tem tanta cidade, Senhor, por que é que eu tenho que vir para cá? Porque eu sou o teu Deus, e aqui tem pessoas que precisam de ti. Aqui tem filhinhas, filhos que têm chorado, que têm clamado. Pessoas em volta dessa cidade têm clamado a Deus, têm chorado, têm pedido um verdadeiro profeta, meu filho. E eu disse: mas Senhor, como é que eu vou pregar aqui? Aqui não tem rádio. E o Senhor diz: eu vou preparar uma rádio. Eu vou preparar uma rádio para ti, filho. Eu te darei. E aonde essa voz ir, as pessoas serão alvejadas, abençoadas. As pessoas serão tocadas, cheias do meu Espírito. E eu curarei, transformarei. E tu saberás que eu sou contigo, porque elas virão até a ti. E tu pregarás a minha palavra pura, genuína, verdadeira, porque eu alimparei todas as dores e sofrimento da vida deles. E aqui estou. Aqui estou para abençoar a sua vida. Porque nós temos que obedecer o que Deus manda. Eu não quero ser igual Jonas. Jonas não quis ir na cidade de Nínive, né? Não. Ele foi para Tarsis. E ali é onde ele se arrependeu. Há quantos homens de Deus e mulheres de Deus estão sofrendo porque não estão obedecendo os mandamentos de Deus? Não estão obedecendo o ide do Senhor. Estão querendo fazer tudo do jeito que querem. E as coisas não é do jeito que você quer, do jeito da palavra. Porque se nós somos guiados pelo Espírito, já não somos guiados mais pela carne, mas sim pelo Espírito Santo de Deus. Aonde Deus te enviar, você deve ir. Há lugares que os teus olhos vão se assombrar. Ah, eu não quero ir porque é difícil. Aonde Deus te enviou, Ele vai te prosperar. Porque a obediência quebra a maldição. A obediência te faz virar príncipe, coroado pela coroa. Amados, e Deus preparou a rádio, que é essa que você está ouvindo aí no Paraná, ou seja, no Goiás e em Minas. É. Tanto em Goiás como em Minas. É. Você está ouvindo esse canal de bênção, de esperança. É meses e meses que a gente deixou ela amadurecendo para buscar, para você ouvir. A gente deu tempo ao tempo nessa emissora. Na 99.3, que faz parte da Rede Nação de Rádio, da 89, de Curitiba, 105.5, Maringá, 33.2, tá? 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E nós temos deixado essa rádio amadurecer. Você não sabe o sofrimento todo mês desembolsar tantos mil e manter. Você não sabe o sofrimento, mas isso é para quem ama a alma. Isso é para quem ama. Ela tem trago resultado, apóstolo? Não tem trago resultado de dinheiro para nós, não. Não. O resultado nosso é almas. É almas ouvindo a palavra. É almas sendo abençoadas. É claro que quando as pessoas, elas são

gratas, elas começam a ajudar. Porque sozinho nós não podemos muito tempo, que temos que ajudar outro lugar para se manter. Mas você tem escutado os testemunhos que essa igreja, que o meu ministério, porque quando o homem é de Deus, até num abraço dele você é tocado, porque o corpo dele é santo. Lembra do corpo de Eliseu, quando Eliseu morreu? E trouxeram os soldados que tinham morrido na guerra e jogaram, e tocou no esquife de Eliseu e ressuscitou o soldado. Lembra? Até o corpo do homem de Deus, ele é santo, é santificado. Quando toca os doentes são curados. A sombra de Pedro era sombra de Pedro, curava os enfermos. Entende, amado? Quando o homem é de Deus, tudo que sai dele é de Deus, é abençoado. Quando ele é de Deus, estou falando quando ele é de Deus, quando ele é escolhido de Deus, quando Deus tem negócio com ele e ele obedece os mandamentos de Deus. Eu prefiro obedecer do que sacrificar. A obediência, ela está acima de tudo e todos nessa terra, porque a palavra trabalha com a obediência, né? Como está escrito em Deuteronômio capítulo 28, eu quero que você veja aí as promessas da bênção. Olha aí, escute bem as promessas das bênçãos de Deus, né? É o tema, Deuteronômio 28. Ele diz: e será que, se ouvires a voz do Senhor, teu Deus, e tendo cuidado de guardar todos os seus mandamentos, que hoje te ordeno, o Senhor teu Deus te exortará sobre todas as nações da terra. Olha que maravilha. Ele está dizendo, a primeira coisa que Deus fala aqui: eu não vou te dar saúde, eu não vou te dar isso, eu não vou te dar aquilo, eu não vou te dar prosperidade, eu não vou te dar dinheiro, eu não vou te dar nada disso. Não, Deus não está falando isso. Deus está dizendo, a primeira coisa que Deus está dizendo aqui, ó: e será que, se ouvires a voz do Senhor teu Deus e tendo cuidado? Então vai ter que ter cuidado, porque não adianta ouvir se tu não obedecer. Então virá sobre ti e te alcançarão todas essas bênçãos. Quando você começar a obedecer a palavra de Deus no lugar certo, no lugar de Deus, que não adianta você pegar sua semente também e plantar numa terra amaldiçoada, numa terra estéril. Não adianta você congregar em um lugar que Deus não está. Você já viu? Há quantos anos você congrega nessa igreja que Deus não habita, não faz lá na sua vida? Você grita, grita, grita e Deus não te escuta. Você clama, clama, clama e Deus não te escuta. Hã? Está errado. Tem alguma nuvem de bronze nesse lugar, tem alguma pessoa que está nesse lugar que está em pecado, e talvez a liderança da igreja está em pecado. E Deus não escuta. Você está entendendo? Então ele disse: se tu ouvires a minha voz e tendo cuidado de guardar todos os seus mandamentos. Não é religião. Religião não muda a sua história, não. Nós não falamos de religião aqui. Nós falamos de Deus. Falamos do Senhor. Deus é o Deus verdadeiro. E Deus não tem igreja, Deus não tem religião, não. Deus não tem prova que Deus tem religião. Deus, ele está numa pessoa do coração contrito, quebrantado, um coração perfeito diante de Deus. É, pode ser um ladrão, pode ser uma prostituta, mas se arrepender, Deus receberá esta pessoa na hora. É, independente que ela tomou Santa Ceia, se ela se batizou ou não. Que aqui está escrito aqui, né, aqui em Lucas, é que um ladrão, ele não se batizou e nem tomou a Santa Ceia, mas se arrependeu. E ele disse: Senhor, quando tu chegais no céu, lembra-te de mim. E o Senhor Jesus diz: ainda hoje tu estarás com meu Pai e comigo no paraíso. Ainda hoje. Aquele ladrão, lembra? Os dois ladrões que foi apregado ali, crucificado entre ele ali, Jesus estava no meio, ali teve os dois ladrões, da esquerda e da direita. Ou seja, da esquerda não se arrependeu, ainda blasfemou. É, se tu é filho de Deus, desce dessa cruz e salva ti e nós mesmos. E o outro diz, o Dimas, né? O Dimas falou: cala tua boca, porque esse inocente não pecou, e nós pecamos, né? É? E nós pecamos, cala tua boca. E o Dimas disse: Senhor, me perdoe, perdoe meus pecados, Senhor. Não escuta esse ignorante, não. E o Senhor Jesus perdoou aquele homem, e ele nunca tomou a Santa Ceia.

Não. Não estou dizendo que você não tem que tomar a Santa Ceia. Você tem que tomar sim. Não estou dizendo que você não tem que se batizar. Tem que se batizar sim. Mas o que adianta você tomar a Santa Ceia e se batizar continuando no mesmo pecado, na mesma rebeldia? O que adianta? Você continua nos mesmos caminhos errados. Você se tornou um religioso dentro da igreja. A igreja quatro paredes não vai salvar você. Não. Você vai ser demolido, porque é feito por mão de homens, né? A igreja é para você congregar sim, buscar a Deus sim, mas para você mudar sua história, mudar sua vida, se arrepender, andar diferente, né? Não é verdade? Então veja que a palavra de Deus, ela diz aqui, ó: e todas estas bênçãos virão sobre ti e te alcançarão quando ouvires a voz do Senhor teu Deus. Todas essas bênçãos, elas vão te acompanhar sim, mas quando você passar a obedecer os mandamentos do Senhor vosso Deus. Se você não obedecer, as bênçãos não vão correr atrás de você. O que vai ter é coisa ruim, é maldição, decepção, é tudo que não presta, porque você não obedece a palavra de Deus. E como é que você não obedece a palavra? Você quer que o abençoador venha te abençoar? Porque as bênçãos têm que correr atrás de você, as bênçãos. Não é você atrás das bênçãos, não. É. Você tem que correr atrás de Jesus, porque Jesus está na frente. Você tem que correr atrás dele, buscar ele. Onde ele estiver, você tem que buscar. Aonde tiver, você tem que ir. Você não tem essa conversa mole: ah, eu não vou porque eu não posso. Ah, mas se você fosse aquilo que você queria, você ia. Se você tivesse para receber um dinheiro, se fosse em Curitiba, você saía daqui para ir lá, né? Mas quando Deus te manda, vem, você às vezes não quer ir. Não posso, é isso. Mas na lotérica você vai receber o dinheiro, e você vai e levanta cedo. Para receber o dinheiro você fica com ansiedade, né? Mas para Deus você não tem ansiedade. Para Deus você não coloca isso no seu coração em primeiro lugar. E Deus vê isso, porque Deus foi quem te fez. A Bíblia diz que Deus conhece os bons e os maus. Deus sabe de tudo. Ninguém consegue enganá-lo, né? Então, quando você obedecer a palavra de Deus, então ouvires a voz do Senhor teu Deus, então as bênçãos, elas vão te alcançar. As bênçãos irão te alcançar. Por isso que aqui nós ensinamos as pessoas a mudar de vida. Aqui nós não ensinamos você a ser uma pessoa religiosa, não. Porque a pessoa religiosa, ele condena todo mundo, não é? Ele não dá nem a paz do Senhor para os outros. Tem gente que só dá a paz do Senhor para quem é da igreja dele. Isso é pecado, é ruim. Isso não é bom. Todos nós temos que nos respeitar, amar o próximo, ensiná-lo, instruí-lo, levar essa pessoa para conhecer a Deus. O que é que Deus... Você sabe o que é que Deus gosta? Hã? Você é casado? Você é casado ou não é? Você sabe o seu marido gosta? O marido gosta do macarrãozão? É, eu já gosto de uma galinha caipira bem feita, né? Frango caipira bem feito. E aquela frango caipira, quando eu vou para a panela, eu fico feliz, né? Com a minha esposa. Ô, velho, obrigado, minha velha. Obrigado, você fez a comida maravilhosa, gostosa aqui, que eu gosto, né? Eu gosto de galinha caipira, né? Cuscuz de milho, eu gosto. Fubá. Carne assada, carne de sol assada. É buchada, panelada. Mocotó de boi. Eu gosto disso. Entendeu? Então a gente fica satisfeito com aquilo. Então se você fizer a vontade de Deus, Deus vai ficar satisfeito com você. Deus vai ficar satisfeito com você, porque você agradou. Você está fazendo o que ele gosta. Mas como é que você vai fazer o que ele gosta se você não conhece ele? Você conhece a sua igreja, a placa da igreja. Você conhece o nome do seu pastor. Mas você não conhece Deus. Talvez você só vê Deus, você só vê falar de Deus. É igual Jó. Jó, ele disse, né? Eu ouvia só de falar do Senhor, mas eu não te conhecia. Jó passou a conhecer Deus, foi na prova. Foi quando ele estava lá sofrendo, Jó passou a conhecer Deus, foi ali. Tá? Foi ali. Quando Deus constituiu, restituiu tudo em dobro a ele. Ele passou a conhecer Deus, foi ali. Né? Então, nós, muitas das vezes, só ouvimos falar de Deus, amados. Só ouvimos falar do Senhor. Só porque o pastor fala de Deus. Mas nós não temos intimidade com Deus. E aqui nós ensinamos você a ter intimidade com Deus. Não é só o pastor. Não é só o presbítero. Não é só o diácono. Não, não, não. Tá errado. Todos nós temos que ser abençoados iguais. Todos nós temos que ser abençoados iguais. Não é assim que a igreja primitiva era? A igreja primitiva era todo mundo abençoado igual. Ninguém era menor e maior do que ninguém. Todos nós temos que ser iguais. Hoje
Mas ver pessoas.

pessoas querer ser maior nas igrejas, querer ter mais autoridade do que os outros. Não, está errado. Tem que ter o respeito, claro, tem que ter o respeito, respeitar todos. Está entendendo? Então ele diz aqui, ó. Eu estou em Deuteronômio capítulo 28, versículo 3 agora. Bendito serás tu na cidade, bendito serás no campo. Ou seja, onde tu estiver, tu vai ser bendito, porque tu tem obedecido a palavra de Deus. Aqui nós ensinamos que as pessoas, quando chegam aqui com 3 semanas de igreja, com 1 mês, aonde eles estiverem no lugar com 8 anos, congregando em um lugar de 8 anos, 20 anos, aqui com 3 semanas, no máximo 1 mês, no máximo 6 meses, as pessoas mudam de vida, prospera, aceita Jesus, o marido vem para a igreja. Você tem ouvido, escutado aí um testemunho aí, antes de eu estar falando aqui, você ouviu um testemunho, a mulher veio para a igreja primeiro e o marido bebia cachaça, uma peste. O marido enchia a cara de cachaça. É, a filhinha sofria, né? É, e nada dava, só era jogo, cachaça, era um inferno. E a mulher veio, ouviu a rádio, veio. É, isso lá no Paraná. E aí ela aceitou a Jesus como único, suficiente, exclusivo Salvador. Ela começou a praticar o que a gente começou a ensinar. Com poucos dias o marido estava na igreja. O marido aceitou a Jesus também, e sobrou dinheiro, e vivia numa chupana véia, numa casa véia, caindo os pedaços. É, estava numa casa velha, caindo os pedaços. Quando começou a obedecer da igreja, começou a fazer aquilo que Deus manda, que é a palavra de Deus, com poucos meses, menos de 1 ano, compraram um sobrado com piscina e tudo. Compraram um carro 0 quilômetro. Hoje, essa família, eles têm já 15 anos na igreja lá. Eles são empresários. Hoje ele tem uma rede de salão. Tem 32 salões de beleza. Ele tem 32 salões de beleza hoje no Paraná. Tem uma rede de salão. É. Deus mudou o homem. O homem, ele começou, chegou na igreja, ele dizimar, sabe quanto? Quando ele começou a dizimar, foi uma luta pra ele fazer as coisas certas. Porque as pessoas querem as coisas certas, mas não querem fazer as coisas certas. Tem gente que quer as bênçãos de Deus, mas não quer ser abençoador. Tem gente que quer que Deus abençoe, mas não é dizimista, não ajuda a igreja, não ajuda a obra de Deus. Ah, mas isso é injusto. Como é que você quer dar terra que você não dá para a terra? Deus não tem obrigação de dar nada para mim, que o meu coração é fechado para o reino dele. Como é que Deus tem a obrigação? Deus vai te dar alguma coisa que Deus olha para o teu coração é contra a palavra dele. Você não dizima, não oferta, não ajuda a igreja. Aí eu não posso. Então Deus vai dizer a mesma coisa. Deus vai dizer a mesma coisa para você, com toda a franqueza. Deus vai dizer a mesma coisa: eu não posso, filho. Eu não posso também, filho. Porque assim como você fala para mim que não posso, também não posso. Porque o pai, ele tem que ser o quê? Ele tem que ser honrado pelo filho. Concorda comigo, amados? Hã? Então aquele homem, hoje, o dízimo dele é 20 mil hoje. É 20 mil hoje, o dízimo dele. O dízimo dele começou com 100 reais. É. E hoje ele dizima 20 mil reais. Está vendo? O que é que Deus faz na sua vida? Deus, ele vai transformar a sua desgraça em graça. Deus, ele vai transformar a sua pobreza em riqueza. Deus, ele vai tirar você do calabouço. Deus, ele vai tirar esse jugo pesado dos seus ombros se você obedecer a palavra de Deus, se você honrar a palavra de Deus. Aí ele diz, ó, no 4: bendito é o fruto do teu ventre e o fruto da tua terra. Ou seja, se tu é fiel a Deus, se tu ama a obra de Deus e faz a vontade de Deus, os teus filhos serão abençoados, teus filhos serão obedientes. Mas se tu for fiel a Deus, rebelde, os teus filhos não serão bênção. Tu tem que aceitar Jesus para os teus filhos aceitar Jesus. Por isso que ele diz: bendito é o fruto do teu ventre e o fruto da tua da terra e do fruto dos teus animais e as crias das tuas vacas e as tuas ovelhas. Ou seja, tu lavrador, tu que trabalha no sítio, como eu, né? Às vezes falamos um pouquinho errado, né? Às vezes vamos falar como eu, né? Então, se você é do sítio, você vai ver que as suas galinhas vão ser prósperas, suas vacas não vai perder um bezerro, não vai perder um bezerrinho, suas ovelhas serão gordas. Glória! Eita terra! Ah, pai! Isso aqui anima a gente, sabe? A palavra de Deus, se você obedecer a palavra em um lugar certo, onde a terra é boa. Porque você tem que obedecer a palavra na terra boa também. É igual semente boa com terra boa. Não adianta você estar
Se você é uma pessoa fiel a Deus, você está numa terra velha.

Uma igreja não recebe nada, é uma igreja que terra seca, é? Em um lugar que você está, mas não prospera. Tem muita gente que está em igrejas que tem anos e anos e é abençoado. Eu não estou falando mal de igreja, não, estou falando o que Deus está colocando aqui no meu coração.

fértil, gordos, os filhotinhos, até teus cachorrinhos, eita glória, até teus cachorrinhos serão uma benção, filhinhos, ó, e as crias de tuas vacas e as ovelhas, bendito é o teu cesto e a tua maçadeira, tu serás, tu terá conta bancária cheia, tá aqui ó, tu vai ter tanto dinheiro que a obra de Deus vai se fartar, a obra de Deus ele vai ter, se nós temos 8 raios, daqui a pouco nós vamos ter 16, porque tu vai ganhar tantas bênçãos que tu vai investir no reino de Deus, porque Deus sabe, quanto mais te dá dinheiro, mais tu investe no reino de Deus, e nós vamos alugar rádio, nós vamos comprar mais horários, para crescer a obra, pagar as contas da igreja, pagar as rádios em dias, né? Nós vamos manter a obra de Deus, porque Deus sabe, quanto mais te dá dinheiro, mais você investe no reino dele. Deus tem prazer de investir numa terra boa. E lembra que nós somos terra, sabe? Nós somos feitos do barro. É, tu és do barro que sobrou. Por isso que o Senhor diz aqui, ó, bendito serás ao entrares, bendito serás ao sair. Tem pessoas que só é bendito para entrar. Quando sai, ele sai com a confusão do inferno, né? Tem pessoas que gostam de uma confusão, irmão. Tem pessoas que entra abençoado em uma empresa, mas quando sai, coloca a empresa na justiça, é uma briga, é uma fofoca. Ou seja, só foi bendito a entrar, amaldiçoado sair. Você não tem que ser assim, você é cristão, você é filho de Deus. Você tem que ser bendito ao entrar e bendito ao sair. Quando você sair de um lugar, a pessoa tem que sentir saudade de você. É. Eu aonde eu fico, né? Eu sou missionário, eu sou apóstolo. E apóstolo ele viaja, né? Um apóstolo Paulo. Apóstolo Paulo era missionário, eu sou abridor de igreja. Eu sou abridor de igreja. Estou abrindo em Tubiara, estou abrindo em Minas. Estamos abrindo igreja, eu sou missionário. E eu vou para onde Deus me manda. Nós temos igrejas grandes. Eu podia ficar na minha igreja, não, mas quem abre as igrejas sou eu. Eu abro as igrejas. E ali cuido das ovelhas um ano, 2 anos, depois eu vou para outro lugar. Ali Deus prepara um homem, um bispo ali, e deixa ali, né? E vão ensinar a palavra de Deus, né? Então ele diz aqui: bendito serás ao entrar, bendito serás ao sair. Você tem que ser bendito ao entrar e bendito ao sair, tá? O Senhor entregará, o Senhor te entregará feridos diante de ti, os teus inimigos, que se levantarem contra ti, por um caminho serão contra ti, né? Mas por 7 caminhos fugirão da tua presença. Ou seja, o inimigo pode se levantar contra ti, mas Deus vai ferir eles, todos que se entrar contra ti, né? Aqui não está dizendo que você vai ter só amigo, porque quando você começa a prosperar, até os teus irmãos invejosos vão começar a te invejar, igual José. Quando José começou prosperar, ter sonhos, os irmãos dele começaram a ter inveja dele. Ou seja, quando você começar a prosperar, os próprios teus irmãos, tua família, vão começar a falar mal de você. Olha, ele mudou, tá vendo aí? Mudou agora. Agora porque tem um carro, tem isso, tem aquilo, mudou. Não é porque mudou. É porque quando a pessoa não tem nada, é uma coisa. Quando a pessoa começa a ter alguma coisa, ele começa a ter negócios. Ele começa a ser homem de negócio. A verdade é essa. Então vão começar a falar mal de você, começaram a falar mal de José. Olha, tá vendo José aí? José tá tendo sonho que vai mandar em nós. Tá vendo? E começaram a planejar a morte de Moisés. Começaram a planejar a morte de José. Né? Começaram a morte de José. Os seus irmãos começaram a preparar a morte do seu próprio irmão. Porque o seu irmão tinha sonho, seu irmão tinha visão com Deus, seu irmão era chegado a Deus, honrava seu pai. Se você honrar a Deus, Deus vai te dar tudo. Agora prepara que você vai ter problema também. Prepara que os seus irmãos vão te invejar. Você não pode ser besta, né? Você tem que ser esperto. Você tem que ser igual a serpente. Jesus ele ensina assim. Então você vai enriquecer, mas os seus irmãos que não servem o Deus que você serve, o mesmo Deus que você serve, eles não obedecem como você obedece. Então eles não entendem. Eles acham que você é privilegiado. Não é, porque você obedece. Você está ali na casa de Deus e você está investindo, você está fazendo as coisas certas. Então planejaram ali a morte de José, cavaram um buraco, né, para matar José. E aí não conseguiram matar, venderam José. Como você sabe, né? Que isso não é o tema de eu pregar aqui. Então, Deus ele vai te prosperar. E se o inimigo entrar pelo caminho, Deus vai fazer eles os 7 sair da tua vida. Não tenha medo, não desista. Seja fiel a Deus.
Seja uma pessoa.

que não se entregue à covardia. Não, não se entregue aos seus problemas. Você pode tudo, você vai alcançar tudo na sua vida. Não desista de vencer, não desista de alcançar a glória de Deus sobre a sua vida. Você vai prosperar, você vai alcançar a glória de Deus. Você vai ver que esses problemas vão cair por terra, porque se você obedecer a Deus, você vai ver a glória de Deus. Que filho? Hã? É o meu filho, é o Davi Lucas, tem 6 anos, é o meu doce, meu amado. Então, se você obedecer, então você vai ver que os seus inimigos serão reduzidos a pó, a cinza, todos. É, pode ser quem for, pode ser quem for, pode ser até pastor desviado, se entrar no teu caminho. É, e se você é escolhido de Deus, porque os irmãos de José eram pastor, e você não tem que tocar em pastor, não. Você não tem que tocar em ninguém. Ah, eu vou, meu pastor, aí você não tem que falar nem mal do seu pastor. Não fale mal de ungido de Deus, porque Saul, Davi tinha como matar Saul. É. Mas ele disse: eu não tocarei em ungido de Deus. Não toque em ungido de Deus, não. Não toque em ungido de Deus. Deixa Deus prestar conta com ele. Você não tem que tocar em. Você não é juiz de ninguém. Eu não sei nem porque eu falei isso aqui, né? Mas o Espírito Santo me revelou isso aqui para falar. Então. E calaba serecaineire cabla sore bemecaia seia. Ei, Espírito Santo de Deus. Então ele diz aqui, meu filho: se o inimigo entrar no teu caminho, ele vai abrir 7 caminhos. Deus vai abrir 7 caminhos para ele sair. Vão sair. E Deus vai ferir todos eles. Quem tem que ferir o seu inimigo é Deus. Mas obedeça. E aonde tu colocar as tuas mãos, tu vai ver prosperidade. Olha aqui, ó. Olha aqui, ó. Olha o 8, o Senhor mandará que a bênção esteja contigo nos teus celeiros, em tudo que puseres a tua mão, te abençoará na terra que te dá o Senhor teu Deus. Eita terra, você vai prosperar, você vai crescer. E eu vou parar aqui, e eu estou chamando você para ser um dizimista dessa obra, um patrocinador. Eu estou chamando hoje, estou chamando 23 pessoas aqui hoje que vão se tornar um dizimista dessa obra. 23 pessoas, eu estou chamando pessoas que estão com a vida endividada. Estou chamando pessoas que estão com problema. Eu estou chamando desempregado. E se você tem condição de ligar, talvez você não tenha uma moeda, mas Deus vai te abençoar. Talvez você não tenha um real hoje, mas Deus vai te dar. Daqui 23 dias, portas se abrirão ou antes sobre a tua vida. Mas você vai se levantar e vai deixar o seu nome comigo, para me colocar você no livro do Salmo 23. 23 pessoas que vão ligar aqui, vão dizer: pastor, o bispo, o apóstolo, eu quero ser um dizimista dessa obra. Eu quero colocar o meu nome no livro do Salmo 23, no livro das colunas, no livro dos dizimistas. Eu quero colocar o meu nome. E te digo uma coisa: se há um Deus na minha vida, tu vai ver o desembaraçar. Que calabra serecaonecaia-se. Você vai ver o que Deus vai fazer na sua vida. Tudo que Deus te der, você vai separar a 10ª parte. Você vai separar o pouco ou muito. Você vai separar em nome do Senhor Jesus Cristo de Nazaré. Você vai mandar sua mensagem aqui, o seu nome. O primeiro nome e o segundo nome. Você vai enviar aqui, ó, nesse WhatsApp. Aqui, se você não quer que eu fale o seu nome, eu não vou falar, tá? Mas eu quero deixar você aqui à vontade. Anote aí o WhatsApp, anote aí. Quem é de Deus vai pegar, quem é de Deus pegou a visão. Deus é quem vai prosperar você, mas você tem que obedecer a palavra de Deus, tá? Anote aí, ó, é o DDD62, DDD62 98 58 33 92. Você vai mandar um WhatsApp para mim, tá? Você vai dizer: eu quero ser um dizimista dessa obra, apóstolo, o bispo, pastor. Você pode me chamar do jeito que você quiser: pastor, bispo, apóstolo, não importa, não importa. Deus conhece e sabe quem eu sou, tá? E você vai dizer: eu quero ser um dizimista, apóstolo, desta obra. É, eu quero ajudar esta

0: obra, a partir de hoje eu quero ser um dizimista. Olha para mim, escute. Tem gente que tudo que pega gasta nos bar. Não que eu sou contra, você pode fazer do seu dinheiro o que você quer. Mas olha a vida dele, será que prospera? Não prospera, não vai para frente. E ainda acaba casamento, acaba sua vida, destrói tudo. Nunca vai para frente. Mas você vai investir em uma obra santa, em uma obra que prega o verdadeiro evangelho genuíno, evangelho puro, tá? Você vai mandar nesse WhatsApp o seu nome, me colocar aqui no livro, é no livro do Salmo 23, o Senhor é meu pastor e nada me faltará, ele me faz deleitar em pastos verdejantes, hã? É, anote aí, ó, 62, tem um 9 antes, tá? 98 58 33 92. Eu vou chamar um testemunho. Eu vou chamar um testemunho de pessoa que foi dizimista da obra de Deus e Deus começou a mudar a história dele, porque o dízimo repreende o cortador, o migrador, o destruidor, o gafanhoto, o purgão. A macumba, ela é cancelada quando você começa a dizimar, quando você começa a ser fiel a Deus. A traça, os espíritos do inferno serão repreendidos. Eu vou chamar um testemunho para você comprovar, para você ouvir e para que aumente e aleve a tua fé. Porque a fé vem pelo ouvir, ouvir a palavra de Deus. A fé vem pelo ouvir, ouvir a voz de Deus. E o testemunho é isso, o testemunho faz a gente crer, a gente vê em nome do Senhor Jesus Cristo de Nazaré, tá bom? Deixa eu chamar, tá pronto aí? Deixa eu chamar um testemunho e eu volto em seguida com todos vocês. Rádio de todas as igrejas está no ar.
1: A paz, minha irmã.
2: Paz.
1: Qual o nome da senhora?
2: Neide.
1: Irmã Neide, a senhora tomou posse da chave no domingo?
2: Que tu falou assim aí, a chave de Davi, que Deus tinha liberado no mundo espiritual, tinha liberado os milagres, que eu ia receber nem que fosse do exterior, mas que Deus ia mandar. E quando foi segunda-feira, apareceu uma pessoa que mora na Inglaterra e foi me visitar e deixou um dinheiro. E daí eu fui pagar o imposto do meu carro quarta-feira, cheguei lá, tava o dinheiro que veio de Luxemburgo, dos exterior. E eu paguei o imposto. E da onde veio? É milagre mesmo.
1: Ele é fiel, diga glória a Deus. A
2: glória
1: a Deus. A paz, minha irmã.
3: Paz. É assim, eu sou casada com meu marido há 21 anos. E antes, um amigo dele colocou uma firma no nome dele, que não é amigo.
1: Eu sei.
3: E isso já fazia uma dívida na... Aqui, ó, na...
1: A senhora tá até com os papéis.
3: Tô aqui. Ele devia pra Receita Estadual do Paraná.
1: E a senhora é o...
4: Tem um mês que eu tô vindo aqui.
1: Tem um mês, minha filha?
4: Um mês. E eu peguei e trouxe meu dízimo aqui. Era pra dar na minha igreja, mas eu disse...
1: A senhora dizimava lá na sua igreja?
4: É.
1: E tá dizimando na terra boa?
4: Dizimei um mês aqui. Assim que eu dizimei, o senhor falou que ia dar uma carta de crédito.
1: Eita, Jeová.
4: E que a pessoa ia assinar um contrato de uma casa.
1: Isso foi profetizado aqui?
4: Profetizei aqui. Aí, com poucos dias, ligaram pra nós, ó. Vocês têm uma casa pronta, se vocês querem, vem aqui assinar o contrato.
1: Eita, Jeová! Quer dizer que a senhora trouxe o dízimo na terra boa?
4: Trouxe o dízimo.
1: Plantou na terra boa?
4: Plantei.
1: Um mês e depois já começou a abrir porta.
4: Uma semana que eu dei o dízimo, a mulher ligou. Vocês querem vir a casa? A casa tá pronta. Eu fui lá, vi a casa, falou, nós assinamos o contrato daqui essa semana. Aí eu falei, não, é pequenininha. Ah. Falou, então vamos ver outra. Nós foi lá, já tava em acabamento. E eu já assinei o contrato.
1: É pra dar glória! Eu te disse que essa terra é boa. Deus tem pressa.

Você ouviu aí testemunho de pessoas que abraçaram a palavra, abraçaram a obediência, e Deus, quem tem a chave de Davi, girou a chave e Deus abençoou esta pessoa. Você vai mandar sua mensagem de texto em nome do Senhor Jesus Cristo para esse WhatsApp que eu te passei aí, tá? Você vai mandar sua mensagem de texto para esse WhatsApp que eu te passei aí, 62 98583392. Nós vamos te receber aqui, nós vamos te colocar no livro.

0: do Salmo 23. Nós vamos estar orando por todas as pessoas que se tornam dizimistas. Lembra? Lembra disso. A atitude é sua, o milagre vem de Deus. Lembra, você sempre diz que não pode. Lembra que a mesma boca que diz que não pode, você está esperando também uma palavra para você que não pode. Lembra, eu posso todas as coisas no Deus que me fortalece. Eu vou ligar, eu vou mandar minha mensagem e eu vou me incluir. Eu não tenho nada a perder. Fale assim, eu não tenho nada a perder. Deus vai te abrir a porta em nome do Senhor Jesus Cristo e você vai ver os milagres acontecendo porque você está obedecendo e temendo a palavra do Senhor Jeová Rafá. Vamos orar? Vamos buscar agora o nosso Deus em oração? Prepara o seu copo com água, sua peça de roupa em nome do Senhor Jesus Cristo de Nazaré. Vamos falar com Deus agora, porque é momento de nós unirmos a nossa fé em oração e falarmos com Deus. E Deus vai fazer uma obra poderosíssima em nome do Senhor Jesus Cristo de Nazaré.
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0: Nosso Deus e nosso Pai, em nome do Senhor Jesus Cristo, teu Filho amado, nós entramos na tua presença em oração. Tua palavra diz: clama a mim, respondei-te-ei, e te anunciarei coisas grandes e ocultas que não sabes. Ó, meu Deus, nós estamos te clamando, nós estamos te buscando. Senhor, escute o nosso clamor, escute a nossa oração. Senhor, nós precisamos tanto do Senhor, nós precisamos tanto da tua resposta, nós precisamos tanto que o Senhor coloque o teu ouvido a ouvir a nossa oração, pois o Senhor é o nosso Deus, o Senhor é o nosso Pai, o Senhor é quem nos guarda, sabemos disso, o Senhor é quem nos livra das doenças feias, das acidentes, do homem sanguinário, da peste perniciosa que assola o meio-dia. Senhor, enche o nosso coração da tua presença, meu Deus. Venha nos encher, nos abundar, transformar, transbordar. Senhor, faça uma obra grande na vida desta pessoa que está agora me ouvindo, que está agora preocupada. Ó Deus, ajude. Só o Senhor, meu Deus, que pode ajudar. Só o Senhor quem pode abençoar o fundo. Em nome do Senhor Jesus Cristo de Nazaré, meu Pai, derrama a tua glória. Derrama o teu poder, Senhor. Quebra as algemas. Despedaça agora, Senhor, os arcos do inferno. Abençoe as nossas vidas. Traz, meu Deus, meu Pai, a nossa resposta que tanto precisamos, que tanto almejamos. Oh Deus, visita agora os homens de Deus, pastores, missionárias, diáconos, presbíteros. Oh Senhor, ao encontro de homens e de mulheres de Deus, ajude agora os católicos, espíritas, dê força. Oh, vai eliminando toda a bactéria, vai visitando os hospitais, vai visitando os presídios. Visita, meu Deus, agora quem está preso, algemado. Visita as crianças nos orfanatos, lá na Pai. Vai fazendo uma obra, meu Deus, em nome do Senhor Jesus Cristo. Tu és o Deus grande, Deus. Tu és o Deus que não joga ninguém fora. Tu és o Deus que abraça todos aqueles que vêm a ti, pois o Senhor diz: de maneira nenhuma lançarei fora. Meu Deus, toca nesse coração, alivia essa dor, essa opressão, essa angústia, esse pânico, esse desespero, pois tu és o Deus que vai na frente abrindo porta. É o Senhor que está à nossa frente, é o Senhor que está do nosso lado. Se desfaz agora esse embaraço, desembaraça tudo que está embaraçado. Eu te peço agora, repreenda esta obra de macumbaria, feitiçaria, esta enfermidade que está nas trompas, no organismo, está nos rins, está no fígado, essa doença que está no sangue, a gordura, o colesterol alto, a miopia, a catarata, o bico de papagaio.

Deus, eu repreendo essa potestade maligna, essa obra de tristeza, esse desânimo. Sai dela, espírito do desânimo. Sai dele, espírito do desânimo, agora. Eu te repreendo agora. Eu te ordeno que saia deste corpo, espírito maldito. Vá embora desta casa, dessa empresa, deste negócio. É você que está amarrando para esta pessoa não se desenvolver nas vendas. É espírito maquiavélia. Deixa essa casa, deixa essa empresa, deixa esse negócio, deixa esse CNPJ agora. Em nome do Senhor Jesus, eu te repreendo, forças negativas, forças mandadas das escuridões. Em nome de Jesus Cristo de Nazaré, meu Pai, toque nesta água, consagra esta água. E quando esta pessoa beber desta água, ela seja ricamente fortalecida, abençoada, em nome do Pai, do Filho e do Espírito Santo.

0: juzga.
1: Deus abençoe, beba da água, receba a bênção de Deus, receba o poder de Deus, a graça de Deus, e seja fortalecido, tá bom? Que Deus te guarde, te proteja, em nome do Senhor Jesus Cristo. Tem só um irmão aqui, mandando aqui, pedindo aqui, apóstolo, passa a chave Pix no ar, por gentileza. Irmão Miguel, né? Deus abençoe o senhor, irmão Miguel. Deixa eu passar a chave Pix, é o CNPJ da igreja. Anote aí a chave Pix, por gentileza. É o 13-123-290-1000-02. 13-123-290-1000-02. Tá bom? É a chave Pix, é o CNPJ. Você vai enviar a sua oferta, o seu dízimo, para nós mantermos a manutenção da rádio 24 horas ligada, tá? Ela precisa da sua ajuda, tá? Nós precisamos pagar as pessoas que são donas das rádios, que as rádios são compradas horas, e nós precisamos pagar essas pessoas, tá? É justo, né? Dê de César o que é de César, dê de Deus o que é de Deus. Temos que devolver aquilo que prometemos a cumprir, tá bom? Mas você que é de Deus, me ajude, em nome do Senhor Jesus, a ajudar a manter ela no ar 24 horas, tá bom? Deus abençoe, um forte abraço, que a presença de Deus te acompanhe sempre.
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3: Vale a pena congregar nesse ministério?
4: Vale, vale, porque eu trouxe meu dízimo de R$1.000 hoje.
3: Dízimo de R$1.000. É pra aplaudir, dar um tapa na cara do diabo. É pra dar um tapa na cara do cão.
4: E eu não tinha condições, porque eu era vendedora e agora eu sou professora.
3: Você não tinha condição?
4: Esse valor, não tinha como.
3: E agora você trouxe um dízimo de R$1.000.
4: Eu gosto daquela toalhinha.
3: Você fez um propósito da toalhinha.
4: Aí se eu fosse chamada pra dar aula, aí...
3: É verdade, todo propósito ela participa.
4: Todos, nenhum.
3: E hoje trouxe um dízimo de R$1.000.
4: E eu trazia minha mãe na igreja e ia embora.
3: Tu ganhava quanto antes de ser professora, de ser formada?
4: 900, 800 reais.
3: Tá vendo? Aqui Deus exalta os pequenininhos, meu irmão. Deus tem prazer de levantar os pequenininhos. E hoje trouxe um dízimo de R$1.000, tá aqui, ó. R$1.000, ó. Deus é fiel, não é?
5: É fiel.
3: Ele é santo. Qual o seu nome?
4: Fernando.
3: Onde a senhora mora?
4: Cruzeiro do Sul.
3: Cruzeiro do Sul. O que aconteceu, Fernando?
4: Eu recebi uma bênção em minha casa ouvindo o senhor pela rádio. Era o último dia de eu pagar meu dízimo. Eu não tinha dinheiro pra nada. O inimigo mexeu na minha vida financeira com tudo. Mexeu de eu ficar assim sem 10 centavos em casa. Aí no domingo, né, que eu tinha que ir à igreja e pagar o dízimo, o meu esposo ia em Paranacite depositar um cheque. Aí eu peguei e fui com ele. Aí eu peguei e falei assim pra ele, vamos passar.
3: Tava ouvindo a rádio.
4: Isso. Aí eu peguei e falei assim, vamos passar aquele cartão meu que eu tenho aqui do banco. Aí nós pegamos e passamos. Não tinha nada na conta. Na hora que passou.

0: tinha R$800 na conta.
1: R$800? Não tinha nada.
0: Nada, nada. E eu sempre ouvi dizer na rádio, assim, as pessoas dizendo que muita bênção, e assim, no caixa, e tinha R$800 e ia receber. E um dia eu pensei, falei assim, nossa, como pode? E olha, gente, olha o que o Senhor fez comigo na minha vida. E daí peguei, paguei, recebi, fui lá, paguei meu dízimo. O Senhor é muito fiel, muito fiel.
1: Vale a pena ouvir a rádio?
0: Vale a pena, e muito, que você soubesse a unção que eu recebi, só ouvindo o Senhor, eu tive que me prostrar ao chão de tanta unção em minha casa.

0: curado pelo poder de Deus.
1: Quarta-feira, eu deixei aí 120 reais pra ajudar a obra, num propósito. Ah. Aí na quinta-feira, eu passei um cartão assim que eu sabia que só tinha R$1 nele.
0: Você sabia que só tinha R$1 no cartão?
1: É, mas aí quando eu tirei o extrato, tinha 112 reais.
0: Tinha 112?
1: 12 reais.
0: Só tinha R$1?
1: Só tinha R$1.
0: Você passou o cartão 112 reais?
1: Tinha 112 reais.
0: É porque Jeová multiplica aqui as coisas, essa obra é assim mesmo.
1: E o sabonete que eu levei quarta-feira tem a unção de Deus. Ele curou a dor de cabeça da minha esposa também.
0: A unção que tá no sabonete curou a dor de cabeça.
1: Bem.
0: Tá curada.
1: Tá curada.
0: Abençoado.
1: Abençoado.
0: E apareceu 112 reais na conta, só tinha R$1.
1: Só tinha R$1.
0: Ele é o Deus da multiplicação, diga glória a Deus.
2: Foi um milagre que Deus fez na minha vida. Eu fui na igreja, aí eu pedi o envelope do dízimo para levar embora. Cheguei em casa, aí eu tinha recebido um dinheiro, só que era um valor baixo, né? Aí eu fui, peguei um valor baixo, coloquei no envelope. Falei, esse aqui é para mim levar para a igreja. E eu ouço todos os dias a rádio, né?
3: Programação.
2: É, a programação da rádio. Aí eu pedindo, com muita fé, falei, o senhor vai preparar um valor alto para me pôr nesse envelope. Falei, Deus é maravilhoso. Ele é muito bom na nossa vida. Então ele não merece só esse valor aqui, não. Ele merece um valor alto. Isso aqui é pouco para me levar para a igreja. Aí eu só pedindo, muita fé. Aí, quando foi na sexta-feira, eu passei no banco. Eu falei, não sei se hoje é o dia de eu receber, mas eu vou passar no banco. Aí eu cheguei lá na frente, a moça foi e pediu o cartão e falou assim pra mim: a senhora vai receber o valor todo? Eu falei, não, mas o valor que eu recebo é pouco.
0: Era quanto que a senhora recebeu?
2: Eu recebo 700 reais.
0: E aí?
2: É. Aí ela pegou e falou assim pra mim: o valor é alto, a senhora vai receber tudo ou só a metade? Eu falei assim, não, mas eu recebo pouco. O valor é baixo. Ela falou, não, o valor que tem aqui é 3 mil.

0: R$ 3.333. Aí eu falei assim, na hora.
1: De 700, 3 mil?
0: R$ 3.333. Aí na hora, eu falei assim, Deus, o Senhor é maravilhoso. Deu vontade de orar, de agradecer ao Senhor dentro do banco,
1: pular,
0: gritar, né? Falei assim, então, eu vou receber 2 mil e deixo o resto aí, né? Eu não queria nem receber tudo. Era muito valor, né? Aí eu falei assim, coloca só, eu recebo só os 2 mil.
1: Recebe 700, 3.300.
0: Eu vou receber só os 2 mil e deixo o resto aí. Isso eu peguei a bolsa, já fui em casa, diretamente em casa. Eu não queria comprar nada, não quis comprar nada, nem compra nem nada. Aí já cheguei em casa, peguei o envelope. Aí o primeiro dinheiro que eu tirei desse valor foi para colocar dentro do dízimo. Falei, não, isso aqui é para a igreja, isso aqui é da igreja, isso aqui é para me ajudar a pagar aquela obra, porque eu pedi, Deus mostrou, Deus preparou para mim. De 20 reais que eu tinha dentro daquele envelope, eu coloquei.
1: Você tinha colocado 20 reais no envelope do dízimo.
0: 20 reais era o que eu tinha.
1: Mas eu quero levar mais, Senhor.
0: Eu falei, não, eu quero mais, porque o Senhor é maravilhoso, ele merece demais, ele merece mais. Ele merece porque eu quero ajudar a pagar aquela obra. De 20 reais. Tá ali na bolsa. Eu mostro, eu posso mostrar para quem quiser. Eu coloquei 300 reais para ajudar a pagar a obra. Né? Para ajudar.
1: Deus é lindo.
0: Aí eu trouxe do dízimo e trouxe também da oferta. E ainda paguei o carro para nós de São João até
1: pagou
0: aqui.
1: Pagou o carro também?
0: Paguei também.
1: Esse Deus é maravilhoso. Então, diga glória a Deus.
0: Eu quero falar uma coisa para vocês. Quem não crê, quem não acredita, passa a acreditar. E quem não tem fé, passa a ter fé, e muita. Porque o Deus, eu sirvo, que tem aqui no meu coração.

0: coração, ele é vivo. Eu já tinha fé e agora eu tenho o dobro.
1: Eita glória! A paz, minha irmã.
2: Paz. É assim, eu sou casada com meu marido há 21 anos. E antes, um amigo dele colocou uma firma no nome dele, que não é amigo.
1: Eu sei.
2: E isso já fazia uma dívida na... Aqui, ó, na...
1: Tá até com os papéis.
2: Tô aqui. Ele devia pra Receita Estadual do Paraná.
1: E a senhora é ofertante, é firme, a senhora.
2: Firme.
1: É firme,
2: você sabe. E eu ficava assim, avexada, porque eu falei assim, gente, meu marido não pode ter nada no nome dele, porque a Receita vinha tomar. Receita, negócio federal, tudo toma as coisas,
1: toma,
2: da gente.
1: É verdade.
2: E até a casa que era que eu herdei dos meus pais era minha e dele. E às vezes aparecia lá, sabe? Tipo assim,
1: eu falando, sei.
2: Ah, você vou tomar alguma coisa.
1: A Receita sempre ia.
2: Sempre ia lá, ficava de olho na
1: soldando.
2: Gente.
1: Eu entendo.
2: Então
1: isso.
2: Tudo ficava basicamente no meu nome. E eu falava, mas senhor, eu não aceito essa situação. E no final do ano passado, eu dizimei por ele.
1: A senhora fez um dízimo profético.
2: Eu falei assim, senhor, não é muito, mas eu vou dizimar pro meu marido. Falei assim,
1: olha,
2: né?
1: Aí.
2: Daí essa semana, o senhor falou assim, prepare que o telefone vai tocar. E ele chegou lá todo sorridente com a carta. Eu falei, ele falou, preto, você não acredita que eu vou falar. Eu falei, o que que foi? A dívida de 250 mil reais.
1: Meu Deus.
2: Não tinha como ficar pagando essa dívida. E é dos outros a dívida. E o Deus incomodou esse homem que estava fugido no Mato Grosso.
1: Ah, meu.
2: Fazem 21 anos que ele não entra em contato com meu marido.
1: Deus. E 21 anos com o nome do teu marido sujo.
2: Sujo, não podia ter nada. Se tivesse uma bicicleta, eles vinham tomar a bicicleta da gente.
1: Deus.
2: Então tudo ficava no meu nome, tudo tinha que ser no meu nome. Porque assim, se acabasse de pagar um carro, já tinha que pôr no meu nome. Porque se ele andasse... Eles vinham atrás, tomavam. Ah, nem dinheiro no banco, não podia ter.
1: Ou seja,
2: nada.
1: Vivendo,
2: uma vida
1: vivendo
2: de,
1: na terra.
2: Uma vida de escravidão.
1: Eu entendo.
2: Por causa de dívida dos outros. Aí eu falei, aí ele chegou todo sorridente, falou, preto, você não sabe o que aconteceu. A ex-mulher dele ligou para ele, agora por esses dias, e ele foi lá, lá do Mato Grosso, entrou em contato com a secretaria aqui, e uma dívida de 250 mil, fizeram uma proposta de 11 mil reais para ele.
1: Meu pai do céu.
2: A dívida que estava no nome do meu marido, ainda parcelaram em 10 vezes para ele pagar.
1: Gente, é muito milagre.
2: Não, isso é Deus, porque esse homem estava sumido há 21 anos.
1: Não sabia onde ele estava.
2: Não sabia. E aí a ex-mulher ligou e falou assim, ó, tira a carta que seu nome está limpo. Aí meu marido chegou lá, tá aqui, ó, quem quiser ver, pode ver.
1: Diga glória a Deus,
3: a glória a Deus, Jesus.
4: Aqui é bem melhor.
1: O que que aconteceu depois que a senhora passou a dar o dízimo?
5: Olha, Deus mudou minha vida.
1: Sim.
5: Deus não me deixou eu faltar o que comer, né? Assim, depois que eu comecei a ser dizimista aqui, eu comecei a dizimar o meu filho primeiro.
1: Ah, você começou a fazer o voto pelo seu filho.
5: É.
1: Sim.
5: Deus me libertou de uma convivência, né? E daí Deus honrou o meu filho lá, né? E começou a pagar o meu aluguel. Aí, né, ele mandando, eu comecei a dizimar ele.
1: Eu sei, começou a dizimar o dinheiro que ele mandava pra senhora do aluguel, a senhora dizimava.
5: Dizimava também.
1: Ah.
5: Aí, os biquinhos que eu fazia, faço ainda, né, eu dizimo tudo. Eu tiro e trago na casa do Senhor. E tem essa ainda, eu não tenho emprego fixo. Sexta-feira mesmo, bispo, eu tava sem o dinheiro pra mim vir na igreja. Eu tava sem o dinheiro pra mim vir, pra pagar a circular. Aí de manhã cedo eu já amanheci assim, meu Deus, como que eu vou? Eu não quero quebrar a campanha, né? Eu tô fazendo a campanha, eu quero ir até o fim, Senhor. Aí do nada minha sobrinha veio e falou pra mim assim, eu tô devendo pra você. E eu nem lembrava, tô devendo pra você. E me deu o dinheiro da minha passagem de sexta-feira.
1: Eita glória a Deus, não lembrava,
5: nem lembrava, sabe? Daí ela me deu.
1: E aí minha filha, Deus abriu a porta.
5: É, Deus tem me abençoado. Depois que eu comecei a congregar aqui, sabe, eu passava uma vida, só Jesus sabe o que, eu passava, né? E Deus me libertou através daqui, através da rádio, né?
1: Porque através da rádio. Não
5: aqui.
1: Deixa essa rádio sair do ar, não. Me ajude a manter as rádios para ganhar alma para Jesus.
5: Eu comecei a ouvir a rádio, né? E pela rádio eu tomei posse, né?

0: da minha vitória, tomei a posição de mulher. E daí, aonde que Deus preparou a casa para mim, dentro de um mês.
1: Oh, Deus!
0: Deus preparou, né? Porque eu tava numa vida desgraçada. Aí, né, Deus me libertou. Deus tocou no coração do meu filho lá, que era rebelde. Não queria
1: saber da senhora.
0: Não queria saber de mim. Deus tocou no coração dele lá.
1: Pra pagar o aluguel pra senhora.
0: Pra pagar o aluguel pra mim.
1: Eita, Deus fiel.
0: E hoje vai pra 6 meses que eu tô, graças a Deus, tô livre, desimpedida. E pra servir o Senhor.
1: Aplauda o nome do Senhor.
0: Amém.

sentado com vocês, tá, Deus? Levante suas mãos assim. A tua presença é tudo que eu preciso hoje.

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1: 11:43.
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2: Pai, filhinha, o que aconteceu?
3: Antes de começar a congregar na igreja do Senhor, eu passava por depressão.
2: Onde congregar na igreja aqui? A senhora tinha depressão, filha?
3: Tinha depressão. Passei 2 meses tomando remédio antidepressivo, de dia, de noite, e até tentei me matar.
2: A senhora tentou se matar, minha filha?
3: Uhum.
2: Tá repreendido.
3: Eu não dormia assim.
2: Oh, Jesus. Chegou na igreja aqui das Nações, da poderosa mão de Deus, com depressão?
3: Então, não dormia sem tomar remédio pra dormir. Se não, passava a noite toda acordada.
2: Meu pai.
3: Se eu não tomasse os remédios, dava de uma hora para outra uma vontade de chorar. Só parava quando ia no hospital, porque dava até falta de ar de tanto de chorar. E hoje já faz 15 dias que eu não tomo nenhum remédio para dormir. Depois
2: 15
3: não...
2: dias, minha filha! Eita, glória! Quer dizer que tem 15 dias que a senhora não toma remédio?
3: Depois dos 3 dias de unção.
2: Depois de quê?

0: Dos 3 dias de unção.
1: Depois de 3 dias de unção. Depois que você participou da unção do Salmo 23, você foi curada.
0: Até a perturbação que tinha na minha casa acabou, bispo.
1: A perturbação de quê, minha filha?
0: Era cheiro estranho dentro de casa, cheiro de vela que não tinha vela queimando dentro de casa.
1: A senhora sentia cheiro de vela queimando e não tinha vela queimando.
0: Cheiro de fumo, sendo que ninguém fuma dentro de casa.
1: Meu pai, não, trabalhos hoje, do cão mesmo.
0: Hoje, graças a Deus, não sinto nada. Hoje eu durmo à vontade, sem tomar remédio nenhum.
1: Eita, graças Jesus. Então, mas chegando aqui na igreja, que quanto tempo a senhora está aqui?
0: Faz 2 meses, eu vim através da minha mãe que veio e ouvia a rádio direto.
1: Ah, ela ouvia a rádio?
0: Uhum. Hã? A gente escuta pela internet.
1: A senhora descobriu a rádio pela internet?
0: Aham, pelo aplicativo.
1: É, pelo aplicativo. Uhum. E aí Deus começou a trabalhar na sua vida através da rádio, ouvindo a rádio. Deus começou a trabalhar na sua vida e a senhora veio aqui na Igreja das Nações, na Poderosa Mão de Deus, e a senhora conseguiu a libertação aqui, sendo liberta da depressão.
0: Uhum.
1: Não toma mais os remédios?
0: Não.
1: Tá limpa?
0: Tô limpa.
1: Dormindo a noite toda?
0: Dormindo a noite toda, até se bobear, passa até da hora.
1: Eita, glória! A paz, filha.
2: Paz.
1: Tudo bem contigo, filha?
2: Agora sim.
1: É? E o que aconteceu na tua vida hoje aqui?
2: Quando eu cheguei ali, que eu bati a arca nessa arca aí, eu falei pra Márcia que eu não queria entrar aqui, não.
1: A senhora não queria entrar na igreja?
2: Não.
1: É? A senhora sentiu o quê puxando a senhora pra ir embora?
2: Ah, eu me senti uma ira, um ódio.
1: É o diabo mesmo. É o capeta velho mesmo, é o fedorento. É o sujo. A senhora sentiu um ódio.
2: Um ódio? Eu falei pra Márcia aqui, ó. Ai, não vai entrar nessa igreja não. A Márcia falou, não, você vai sim. Vai vir de tão longe. Fui comer, mas eu fiquei pensando nessa arca. Eu não gostei dessa arca, desde que eu cheguei.
1: A senhora não gostou dela?
2: Não.
1: É claro que é a presença de Deus. É o símbolo da presença de Deus, é a arca. E não era ela, agora é ela. Porque se é ela, quando eu chegar lá, ela não vai correr de mim, amém? Amém. Tá sentindo bem agora?
2: Graças a Deus.
1: Tá? A senhora criou ódio da arca.
2: Criei.
1: Quando você vê pessoas criando ódio de você, falando mal de você, porque dentro de você tem uma arca, que é a presença de Deus. Escuta isso, pode aplaudir Jesus. A senhora criou ódio.
2: Criei, na porta lá, não tem uma foto?
1: Tem, tem uma foto na arca lá, né?
2: Tem.
1: Tem, é verdade.
2: Quando aí subiu, nós não sabia o rumo da igreja. Quando aí voltou, na hora que eu vi a arca, eu falei assim, eu não queria entrar. Só entrei por causa dela.
1: É?
2: Que esse casal, eu só não tinha entrado, não.
1: E depois da oração, só sentiu o quê?
2: Olha, desde quando eu entrei por gente, me trabalharam comigo na macumba.
1: Ah, tô entendendo.
2: Tinha queimação.
1: Uhum.
2: Tinha dor sim, pico de papagaio. Meu. Tinha tudo que eu tinha, dor de coluna, dor no nervo, dor de tudo. E as minhas coisas não vão pra frente. Quanto mais eu peço, mais eu cramo, mais eu vigilo, não.
1: Calma
2: vai.
1: Aí, ela diz quanto mais ela clama. Mas não adianta clamar a Jesus se não tirar o espírito das trevas dentro de você. Porque não adianta você orar, nem a sua oração Deus escuta. Primeiramente a gente vai expelir os demônios que estão dentro de você, para depois a gente encher você do Espírito de Deus. A pessoa que tem o Espírito Santo, ele odeia a arca, ele odeia você? Ele odeia você? Não, todo mundo que odeia você, o diabo está nela. É, o diabo está encarnado nela. Então, veja bem que quando ela chegou, ela odiou a arca, desde lá, do foto da arca lá, ela odiou. Mas quando ela chegou aqui, ela caiu em nome do Senhor Jesus Cristo de Nazaré. E vomitou o trabalho. Você estava sentindo dor, filha?
2: Aqui queima.
1: Uhum.
2: Para mim chegar aqui, eu precisei de oração dos casais.
1: Uhum.
2: Só não chegava, queimava aqui, queimou aqui. A minha perna, quando eu cheguei, ela pisou. Quando a irmã chegou atrás de mim, assim, a minha vontade voando em você.
1: Era? Só ficou com esse ódio todo meu? Rapaz, eu sabia que o diabo me odiava, mas não tanto assim. Diga, mas é bom ser odiado pelo diabo. Diga, glória a Deus, diga. Eu prefiro ser odiado pelo diabo e ser amado por Deus. Tá feliz agora, filha? Tá bem?
2: Agora eu tô.
1: Aleluia, diga glória a Deus.
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2: 11:49.
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1: Isso que aconteceu, minha filha?
2: Então, Dívida, eu tava envergonhada, né? E tava com o nome sujo por 12 mil reais. E eu trouxe os papéis, eu passei no manto.
1: A senhora passou no manto dos milagres?
2: No manto.
1: O documento que a senhora devia 12 mil.
2: 12 mil.
1: E depois que a senhora passou no domingo passado, o que que aconteceu?
2: O que aconteceu, daí essa dívida que tinha que ser paga até sexta-feira, que foi ontem.
1: Ah.
2: Eu falei, Senhor, tá nas tuas mãos, eu não tenho condições, mas o Senhor vai me abençoar. Aí o meu irmão pegou e ele... resolveu a dívida por 3 mil reais.
1: Meu Pai do céu.
2: E agora tá pago para o Rio.
1: Tá pago? Prova aqui, bispo. Eu te falo que ainda este ano é a tua vitória. É ainda este ano tu vai entrar. Ei, escuta, tu vai entrar 2012, 2018, contando vitória.
2: Glória a Deus. E eu agora estou no propósito, eu não perco mais um propósito da igreja com as ações da poderosa mão de Deus. Eu aconselho, você que tem a dívida, pega um envelope, mas não leva pro bonitinho não, tá? Para deixar lá em cima do armário não, leva e contribui no altar do Senhor, que vocês vão ver a diferença grande que Deus vai fazer na vida de vocês. É só Ele pode.
1: Só Deus pode, é verdade.
2: Só Deus pode, só Ele, porque eu não podia, eu não tinha condições. Porque eu estava conversando com a Vera, eu falei, Vera, eu não tenho condições, mas antes de chegar o ano que vem, eu não tenho uma dívida na minha casa. Deus vai limpar tudo. Se vocês crerem, faça o propósito, gente, mas cumpra. Não faça voto de tolo, não, porque não agrada ao Senhor, amém?
1: Amém. Ei, Caté.
3: Diga, eu creio. Em nome de Jesus. Olha para mim. Você que sente um caroço, palpa lá, caça. Pode caçar. Não tenha vergonha de falar que sumiu. Em nome de Jesus Cristo. Bispo, eu fui curado aqui agora. Aqui agora. Quem foi curado, levanta com a mão assim agora. Em nome de Jesus, a irmã lá. A irmã aqui. Está forte hoje. A unção está palpável aqui nesse lugar. Que Deus abençoe. Deus está libertando aqui. Alô, alô, minha irmã, paz.
4: Paz do Senhor, irmão.
3: Tudo bem, minha santa?
4: Tudo na paz do Senhor.
3: O que aconteceu com a senhora?
4: Eu estava vindo para cá, irmão. Vim buscar a bênção. Determinei a bênção. Eu cheguei aqui e falei para a irmã. Parece que o capeta sentou na minha coluna, irmão. Mas ele não vai ficar.
3: Isso.
4: Eu vim buscar
3: isso.
4: O poder de Deus. E para honra e glória do Senhor, eu não estou sentindo nada.
3: Glória! E glória! Aplauda o nome de Jesus!
4: Em nome de Jesus. Toda honra, toda glória pro Senhor. Ó, pastor, eu orei em casa, não saiu, mas Deus, Ele me conduziu até aqui.
3: Aleluia.
4: Porque Deus marca o encontro com a gente, né, pastor? No lugar certo, na hora certa.
3: Olá.
4: E aqui que Ele me trouxe hoje, para a honra e glória do Senhor, eu estou curado.
3: Ele marcou com a senhora hoje, para te dar a tua vitória.
4: Glória a Deus. Eu creio no poder de Deus. E eu determinei para nunca mais voltar.
3: Volta
4: é
3: mais não.
4: Glória de Deus.
3: Ele já está no inferno com a banda.
4: E mas eu agradeço a Deus por tudo.
3: Graças a Deus. Mais alguém foi curado aqui, bispo? Eu fui curado. Eu fui tocado aqui pela mão de Deus. Aqui, minha filha, aqui, ó. Rapidinho aqui, filhinho. Por gentileza, irmãzinha aqui. Qual o nome da minha irmã em nome de Jesus? É a senhora? Quem levantou a mão? Olha lá, olha lá, ó. Isso, em nome de Jesus. Qual o nome da minha santa?
5: É Lúcia. Eu cheguei aqui com muita dor no ombro, assim, nas costas, na hora da oração sumiu, graças a Deus.
3: Subiu a dor, minha filha. Desapareceu. Mexe com o teu braço aí, mexa. Mexa! Aplauda o nome de Jesus! Tá curada?
5: Tá curada?
3: Então aplauda o nome de Jeová! Ele é o Deus poderoso! Mais alguém, bispo? Eu tenho um milagre para contar. Eu fui curado aqui agora. Um caroço sumiu, desapareceu. Eu estava enxergando peça, mas agora eu estou enxergando. Aqui, minha filha. Meu filhinho. Oh, glória a Deus. Qual o nome da irmã?
6: Eu fui curado no seio.
3: Foi curado no seio? Subiu o caroço! Subiu o caroço!

0: tirei um líquido bem grandão, só vivia no médico.
1: Como é?
0: Tirei um líquido do meu seio, um caroço, ele tinha abortado de novo.
1: Tava grande?
0: Tava grande.
1: Que tamanho tava esse caroço?
0: Não, já tinha.
1: Tamanho de um limão?
0: Não tava, não tem mais, eu assumi, não tem mais nada.
1: Sumiu!

0: quanto tempo a senhora tinha esse caroço, minha filha?
1: Faz tempo que eu tinha esse caroço.
0: Mais ou menos quanto tempo?
1: Ai, fazia mais de 5 anos, bispo. Agora a tiroide fui curada na rádio do irmão. Que eu tinha mais de 15 anos, fui curada agora do seio de novo.
0: A senhora foi curada pela rádio?
1: Pela rádio da tiroide.
0: Da tiroide, a senhora tinha uma tiroide?
1: Tinha mais de 15 anos, não podia comer pão, não podia comer carne. Ela inchava porque eu não aguentava mais. Fui curada.
0: Fui curada pela rádio, agora foi curado o caroço agora.
1: Do seio, agora fui curada aqui.
0: Apalpou, não achou mais o caroço?
1: Não tem mais, ó.
0: Gente, dê glória a Jeová de Deus.
1: Senhor, meu Deus.
0: Eu disse que as portas se abrirão para você nesses 3 domingos. Portas se abrirão sobre a tua vida. Tá feliz, irmã?
1: Tô feliz.
0: Olha para mim, levanta a tua mão direita. Assim diz o Senhor para ti. Deus me amostra o sétimo na tua vida. Você crê que eu sou profeta? Quem crê que eu sou profeta de Deus?
1: Sim, Senhor.
0: Toma posse. Oh, Espírito Santo. Está feliz, minha santa? Portas se abrirão sobre a tua vida como nunca.
1: Glória a Deus.
0: Milagres vão acontecer na tua vida.
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2: 11:56.
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0: O que aconteceu na vida do meu irmão?
4: Foi a porta aberta aqui. Que Deus abriu para mim.
0: Uma porta aberta?
4: Sim, através do propósito da chave.
0: Você pegou a chave?
4: É.
0: Fez um propósito?
4: 3 meses, apóstolo. É, já desempregado e eu vinha participando de um processo seletivo muito demorado. Tava já umas 3 semanas. Aí nesse dia, ocasião que o senhor fez o pediu para fazer a proposta, o senhor falou que se não abrisse uma porta naquela semana, que não era um Deus da. Que o Deus que o senhor servia não era um Deus de verdade. Aí eu tocando no meu coração, eu fiz, e depois desse dia eu obtive a confirmação e Deus abriu uma porta de emprego para mim.
0: Deus fiel.
4: Muito bom.
0: Trabalhando, salariado.
4: Para honra e glória do Senhor.
0: Gente, aplauda o nome do Senhor Jesus bem forte.
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5: Tô liberta daquele barulho. Sim, eu falei para Deus, é a última porta, porque eu não aguento mais. Se eu chegar em casa, se eu voltar do jeito que eu tô indo, eu vou dar um fim na minha vida. Falei, porque eu fui em todas as igrejas lá em Rolando.
0: A senhora foi em todas?
5: Quase todas. É. Eu recebi oração, mas não.
0: E nada adiantava?
5: E aqui eu fui liberta daquele barulho. Foi.
0: Hoje a senhora está bem?
5: Tô ótima, graças a Deus.
0: Dormindo bem?
5: Muito bem.
0: Sim.
5: Tava muito barulho dentro da minha cabeça. Um mês com aquele barulho. Não passava de jeito nenhum. Fui, fiz exame, fiz tomografia, não dava nada, né? Aí eu falei assim, nossa, então eu vou enlouquecer, porque...
0: Os médicos não deram jeito?
5: Não.
0: Tirou exames, não deu nada?
5: Nada, todo dia eu estava no hospital, eu falava assim para o médico, assim, pelo amor de Deus, o que que eu tenho então? Eu tenho que ter alguma coisa, porque esse barulho não é normal, né? Ele falou assim, ó, eu sinto muito, mas esse barulho não tem cura.
0: O médico falou
5: para mim, não tem cura, 2 médicos falou para mim, né? Não tem barulho de zumbido, esse barulho não tem cura.
0: A limpa?
5: Curadíssima. Curadíssima.
0: Vai sair da igreja?
5: Não.
0: Continua firme.
5: Vou continuar.
0: Continua firme, porque Deus tem mais vitória para a senhora.
5: Amém.
0: Aplauda o nome do Senhor bem forte.
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2: Tocam aqui. 11:59.
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0: 3.
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2: Rapaz, irmã.
3: Amém.
2: O que, que aconteceu com a senhora, minha filhinha?
3: Eu, essa semana, tive um infarto e passei mal. Aí eu falei, Senhor, eu preciso fazer aquele voto dos 365.
2: R$5 é o projeto.
3: É, e eu falei, como que eu faço para me fazer? E passei mal e estava mal. Aí eu não tinha o dinheiro também para fazer. Ah. E tava ruim, aí eu falei, mas eu tenho que ir. Eu tenho que ir. Aí a minha irmã falou, peraí, eu vou lá na caixa para me ver se eu tenho aquele dinheiro. Aí ela foi. Ela foi e recebeu R$800.
2: Ah.
3: Aí eu falei para ela, você me empresta? Ela falou mas não falou nada para mim.
2: Ah.
3: Aí quando foi ontem, eu falei, mãe, eu acho que eu não vou fazer. Ela chegou com o dinheiro e me entregou, falou assim, toma. Aí eu falei assim, oh, então quando eu receber, eu te pago. Ela falou, não, eu que tô te dando.
2: Ai, tá Deus! Veja aí quando o coração da pessoa quer honrar a Deus.
3: Aí eu falei, mas eu também não tenho dízimo. Ela falou, eu tenho, pode pagar, põe o dízimo aí, pode levar também.
2: Ela deu tudo?
3: Deu tudo.
2: Paz, filho.
4: A paz, apóstolo.
2: Tudo bem contigo?
4: Tudo bem. Eu sou aquele que num dia entrou aqui com muita dor no pé, me arrastando e dizendo para minha esposa que eu tinha perdido a minha fé. O Senhor me levou no altar. Eu fiz uma aliança com Deus.

0: O Senhor pediu água, vinho e azeite. A partir daquele momento, eu me decidi, me tornei fiel dizimista, ofertante, fiz o projeto do Gideão, fiz o propósito da estrela de Davi, fiz o propósito da lâmpada, estou firme aqui na igreja aqui. E eu fiz também o do projeto de 2021. E eu escrevi ali, entre outras coisas, saúde e prosperidade para minha filha, que acabou de se formar no Rio de Janeiro em fonoaudióloga. Ela se formou, ela fez uma prova dia 22 de novembro de residência pela USP de São Paulo. Ela acabou de me ligar agora há pouco dizendo que passou na primeira fase.
1: Deus, aplauda Jesus aí. O projeto é forte.
0: Filho, apóstolo, é forte. Tem mais. Ela passou no mestrado da PUC de São Paulo. Ela vai ter que decidir entre o mestrado da PUC e a residência da USP de São Paulo. Ela passou também.
1: Meu Deus do céu.
0: Entendeu? E eu estou muito feliz, eu fiquei emocionado. Eu não tenho palavras mais. Entendeu?
1: Tudo que o senhor pediu no projeto,
0: eu tudo fez. Que eu pedi está acontecendo. E principalmente com a minha filha.
1: Meu Deus,
0: entendeu?
1: Do céu.
0: Desde quando eu fiz essa aliança em cima do altar com Deus.
1: Aleluia.
0: Foi essa aliança que me fez isso. E hoje eu estou andando cada vez melhor. Sem dores, sem artrose, meu joelho está bom, estou conseguindo andar, caminhar tranquilamente, com a glória de Deus. Apóstolo, e eu sentia tanta dor que eu não dirigia mais. Hoje eu dirijo o carro novamente. Hoje eu consigo dirigir o carro. As dores foram embora.
1: Assim, ó,
0: isso, ó, exatamente.
1: Agora anda aí, meu filho, vai. Ó. Jesus querido, Deus é bom, não é?
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1: 12:18.
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4: Aleluia. Tu és o Deus que jamais falhou. Tu és o Deus que não pode mentir. Tu cumpriste as tuas promessas na vida de Abraão, de Isaac, de Jacó. E eu sei que o Senhor cumprirá também as tuas promessas na minha vida. Eu sei que os teus olhos estão em mim, Senhor.

0: Meio-dia e 30.
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2: O que aconteceu depois que a senhora pegou o projeto de vida?
3: É que eu tenho um netinho que ele nasceu de 28 semanas, né? E ele nasceu com doença nas vistas, de alguns que os médicos falaram. Aí eles falaram que ele ia ter que tomar uma injeção. Cada vista custava R$1.200.
2: Meu Deus!
3: Aí nós pegamos a pasta, no domingo nós honrou, né? Uhum. Quando foi na segunda-feira, ele foi pra Curitiba, o médico falou que ele não tem mais nada na vista.
4: Dá glória a Deus! O projeto de vida! Projeto de vida!
2: Filha, quanto era cada injeção?
3: R$1.200.
2: E era quantas injeção?
3: Duas.
2: Duas, eu tava R$2.400.
3: É.
2: Olha bem, não é por causa do dinheiro, é por causa da saúde do menino. Porque não tem dinheiro do mundo que possa pagar a saúde. Não tem, você pode ter R$1.000.000. Mas o que adianta você ter R$1.000.000 e sua vida é uma desgraça? Você não come, não bebe, anda vegetando. Além dela não gastar os R$1.200, o menino foi curado. Foi ou não foi?
3: Foi, tá. Glória de Deus.
2: Livre?
3: Livre, graças a Deus.
2: A criança liberta.
3: Duas vezes, porque a primeira vez ele nasceu prematuro, né? Aí nós fizemos voto de R$1.000 aqui na igreja. Ele era, o caso dele era o mais grave na UTI. Ele saiu, os outros, tudo ficou.
2: Meu pai do céu.
3: Deus
2: deu livramento. Hoje tá um menino sadio.
3: Sadio, gordo, ele era bem pequenininho, pesava 1 quilo. Ele hoje tá com 4 quilos.
2: Deus maravilhoso. Vai lá, minha filha. Deus abençoe muito mais, em nome do Senhor. Dá aplaudir bem forte, vai!
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2: Diga glória a Deus, olha para mim aqui, olha aqui para mim, quem foi tocado aqui, quem foi tocado aqui em nome de Jesus, a irmãzinha lá foi tocada pelo Senhor, a irmã aqui também foi tocada, irmã senhora, estava sentindo o quê, filha?
5: Estava com a dor no peito.
2: Qual o seu nome?
5: Adriana.
2: A senhora estava sentindo dor no peito?
5: Era.
2: Estava doendo bastante?
5: Tava.
2: Mas o que que aconteceu depois da oração agora? Depois da oração, o que que aconteceu?
5: A cura.
2: Sumiu? Deus curou? Jeová Jiré está aqui. Aplauda o nome de Jesus. Aplauda o nome de Jeová. Não senta não, não senta não, que o Espírito Santo está trabalhando aqui. Ele está trabalhando aqui, em nome de Jesus. Fica quieto, menino. O Espírito Santo está trabalhando aqui. Diga glória a Deus. Diga glória a Deus. Ele está trabalhando. Alguém mais foi tocado aqui? Alguém mais foi tocado? Eita, Jeová, aleluia. Ah, o que que aconteceu, minha filhinha?
6: É assim, bispo, desde domingo pra cá eu tava com a tristeza, eu tava sentindo assim...
2: Preso, um aperto.
6: Muito assim, tristeza e medo assim, eu pedi pra Deus, Senhor Jesus, aumenta a minha fé, não deixa eu ficar desse jeito, meu Deus. E assim, por causa da situação financeira, então eu tava, mas desde cedo, Deus entrou com providência na minha vida, hoje eu cheguei aqui, Deus...
2: Fez um milagre.
6: Graças a Deus.
2: Aplauda o nome de Jesus que ele está aqui. Em nome de Jesus, qual é o seu nome, filha?
7: Simone.
2: Filha, o que aconteceu?
7: Eu fui renovada com o batismo do Espírito Santo, né?
2: Renovada agora?
7: Eu tava com muita tristeza, assim, porque aconteceu algo na minha casa ontem, né? E eu fiquei muito triste, né? Mas hoje eu senti uma alegria muito forte. Quase que eu não consegui ficar em pé aqui.
2: Quase que eu não ficar em pé. Cheia do Espírito Santo!
7: Deus, aleluia.
2: Oh, glória a Deus, Espírito Santo! Rebacão, delebaçaia. Mais alguém aqui? Mais alguém aqui foi tocado pelo Espírito Santo? Mais alguém aí foi tocado, foi curado agora em nome de Jesus? Bispo, eu tenho um milagre para contar, para glorificar o nome de Jeová. Alguém aí em nome de Jesus? Mais alguém? Glória a Deus. Quem tem um milagre, levanta a sua mão aí rapidinho. Bispo, Deus, ali a irmãzinha lá, meu filhinho, a irmãzinha lá, ó, em nome de Jesus. Vai aplaudindo o nome de Jesus, vai dando glória, vai dando glória, vai dando glória, vai dando glória. Glória! Glória a Deus, a paz do Senhor, irmã.
8: A paz do Senhor, bispo.
2: Tudo bem, minha santa?
8: Tudo bem.
2: O que que aconteceu, minha filha?
8: Sexta-feira nós fomos na inauguração.
2: Ah, sexta-feira? Quinta-feira?
8: Lá em Colorado.
2: É.
8: E nós não tínhamos nem o dinheiro para pagar o aluguel.
2: Oh, Jesus.
8: Aí o pastor, orando pelo meu esposo, disse que ainda essa semana meu esposo ia ter uma surpresa. E Deus

0: preparou a quantia do aluguel e do dízimo pra gente ser...
1: Ele é fiel! Acredite o que sai desse altar! Acredite o que sai da boca do profeta! Deus revelou para a senhora que Deus ia surpreender o seu marido aquela semana.
0: O Deus usou do bispo para falar para ele.
1: Hã?
0: Que ele ia ter uma surpresa essa semana.
1: Ô, Jeová.
0: Que a gente não tava dormindo, que não tinha.
1: Tava difícil.
0: Para pagar o aluguel já é para 5 meses, 2 meses atrasado.
1: Hã?
0: E
1: ô, Jeová.
0: Para honra e glória do Senhor Jesus, Deus preparou o dinheiro do dízimo e do nosso aluguel.
1: Só Ele é digno de glória. Só Ele é digno de glória. Só Ele é digno de glória. Estava difícil, 2 meses de aluguel. Não estava dormindo à noite.
0: Não.
1: Eu já passei por isso, minha filha. Ei, eu já passei por isso. Não tinha. E não tinha ninguém que me ajudava. E era difícil. Ei, é difícil, não é, gente? É só você passando na pele para você saber como é, dói na alma. Você quer honrar os seus compromissos certinho, mas você não tem. Isso dói na alma da pessoa, assim não. Mas ela ligou lá, você ligou ou...
0: Não, eu sou de Paraná City, nós fomos até lá.
1: Você foi lá em Colorado.
0: É, até no último momento nós não conseguia carro.
1: É.
0: Que foi aonde que o seu Heleno levou a gente.
1: Eita, glória! A bênção foi grande.
0: Foi.
1: Deus é fiel, Ele prepara. Ele é preparador. Ele é preparador.
0: Glória a Deus.
1: Ele. É Jesus que vem buscar a sua igreja. Ele vai vir buscar os santos remidos, lavados. Ele não vai deixar você. Se você tiver o coração aberto e acreditar na profecia do homem de Deus, Ele vai mandar para você. Ele não é Deus para que minta, e tampouco filho do homem para que se arrependa. É grande! Levanta a tua mão, filho. Levanta a tua mão. Levanta a tua mão também, mulher. Pois assim diz o Senhor. Deus está te dando a chave de uma casa. Rebacanda lá baixeia. Deus, Jeová. Tu pode estar dizendo, mas eu não tenho condição. Você não tem condição.

0: mais você vai pagar aluguel. O Senhor vai usar o ímpio, o Senhor vai usar qualquer pessoa, mas quando o Senhor quer abençoar, Ele usa o jumento, Ele usa o passarinho, Ele usa qualquer coisa, mas Ele abençoa. Diga glória a Deus. Levanta a tua mão que eu quero profetizar. Assim diz o Senhor dos Exércitos: tu vai vencer, tu vai prosperar, tu vai ver o sol da justiça raiar para você. Olha aqui, levanta a tua mão, as duas mãos, que uma é pouca. O Senhor manda te dizer que em 2016, para os crentes que servem o Senhor, que é fiel a Deus, vai ter tanta bênção para você que você não vai saber a qual ir, porque é milagre sobre a tua vida. Não há crise para o povo de Deus, não há tempo ruim para o povo de Deus, porque Deus trabalha para os que o temem. Diga glória a Deus. Mas alguém tem um milagre para contar? Mas alguém levanta a mão assim, que eu estou enfoguetado, levanta a mão. Quem tem um milagre para contar? Tem mais lá, vai lá, tem aqui a irmãzinha. Qual o nome da irmãzinha?
1: É Rosa.
0: Irmã Rosa, você mora onde, minha filha?
1: Eu moro na Estrada Jangada,
0: é?
1: Perto da Balança, para Alto Paraná.
0: Ah, a senhora mora no Alto Paraná, é, a senhora ouviu a rádio?
1: É, ouvi o rádio. Eu vim aqui na terça-feira com a dor, fui lá entre o seio e o braço. À noite eu tive tribulação, né? Eu vi uma nuvem negra em cima de mim.
0: Eita,
1: mas
0: para
1: a glória de Deus, aleluia, aleluia.
0: E cabaco, xerebaca, talabaco, sereanda,
1: aleluia, fui curada. A minha filha usou o sabonete, que estava com dor.
0: Ela usou o que, o sabonete?
1: Ela usou, eu levei o sabonete, foi curada.
0: Foi curada? Curada de quê?
1: Meu futuro genro também, foi com a dor também, foi curada.
0: Com sabonete?
1: Sabonete?
0: Gente, isso é lindo. Eu

0: Aleluia, Jeová! Não há quem possa segurar Deus, não há quem possa. Você levou o sabonete.
1: Levei o sabonete.
0: A sua filha e o seu genro foram curadas.
1: Foi,
0: e a senhora foi curada do ombro.
1: Foi, negrucei o ombro.
0: Eita, Jeová.
1: Eu fiquei pensando coisa ruim, né? Não vem essa dor, mas em nome de Jesus fui curada.
0: Foi liberta.
1: De
0: Jeová te curou, minha filha. Tem mais um irmãozinho ali em nome de Jesus. Deixa eu ir lá. Glória a Deus, diga glória a Deus. Amém. Qual é o nome do irmão?
2: Eu sou João.
0: Irmão João, o que aconteceu, filho?
2: É na terça-feira passada eu estive aqui e eu tava com um refluxo muito bravo no estômago. Tava com uma ferida e fui curado aqui nessa igreja.
0: Foi curado! Foi curado de refluxo! Foi curado de refluxo!

0: fluxo.
1: Jesus.
0: Foi curado.
1: Curado, graças.
0: Quanto tempo o senhor tinha isso?
1: Já estava com quase um ano.
0: Mais um ano. Vem ser curado aqui na Igreja das Nações.
1: Aqui na Igreja das Nações.
0: Eita, Jeová. É hoje o seu milagre. É hoje o seu milagre imediato. Diga glória a Deus. Mais alguém? Mais alguém? A irmãzinha aqui. Aqui. Aqui, olha, aqui tá aí, filho. Vai lá. Qual é o seu nome?
2: Daniela.
0: Daniela.
2: Eu já tô na quarta semana da campanha do sabonete.
0: Hã?
2: O primeiro dia que eu vim com uma dor de cabeça. Eu já fazia 7 anos que eu tinha uma dor de cabeça.
0: Misericórdia. 7 anos com dor de cabeça. Sete não anos. Passava dor de cabeça.
2: Era remédio sede de noite.
0: E não passava.
2: E eu senti uma dor assim, assim. Eu já sentia que eu tava caindo. Não tava conseguindo levantar mais.
0: Meu Deus,
2: e aí? A primeira dia que eu vim, quando foi na segunda semana, eu já não senti mais nada. Até agora, não tomei mais.
0: Ei! Jesus! É milagre atrás do outro! É um milagre atrás do outro! Olha aí, Matanha! Deus fazendo um milagre, mulher! Tinha uma dor de cabeça!
2: Foi 7 anos! Já.
0: 7 anos com a dor de cabeça e uma dor no ombro!
2: Era dor no ombro, e 7 anos tomando remédio, sede de noite, sede de noite. Quando foi na segunda ou terça-feira que eu vim, me atacou uma dor no pé. Eu vim mancando, Mas eu vim, com a fé de Deus. Falei, diabo, não vai me derrotar.
0: É mulher de fé! Ainda tem crente! Ainda tem servo de Deus de fé!
2: E cheguei em casa, a primeira coisa que eu fiz, passei o sabonete na sola onde doía, sumiu a dor.
0: Apareceu! Eita, Jeová! Diga glória a Deus! Mais alguém aí, mais alguém recebeu um milagre? Mais alguém? Nós estamos terça-feira aqui na Igreja das Nações, da poderosa mão de Deus aqui, aqui Nova Esperança, tá?
3: Eu quero contar um milagre.
0: Amém. Qual o nome?
3: Patrícia.
0: Não, Patrícia.
3: Eu já faz quase 3 meses que eu tô vindo aqui, né? E um dia eu fui ali, no primeiro dia, o bispo falou para mim assim: se você não pode com a sua fé, você vai com a minha fé. E eu vivo pela fé do bispo. Vivo pela fé do bispo todos os dias. Tem muita gente aqui que vê. Tem dia que eu venho na igreja, meu esposo vem bêbado. Só que ele não é mais o mesmo.
0: Deus transformou.
3: Deus está transformando. Tem pessoas que não acreditam, mas Deus está transformando. A minha filha, os primeiros dias que eu vim aqui, eu levei uma toalhinha para ela. Ela falou assim para a vizinha: depois que a minha mãe trouxe essa toalha, piorou minha vida. A minha filha não ligava para mim, não mandava mensagem para mim, que ela mora com a minha mãe. Todo dia ela mandou mensagem para mim e ela fala assim: mãe, eu preciso ir nessa igreja.
0: Mudou a vida dela!
3: Eu preciso ir nessa igreja. Eu sou batizada faz 13 anos, vai fazer agora o mês que vem. E aqui, depois que eu comecei a vir aqui, a minha vida transformou. E eu falo para as pessoas: quem não tem obediência ao pastor, ao bispo e à pastora, obedeça, porque eu obedeço o que eles falam aqui para mim. E todos os dias, quando eu preciso de uma palavra, que eu tô assim angustiada, eu não vou no ímpio buscar, não. Eu pego meu telefone e ligo para a pastora. Quando não é a pastora que atende, é a missionária, é a Vitória. É. Deus usou a Vitória para falar comigo.
0: Vitória é profeta, rapaz. 9 anos de idade, é profeta. Cadê a Vitória?
3: Em nome de Jesus. Aí esses dias, antes do Natal, o bispo falou assim:

0: vai ter pessoas que vai assinar um contrato. Vai assinar um contrato. Aí eu fui pra casa, né? Fiel, né? Ali na fé. Aí meu esposo estava desempregado. Aí ele pegou e foi lá no, na rodovia lá, tem aqueles pessoal que conserta o asfalto lá. Aí o homem falou pra ele assim: você vem aqui dia 5. Aí dia 5 ele foi lá, o homem falou assim: você quer começar a trabalhar agora?
1: Na hora sim!
0: E ele tá empregado.
1: Tá empregado, gente, aplauda o nome do Senhor Jesus. Deus é fiel! Jesus. Diga: Deus é fiel!
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3: 12:46.
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0: 1 e 4.
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2: Qual o nome do irmão?
3: Telson.
2: Irmão?
3: Telson.
2: Telso. Irmão Telso, o que aconteceu, meu filho?
3: Faz 3 anos e meio que eu tenho uma marca nas minhas costas e um caroço. E passei por 3 biópsias, frequentei uma igreja evangélica durante 3 anos, fazendo ungindo, nada. Médico nenhum descobriu. Olha o caroço, procura o caroço aqui.
2: Sumiu! Sumiu! Sumiu! Desapareceu! O senhor veio até terça-feira passada.
3: Terça-feira passada você pulou. Eu não dormi a noite. Começou a ferroar do pé das costas, na ponta do dedo, coçando. Parecia uma formiga na minha pele. Eu passei a noite quase em branco. Tanto coceira, até na ponta do pé. E hoje, não tem...
2: Desapareceu!
3: Ontem eu estava na casa da minha namorada. Ela olhou nas minhas costas e falou assim: amor, cadê o caroço das suas costas? Aí eu passei a mão e não vi.
2: Só ele é digno de glória! 3 anos em uma igreja, 3 anos sendo ungido.
3: 3 anos sendo ungido.
2: Não acontecia nada.
3: 3 biópsias aqui na Esperança, um em Maringá, doutor particular. O médico falava assim: ah, não acha nada.
2: Isso aqui é forte. Gente, eu coloquei a minha mão, tava um caroção. Eu coloquei a minha mão, ele disse no final: bispo, coloca a tua mão aqui. Porque eu estou sofrendo, queima, sente cólera.

0: bastante. Eu coloquei a minha mão e determinei um milagre em nome do Senhor Jesus Cristo. E Deus assim o abençoou. Diga glória a Deus. Irmão, Deus é contigo, varão. É o que Deus ele faz. Vai em paz, varão de guerra. Eita, Jeová.
1: Eu hoje me senti com a Joanete inchada e doendo demais. Eu cheguei aqui e estava desse jeito.
2: Tava doendo o quê, filha?
1: A Joanete do meu dedo do pé.
2: Do pé estava latejando.
1: Tava. É. E depois que começou a oração, passou.
2: Passou, filha? A dor passou. Sumiu.
1: A dor sumiu.
2: Aplauda o nome do Senhor Jesus Cristo.
1: Sexta-feira à noite, o Senhor disse que quem não tivesse dinheiro na conta, que passasse o cartão, que Jesus estava providenciando. Eu tinha tirado, tinha ficado R$2 só na minha conta na sexta-feira. Ontem, eu estava lá no caixa. Eu achei que era R$15, ou sei, R$16 que tinha. Perguntei para o guarda, ele falou, não, é R$160 que está na sua conta.
2: Deus multiplicou.
1: Deus providenciou na minha conta, que eu só tinha R$2.
2: Gente, aplauda o nome do Senhor Jesus. Amém.
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0: O meu felicíssimo testemunha da pasta.
1: Ah, da justiça de Deus?
0: Sim.
1: Você pegou a pasta?
0: Pegamos a pasta.
1: Que dia?
0: Domingo.
1: Domingo agora?
0: Sim.
1: E aí?
0: E eu tava 11 meses desempregada e as coisas em casa já não estavam muito boas. E eu desesperada, meu Deus, eu já tava com duas portas assim em vista, orando e pedindo a Deus.
1: E tudo fechada?
0: Tudo fechado. É. E eu sempre pedindo, Deus, abre uma porta grande e oportuna pra mim, porque eu não quero mais ficar só cozinhando arroz, feijão e molho. Eu quero aprender mais.
1: A senhora estava clamando por justiça.
0: Por justiça.
1: Mas e a senhora fez justiça honrando a Deus com a pasta?
0: Honrando a Deus com a pasta.
1: Ah.
0: Aí, na hora que o senhor falou da pasta, Deus tocou como se fosse um tapa, assim.
1: Pega, Deus.
0: Que é agora que eu abro a porta pra você.
1: Ah.
0: Aí eu levantei, já falei pra ele aqui, vamos lá pegar a pasta. Já viemos, pegamos a pasta e tá. No outro dia, eu... sentada no sofá, levantei, deixei o celular, assim, que eu não sou viciada em celular, uhum. Zap, zap, essas coisas. Aí, mas Deus falava assim pra mim, eu achando que era a voz do capeta. Pega o celular e olha, pega o celular e olha. E eu não vou pegar, não vou pegar. Aí, mas tava me incomodando. Eu abria na pasta do desemprego lá e falava assim a mensagem nitidamente. A porta que você pediu está aqui.
1: Glória a Deus!
0: Aí eu li a oferta de emprego. Eu já tinha feito a entrevista um tempo atrás nessa porta, só que o diabo me tirou, me afastou, me colocou em outro lugar que não era de Deus. Aí eu liguei lá de imediato na empresa. Ela falou, eu tô te esperando. Amanhã 9:30 você esteja aqui para fazer a entrevista.
1: Pai do céu, aplauda o nome de Jesus. A justiça de Deus. Quem faz justiça, olha para cá, levanta a mão. Diga, quem faz justiça, recebe justiça. Diga, quem faz injustiça, recebe justiça. Ela fez a justiça de Deus. Ela pegou a pasta para que o justiceiro, que é Deus, faça justiça na vida dela. Diga glória a Deus. Porque primeiramente ela pensou em honrar a casa de quem? De Deus. Amém, gente? Então, ela disse, eu vou honrar a Deus. Deus vai fazer justiça. Quer dizer que a senhora ligou lá?
0: Liguei, ela já falou, a tua entrevista está marcada para amanhã 9:30, que foi na quarta-feira. Daí eu cheguei lá, foi 1h30 de entrevista. Nunca respondi tanta pergunta em uma entrevista assim.
1: Deus provando mesmo.
0: Deus provando. E ela é evangélica. A família do buffet, todos evangélicos.
1: Deus mandou a senhora para uma família evangélica.
0: Para uma família evangélica.
1: É, Deus fiel.
0: E ela, sem saber que eu era evangélica, ela falou assim, aqui você vai ser provada de todos os jeitos. Mas e se eu falar para você agora que você já está contratada?
1: Ah! Aleluia! Aplauda o nome de Jesus! Eita Deus! Justiça de Deus! Justiça de Deus!
0: Aquela timidez que eu tava tremendo, assim, de responder tanta pergunta, e o medo de dar um, soltar uma gafe ali. Na hora eu fiz, eu tava sentada, eu fiz, glória a Deus, bem alto. Ela, não, você é evangélica? Sou. Aí ela perguntou, qual igreja você é? Aí eu falei que o nome daqui.
1: Igreja das Nações.
0: Eu sei, das Mãos de Deus. Eu sei onde que é essa igreja. Aí ela falou assim, eu tenho mais duas pessoas para entrevistar, mas nem vou entrevistar, já cancelei a vaga lá na...
1: Meu Deus!
0: Glória a Deus! Ela falou, você vai fazer isso, isso, isso, o teu salário é esse daqui, mas a partir do mês que vem já muda e o teu setor muda também, porque você preenche todos os requisitos que a gente exige da empresa.
1: Jesus, o emprego é teu. O marido quer falar, o esposo quer falar, minha filha. Paz, filho.
2: Paz.
1: Fala, pode...
2: O uniforme dela tá aí pro senhor, por favor, ungir pra segunda-feira ela começar
1: já
2: a trabalhar.
1: Já tá aqui o uniforme?
2: Tá.
1: Rapaz.
2: O senhor ungir pra segunda-feira ela já começar a trabalhar.
1: Vai mudar tudo a partir de hoje, hein?
3: Glória a Deus.

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2: 1:16.
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0: 1:29. 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
1: A paz, irmã. Qual o nome da senhora, filha?
2: É Jucineide.
1: Você mora onde?
2: Cafeara.
1: Cafeara. Aplauda aí, Cafeara, em nome do Senhor Jesus. Ô, terra. Amém. Fala, minha santa.
2: O propósito,
1: você
2: 600
1: fez o propósito
2: reais.
1: Um monte de 600 reais.
2: Isso, já tinha recebido. Aí, mas eu fui fazer, mas eu tocava no coração que da mim era menos, é pouco. Aí eu fiz de 1.000. Aí quando eu fui lá para receber do INSS, Deus me deu o dobro.
1: Meu pai do céu.
2: Deu o dobro, mas
1: a senhora ia fazer de 600, fez de 1.000.
2: E fiz de 1.000.
1: E quando a senhora foi no INSS...
2: Para receber, foi o dobro.
1: Deus te deu o dobro, minha filha.
2: Deu o dobro.
1: Deus nunca perde para o pecador. Deus nunca perde para o homem. Diga glória a Deus.
2: Aleluia.
1: Senhor. Amém. Quer dizer que Deus se surpreendeu, minha filha.
2: Surpreendeu. E essa semana, ele também surpreendeu mais ainda. Porque eu fiz de novo o propósito.

0: 600 reais.
1: Quanto?
0: Fiz de novo o propósito.
1: De quanto?
0: De 600 reais de novo.
1: De 600 reais de novo.
0: Aí eu fui lá para receber da conta da pensão das meninas, né? Aí não deu certo. Falei, ah, tá na benção. Mas como eu sabia que tinha dinheiro na conta, eu falei, eu vou lá no mercado em Centenário fazer compra, depois voltar e eu vou tirar o extrato. Aí fui lá, fiz a compra, deu 612 reais.
1: 612.
0: Aí voltei para a cafeara, tirei o extrato. Não caiu na conta, tio Jesus pagou.
1: Gente, meu Deus! Oh, meu Pai! Esse Deus é fiel, quem é fiel com a obra dele, irmão? Meu Deus, quer dizer, foi um impacto com a senhora, foi um impacto, minha filha.
0: Foi, porque outro dia a irmã falou que ia falar um milagrão. E eu tomei posse, eu já tô contando também um milagrão. E Deus pagou a minha compra.
1: Só então, pensa,
0: é
1: minha
0: fiel,
1: filha.
0: Só pensa, Deus está fazendo.
1: Vale a pena investir nessa obra?
0: Muito, muito, muito, muito. Tudo que eu tiver de agora para frente vai ser investido nessa obra, porque o Senhor é de Deus. Igreja, abençoa a vida dele, porque há um Deus tremendo na vida dele e na nossa também a partir de hoje.
1: Glória a Deus. Aleluia. Oh, glória a Deus. Diga glória a Deus. Ele é fiel.
0: Ele é fiel.
1: Quem investe nessa obra, não joga fora. Porque a semente vai nascer. Quer dizer que Deus, minha filha, te deu duas bênçãos grandes.
0: Grande, grande. Eu só tenho a agradecer todo dia de ter Deus ter aberto, conhecido essa obra. O Senhor pela rádio, foi pela rádio que eu conheci. Né? Assim, foi coisas tremendas. É coisa de Deus, é um mistério, na verdade.
1: Por
0: né?
1: isso que nós não podemos sair do ar.
2: Aleluia.
1: Diga glória a Deus.
0: Glória a Deus.
1: Porque ela, ó, através da rádio. Quem foi já abençoado aqui através da rádio? Quem já foi abençoado? Meu Deus, esse tanto de gente. Meu Deus, quer dizer que Deus mudou a história, filha.
0: Sim, eu sou viúva, tenho 4 meses, e muita gente volta da minha casa fica pensando como que essa mulher está vivendo. Muita gente vem na minha casa, eu frequento a igreja lá também, porque às vezes não posso vir aqui, estou indo lá. Muitas vezes chega gente perto de mim, pergunta se eu estou precisando de alguma coisa. Mas eu falo assim, não preciso, não tenho para dar.
1: Oh, meu Deus.
0: Porque Deus é tão
1: grande. Eu tenho pra dar, ela disse. Oh. Quem é fiel a Deus tem pra dar e emprestar. Não anda tomando emprestado. Quem serve a Deus, quem tem amor pela obra de Deus, dá. Dá.
0: É verdade. Quem serve a Deus e nessa obra aqui, a partir do dia que eu comecei a abençoar aqui essa igreja, Deus tem me abençoado de uma forma tremenda. Eu não tenho nem palavras para agradecer a Deus. E é o Senhor que é ungido dele. Eu oro toda noite. Ele me acorda 3 horas da manhã. Eu pego no joelho. Eu oro pela vida do Senhor e toda a sua família. Eu agradeço muito a ela, porque o dia que eu precisei, eu vim aqui quando meu marido faleceu. Ela me deu uma força muito grande. Então Deus me acorda. Eu não preciso apoiar despertador, nada. Ele me acorda para orar.
1: O Santo te desperta, minha filha.
0: Isso.
1: Olha, levanta a tua mão. É ela. É só ela. Vocês querem também, né? Vocês querem roubar a bênção dela, hein? Levanta a tua mão. O que tu deseja para mim, o que tu faz para mim, a tua oração por mim, como profeta de Deus, eu profetizo tudo em dobro na tua vida.
0: Amém. Amém.
1: Aleluia. Glória a Deus.
3: Eu tenho uma irmã na linha aqui de Mandaguaçu. É a irmã, tem um milagrão aí para contar aí.
4: Olha, Deus está fazendo cada coisa apóstolo na minha vida. Consegui a casa, lembra que eu contei do testemunho? Tem mais um para contar para você.
3: Você só depois pegou o projeto, comprou uma casa?
4: Comprei aquele projeto que eu contei para você a semana passada.
3: Ah, de R$500.000.
4: É, e agora mais uma surpresa.
3: Eita, Deus maravilhoso.
4: O médico falou que a minha filha não ia ter filho.
3: Sua filha...
4: Ela não ia ter filho.
3: O médico falou que sua filha não ia ter filho?
4: Não, ela tem 22 anos, ela é casada... Daí o médico falou assim, Jéssica, você não vai ter filho, você vai ser igual a sua mãe, que eu tive ela por voto, né?
3: Certo.
4: E ela chegou em casa e falou, mãe, tem já 3 anos de casada, ela fazia tratamento. Daí ela falou assim, não vai ter filho, não adianta. E eu coloquei o nome dela, o projeto do ano passado, que vai ser o segundo que eu fiz agora.
3: Ah.
4: Aí ontem ela chegou e disse: mãe, eu estou grávida.
3: Oh, meu Deus do céu!

0: Glória a Deus, meu Pai do céu.
1: Era o sonho dela ter filho, e ela, né, tratando, tratamento caro, tudo. Aí o médico falou, você não vai ter, Jéssica, não adianta. Eu falei, vai, filha, eu tenho fé no apóstolo, em Deus, eu oro junto com ele todos os dias. Saio da roça, largo enxada lá, e venho orar na hora da oração aqui dentro de casa, aqui no sítio. Ela falou, mãe, estou grávida, eu vou lá com você. Hoje ou amanhã nós vamos passar aí na igreja, à noite, que nós vamos em Maringá. Eu vou aí pegar o carnezinho para me pagar o dízimo e ela vai te contar.
0: Oh, meu Deus do céu. Quer dizer, minha filha, que, ou seja, era estéreo, os médicos falaram que não tinha jeito, ela não ia produzir filhos, ou seja, não ia ter filhos.
1: Não ia ter filho. Falou, depois não vai ter, porque eu tive ela por volta, eu só tenho um, é só ela que eu tenho.
0: Certo, e aí a senhora fez o projeto de vida e ela teve filhos.
1: Teve.
0: Rapaz, se Deus é fiel.
1: Está grave já de um mês. E ela, eu pedi no meio da roça, eu morava em Paranacite, eu sempre tive fé. E eu pedi para Deus, a minha mãe falou, Ney, você nunca vai ter filho. Eu falei, vou, mãe, adota um filho. Eu falei, não, eu não quero adotar, eu quero que Deus vai me dar. Eu pedi para Deus, Deus me deu ela, hoje já tem 22 anos.
0: Meu Pai do céu, muita benção, minha filha. Hoje tá, tá com o netinho, com um mês de grávida.
1: Um mês de grávida, Jesus é poderoso, eu não sou evangélica, mas minha fé é tão grande, eu tô alcançando tanta coisa.
0: Isso é só o começo, minha filha, olha.
1: O que Deus tá fazendo na minha vida, eu era a mais rebelde da família. Olha, mas Deus, todos aqueles que me criticavam, que falavam que... eu não prestava,
0: amém,
1: nunca.
0: Filha. Amém, filhinha. Filha, que Deus abençoe. Um abraço aqui do apóstolo, um abraço da bispa Selma Costa, um abraço de toda a equipe,
1: também,
0: tá bom?
1: Tá? Eu vou aí.
0: Um abraço.
1: Hoje, amanhã eu tô aí pra pegar o salão.
0: Tá bom, tá? Filho. Graças a Deus. Você ouviu aí? Milagre aí do projeto de vida. A filha dela não podia ter filho e ela fez o projeto do ano passado, nessa mesma data, e a filha dela tá grávida, ó. Eu te digo que, né, você tá fazendo esse projeto de vida. Tu vai ver a diferença de Deus na tua vida.
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0: Ele expulsa os demônios por Beelzebú, príncipe dos demônios.
1: Todo o reino dividido contra si mesmo será assolado. E a casa dividida contra si mesma cairá. E se também Satanás está dividido contra si mesmo, como subsistirá o seu reino? Pois dizeis que eu expulso os demônios por Beelzebú. E se eu expulso os demônios por Beelzebú, por quem os expulsam vossos filhos? Eles, pois, serão os vossos juízes. Mas se eu expulso os demônios pelo dedo de Deus, certamente a vós é chegado o reino de Deus. Quando o valente guarda, armado, a sua casa, em segurança está tudo quanto tem. Mas sobrevindo outro, mais valente do que ele, vencendo, tira-lhe toda a sua armadura em que confiava e reparte os seus despojos. Quem não é comigo é contra mim. E quem comigo não ajunta, espalha.

Quando o espírito imundo tem saído do homem, anda por lugares secos, buscando repouso. E não o achando, diz: tornarei para minha casa de onde saí. E chegando, acha-a varrida e adornada.

0: Então vai e leva consigo outros 7 espíritos piores do que ele. E entrando, habitam ali. E o último estado desse homem é pior do que o primeiro. Portanto, eu vos digo, todo o pecado e blasfêmia se perdoará aos homens. Mas a blasfêmia contra o Espírito não será perdoada aos homens. E se qualquer disser alguma palavra contra o Filho do Homem, ser-lhe-á perdoado. Mas se alguém falar contra o Espírito Santo, não lhe será perdoado, nem neste século, nem no futuro. Ou fazei a árvore boa e o seu fruto bom, ou fazei a árvore má. E o seu fruto mau, porque pelo fruto se conhece a árvore. Raça de víboras! Como podeis vós dizer boas coisas sendo maus? Pois do que há em abundância no coração, disso fala a boca. O homem bom tira boas coisas do bom tesouro do seu coração. E o homem mau, do mau tesouro, tira coisas más. Mas eu vos digo que de toda a palavra ociosa que os homens disserem, hão de dar conta no dia do juízo. Porque por tuas palavras serás justificado, e por tuas palavras serás condenado.
1: Mestre, quiséramos ver da tua parte algum sinal.
0: Uma geração má e adúltera pede um sinal. Porém, não se lhe dará outro sinal, senão o do profeta Jonas. Pois, como Jonas esteve 3 dias e 3 noites no ventre da baleia, assim estará o Filho do Homem 3 dias e 3 noites no seio da terra. Os ninivitas ressurgirão no juízo com esta geração e a condenarão, porque se arrependeram com a pregação de Jonas, e eis que está aqui quem é mais do que Jonas. A rainha do meio-dia se levantará no dia do juízo com esta geração e a condenará, porque veio dos confins da terra para ouvir a sabedoria de Salomão. E eis... aqui está quem é maior do que Salomão.

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1: 1:50.

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0: 2:15.
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2: Eu tô muito surpreendida com o que o senhor dessa obra faz. Porque domingo passado a gente trouxe uma mulher se arrastando aqui com depressão. A partir do momento que ela descobriu que estava com o coração inchado, ela entrou em depressão, ficou de cama 15 dias, chegou se arrastando. Estou dando esse testemunho porque eu não estou me aguentando de alegria. Ela está liberta da depressão. Fez o exame na segunda-feira, não deu mais nada.
3: Jesus, deu mais nada!
2: Eu estou trazendo pessoas aqui para ser curada e é curada no dia, na hora, em nome de Jesus.
3: Eita, glória, vai poderosa.
4: A paz, filha.
5: Paz,
4: o que aconteceu na vida de minha irmã?
5: A bênção aconteceu comigo, foi eu cheguei em casa sexta-feira passada, aí a minha lâmpada da cozinha tinha queimado. Aí eu peguei, subi na cadeira e subi em cima da mesa. Naqui que eu estava, subi em cima da mesa, parece que uma coisa me jogou para trás. Eu disse, ixi, agora, olha, eu estava no meio do tom, eu estava caindo, eu falei, meu Deus, me cuida de mim que eu vou arrebentar tudo. Aí tinha uma mulher lá em casa, ela pegou a mão por baixo da minha cabeça. E eu estava, em onde eu subia, eu estava com dor.

0: nas pernas, dor nas costas. Quando eu caí de lá, que a mulher pensou que eu tinha arrebentado tudo, e eu não estava sentindo mais nada.
1: Deus já parou.
0: Parou e curou todas as dores que eu estava sentindo. Estava sentindo dor nas pernas, dor no braço. Saí de lá, ó, até hoje não senti nada, nada, nada, nada.
1: Meu Deus vivo, aplauda o nome do Senhor Jesus.
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2: 2:31.
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4: Marquinho, meu irmão, obrigada por você existir na minha vida, por fazer essas canções tão lindas pra mim. Eu te amo, meu irmão, tá? Meu irmão Marquinho, beijo. Eu acalmo

0: alguém chegar para você e dizer que você não é ninguém, você diz assim: ninguém vai me deter.
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3: Sai da coluna dele. Sai das pernas dele. Agora, espíritos da amarração.

0: larga a coluna dele agora, larga as muletas, me dê a tua mão, dê um passo, venha, solte, ande, ande. Ele é Jeová, Ele é Jeová, Ele cura, Ele restaura. Anda, porque o nosso Deus, Ele faz milagre. Aplauda o nome de Deus.
1: Louvado seja o nome do Senhor. Eis-me aqui, meu Deus e meu Pai, na presença do Senhor, recebendo essa cura do Senhor vindo do céu, através dos servos, das servas do Senhor, aqui nesse ministério, pela primeira vez hoje aqui, Pai. Aleluia! Saindo da minha casa, vindo até aqui, buscar essa bênção, este milagre.
0: Aleluia, Jesus! Pela primeira vez! Pela primeira vez! Pela primeira vez. Agora faça o que o Senhor nunca podia fazer. Abaixe, faça o que o Senhor nunca podia fazer. Pode fazer. Isso. Pode fazer. Ah! Oh, glória! Olha aí, ó! Olha o homem pulando! Da glória! Da glória! Da aleluia! Da glória! Aplauda! Aplauda de pé! Olha aí, ó! O homem que estava de boleta tá pulando! Tá pulando! Olha a glória de Deus!

0: É demais!
1: Cinco operações para fazer e não pode fazer nenhuma. Mas o nosso Jesus operou agora. Cinco operações. Os médicos falaram, se fosse para mexer com uma operação, tinha que fazer cinco. Charquear tudo o meu corpo. E eu não aguentava nenhuma. Eu ficaria de cadeira de roda. O diabo usou um doutor da perícia em Jandaia, funcionário da prefeitura, para falar comigo que se eu pedisse para o doutor me operar, que nem que eu ficasse de cadeira de roda, daí ele me ajudava com a assinatura de na perícia para me aposentar. O sangue de Jesus tem poder. Hoje eu estou curado em nome de Jesus.
0: Chute na canela do diabo! Deus está nesta obra! Deus está neste lugar! Ame esta obra! Ame esse ministério! Meu Deus, o homem está aparecendo um jovem pulando! Pulando, dando glória! Eita, meu Deus, diga glória a Deus! Ei, se você está vendo a glória de Deus, prepara, que você vai ver tudo aquilo que deseja o seu coração, prepara, que a vitória vai chegar em nome de Jesus.
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1: 2:45.
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parece que nos momentos mais difíceis Deus se cala. Você só quer ouvir a voz do mestre, mas ele insiste em ficar calado. Você chora, você fala, você ora, e ele se cala. Mas hoje

0: essa sua verdade pra ele, Cláudio, no nome de Jesus.
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3: 3 e 5.
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1: Em nome do Senhor Jesus, eu mando agora. Manifesta, Satanás. Eu sei que você tá aí, eu já vi você. Exu da depressão. Você quer paralisar as pernas dela, né?
2: Maldita!
1: Hã? Por que que eu sou maldito? Por quê? Maldito é você que está nesse corpo tentando matar ela. Tentando paralisar as pernas, né? É verdade ou não, Satanás? Fala comigo!
2: Sim, eu deixei de cama ela uma semana, padre! Mas ela pediu ajuda pra amiga dela. A amiga dela trouxe ela pra igreja.
1: Ajuda pra quê?
2: Pra amiga dela, que tá aí dentro da igreja.
1: Amiga dela? Quem é amiga dela? Quem é amiga dela? Irmã Maria, bendita é a tua vida, irmã Maria. Você gosta de mim?
2: Odeio.
1: Por que que você me odeia?
2: Que a alma dela era minha.
1: A alma dela era tua? É por isso que tu tem raiva de mim, que eu tô ganhando a alma dela, né? Pra Jesus, né?
2: Ela sabe quando eu entrei nela. Ela saiu do serviço numa sexta-feira. Quando ela desceu do...

0: elevador, eu dei uma tontura nela e travei as pernas dela.
1: Tá vendo aí?
0: Eu tô com ódio dela, porque sexta ela veio aqui e o senhor foi chamar ela, esse maldito, pra ela ser uma dizimista.
1: Traz o envelope do dízimo. Tu tem raiva de quem é dizimista? Tu tem raiva, né?
0: Eu perturbei ela aqui dentro da igreja sexta-feira todinha pra ela não dar o dízimo, mas a maldita botou 80 reais no envelope dela.
1: O diabo tem raiva de quem é fiel. Você gosta desse envelope do dízimo? Você gosta?
0: Não.
1: Por que você não gosta desse envelope?
0: Eu odeio.
1: Odeia, né? Pois é. Pois agora com uma fogo. Eu coloco agora na mão desta mulher esse envelope agora. Segura aí o envelope do dízimo, Satanás. Agora!
2: Eita, Deus! Colocou na mão dela, ela já olhou normal.
1: Eu coloquei na mão dela e já saiu. O que me mantém de pé não é nada dessa vida, é a minha fidelidade.
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0: 3:16.
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2: O filho tinha tolerância à lactose, gastava R$200 por semana. O senhor orou, o filho foi completamente curado.
3: Ah! Rapaz, filho. Quantos anos tem o seu filho?
4: Um ano e pouquinho, um ano e dois meses.
3: Tinha uma doença à lactose?
4: É, nós gastava a média de R$200 com leite especial com ele. Ah. Aí eu pôr um dia aqui pra ele, numa quarta-feira. Depois nós deu leite normal, iogurte e tudo, não dá mais nada.
3: Deus curou, meu filho. Depois que Deus tocou na vida dele, foi curado, meu filho.
4: Foi curado, foi feito exame e tudo, e deu tolerância à lactose, e hoje não tem mais nada.
3: Por ano o senhor gastava de quantos mil por ano? R$200 por mês?

0: gastava média 250 por semana com leite. Ah! Só com leite.
1: 250 por semana, mais ou menos.
0: Mais ou menos.
1: Então, por mês ia dar o quê? 2 mil? Mil reais. Então, por ano?
2: 12 mil.
0: E sem contar o problema que ele não podia tomar iogurte, nada, né?
1: E hoje
0: agora ele pode.
1: Hoje pode comer.
0: Agora ele tomou um atrás do outro.
1: É aí, ó! É o Deus que eu te mostro! É o Deus que tá nesse ministério! Diga glória a Deus!
0: Glória.
1: Tem uma pessoa aqui que ouve vozes de morte. Ouve uma voz de morte mandando tirar a própria vida dela. Cadê ela? Vem pra cá! Vem pra cá! Ela ouve uma voz, um pedido, mandando tirar a própria vida. E dizendo para ela, não dá certo não, nada vai dar certo mais para ti, cadê ela? Cadê essa pessoa? Vem para cá agora, vem para cá que tu vai ver milagre aqui agora. Em nome do Senhor Jesus, diga glória a Deus. Essa mulher, ela tem sofrido, ela tem sido um tapete do diabo. E essa mulher tem perdido. Algo tem vindo da mão dela, mas tem saído com facilidade também. Mas hoje aqui essa mulher vai ser liberta.
3: Glória a Deus.
1: O que está nela? Demônio da capa preta. Exu da capa preta. A macumba que foi feita para ela. Em nome de Jesus. Saia. Agora. Um, dois, três. Em nome do Senhor Jesus.
3: Glória a Deus. Aleluia.
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5: 3 e 18.
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1: 3:33.
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4: A bênção que eu vou contar, irmã, já devia ter contado essa bênção. Eu estou muito covarde que eu não dei essa bênção. Tinha que ir nessa igreja, está com 4 meses.
5: Depois que a senhora chegou aqui?
4: Depois que eu cheguei
5: aqui. O que, que Deus fez na tua vida depois que a senhora chegou aqui na Igreja das Nações, da Poderosa Mão de Deus?
4: Já lembro que o falou que Deus ia dar tudo novo para a gente.
5: Lembro.
4: Não ia, as coisas velhas de jogar fora. Dentro da minha casa não tem nada velho. Eu já consegui tudo que eu queria. E eu não trabalho, que eu sou aposentada. Eu queria reformar uma casa que eu tenho no fundo. Eu gastei 4 mil reais, sem ter que é dinheiro, não sei de onde veio que é dinheiro. Eu reformei ela, ficou de meu sonho. Aí eu tenho um outro salão, eu quis fazer um muro lá e eu gastei 5 mil. Oh, tudo mãe. Exposto que eu estou aqui nessa igreja. Eu
5: depois
4: tava numa
5: que a
4: igreja,
5: senhora chegou aqui?
4: Tudo aqui. E eu tenho conseguido tanta coisa que se eu não desse esse... Eu tinha vergonha de subir aqui para falar, mas Deus me cobrou. Pode.

0: Hoje o padre dizia, hoje eu recebi uma benção, hoje eu fui no médico, aí a doutora falou para mim que os exames eram tudo pagado. Era 12 exames, tudo pagado. Eu peguei e falei com a moça lá, vamos fazer os exames, ela falou assim, os exames vão ficar beirando uns 200, sem pagar, mas eu vou deixar para você por R$55.
1: O Jeová não tem deixado faltar nada?
0: Isso, nada, eu tenho de tudo que eu quero dentro de casa, minha casa é de faltura.
1: Rapaz, o Deus dessa obra é um Deus de prosperidade, é por isso que nós temos falado, viu? Para você entender realmente que Deus é aqui nessa
0: graças
1: obra.
0: Graças a Deus, eu tenho minha casa tudo arrumadinha.
1: Tá tudo abençoado.
0: Reformei tudo, tem meu carro para me andar, e eu não sei dirigir, a menina que dirige. Tudo que eu tenho pedido a Deus, Deus tem me dado, é tudo coisa boa. E eu peço de um jeito, uma coisa mais simples,
1: e ele traz
0: tudo
1: melhor.
0: Coisa boa.
1: Esse é o nosso Deus, né?
0: Isso, irmão. E eu estava na igreja, eu fiquei 9 anos. Eu nunca recebi, eu nem falo o nome da igreja, nunca
1: precisa,
0: recebi
1: não.
0: Bênção. Com 4 meses que eu tô aqui,
1: Jesus,
0: eu tenho tudo na minha
1: Jesus.
0: Vida.
1: Você faz
0: tudo
1: parte,
0: que eu
1: viu?
0: Quero, eu
1: desse projeto também de Deus na tua vida.
0: Tudo que eu quero comer, eu tenho em casa. Tudo que eu queria.
1: Coisa tudo que eu bom nem, e do melhor.
0: Coisa que eu nem esperava estar tá vindo na minha vida.
1: Profecia
0: do
1: nome
0: isso
1: de Deus.
0: Que a pessoa tem que pagar o dízimo certinho.
1: Devolver,
0: eu pago.
1: Né?
0: Eu nunca neguei pagar meu dízimo.
1: É
0: nunca neguei dar meu voto. Eu sou fiel, mas
1: eu
0: Deus
1: sei.
0: Me deu tudo. Se eu fosse contar as bênçãos que eu tenho recebido...
1: Ficar o resto da noite
0: eu
1: aqui.
0: Eu estou a noite inteira contando.
1: Então,
0: que
1: tá bom, depois a senhora conta mais
0: que
1: agora,
0: que eu fico
1: viu?
0: Assim, eu fico olhando assim, meu Deus, como é que Deus
1: nem faz acredita.
0: Tanta coisa, eu nem acredito.
1: É Deus na terra,
0: é
1: né?
0: É bênção de Deus.
1: É maravilhoso,
0: eu
1: minha amada.
0: Eu estou muito feliz com esse Deus que está na minha vida. Isso, eu tenho uma alegria muito grande.
1: Amém. Que o poderoso Deus te conceda muito mais bênção.
0: Amém.
1: Em nome de Jesus.
0: Em nome de Jesus.

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3: 3:46.

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2: 3:59.
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0: pra cá, esses aqui eram drogados? Você usava droga?
1: Sim.
0: Se libertou aqui na Igreja das Nações?
1: Aqui na igreja.
0: É? O senhor também?
2: Já usei bastante, já.
0: Libertou aqui também?
2: Também.
0: É? E você?
3: Também.
0: E você?
3: Sim.
0: Ela também?
3: Também.
0: Amém? Então essas almas aqui foram libertas das drogas. E outros tantos que não estão aqui? Tantos. E essas pessoas foram libertas através de quê? Do seu dízimo, da sua? Então com a sua justiça, você trouxe eles para cá. A sua justiça. É por isso que Deus vai te dar mais paz, mais saúde. E vai te dar muito dinheiro. Porque sem dinheiro nós não vamos ganhar alma. Nós saímos do ar, nós fechamos. Porque a igreja paga aluguel, não é? É verdade ou não é? A igreja paga aluguel, se não paga, ela fecha. Então a sua justiça vai manter a gente no ar. Então quando você não entrega o dízimo, você é injusto. Então a obra de Deus padece, mas também você padece também. Lembra disso.

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0: 4:12.
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2: O que aconteceu, minha filha, depois que a senhora levou a lâmpada na sexta-feira?
3: Então, apóstolo, antes de eu pegar a lâmpada, eu tinha muita dor nas costas, não conseguia dormir, passava a noite em claro, levantava tudo entravada e tomava remédio para dor, mas que nada adiantava. E depois que eu peguei a lâmpada, sexta-feira passada, graças a Deus, essa semana eu tive dor nenhuma e estou dormindo bem.
2: Meu Pai do céu.
3: Amém, para honra e glória.
2: Filha, a senhora não estava dormindo, meu amor? Não estava dormindo?
3: Não estava dormindo por causa de tanta
2: dor. Todo o corpo todo.
3: Muita dor nas costas, demais.
2: É?
3: Eu não conseguia dormir, rolava a noite toda, parava sentada à beira da cama a noite toda. Levantava toda entravada, toda dura.
2: Hã?
3: Tomava remédio, não resolvia nada. E para a glória de Deus, de sexta-feira para cá, eu não tenho mais dor nenhuma nas costas. Porque na hora que eu acendi a lâmpada na sábado, porque daí na sexta não tem como eu alcançar muito alto, aí então eu peguei no sábado. Então à noite eu sentia assim na parte da barriga, nos quadril, que parece que andava, pinicava. Fiquei até meio com medo, né?
2: Depois que a senhora acendeu a lâmpada, a senhora sentiu esse negócio andar no seu corpo.
3: Isso.
2: É?
3: Na parte dos quadris aqui, na cintura, né?
2: Aí
3: depois fiquei assim um pouquinho preocupada, mas daí eu dormi. E daí, a partir daquele momento pra cá, pra glória de Deus, não senti dor nenhuma mais e tô dormindo bem.
2: Deus tá abençoando, filha.
3: Sim, eu, graças a Deus, fico feliz, né?
2: É.
3: Porque a coisa mais triste é a gente deitar e passar a noite
2: e
3: acordar.
2: E a senhora deitava, passava a noite, claro?
3: Em claro, e sentada na beira da cama, né? Porque eu não conseguia ficar deitada, a dor era muita, né?
2: E depois, essa semana, como é que faz? A senhora dormiu?
3: Ah, essa noite até perdi a hora hoje. Minha filha foi trabalhar sem café.
2: Perdeu até a hora, não fez nem um café pra filha.
3: Nem café pra coitadinha, hoje vim trabalhar sem café. Então, me levantava entravada, toda dura de noite pra tomar uma água e no banheiro, tudo entravadinha, né? É, cedo de manhã, nossa, mas graças a Deus, essa semana foi benção.
2: A lâmpada, ela vai expelindo os males, porque tem a nossa unção que Deus nos deu. A unção que Deus nos deu. Filha, a senhora está sentindo paz, uma leveza no corpo?
3: Sim, graças a Deus. Inclusive, até eu acompanho o seu programa direto, 24 horas, né? Eu amo muito sua pregação, porque realmente eu faço parte já há muito tempo de outras igrejas, fiquei sem igreja há muito tempo, porque eu concordo com a sua pregação, porque eu já passei muito humilhação em certas igrejas por fazer que nem o senhor faz, falar a verdade. Né? E a verdade, para quem quer aprender, tem que escutar a verdade, senão não aprende nunca.
2: Não aprende.
3: Porque a verdade um pouquinho dói, mas ao meio de nós aprender como tem que ser.
2: Então dá glória a Deus, aplauda o nome de Jesus.
4: A paz, minha irmã!
5: A paz, irmão.
2: Qual o nome da senhora?
5: Dirce.
2: A senhora tinha um cisto, filha.
5: Um cisto aqui no punho, ó.
2: Meu...
5: Era maior que a cabeça de um dedo aqui, ó.
2: Meu Deus do céu.
5: Aí eu vim aqui pela primeira vez num domingo. Aí quando foi na terça-feira, o cisto já tinha sumido.
2: Meu Pai do céu.
5: A hora que eu cheguei na porta com o lencinho.
2: Lá na porta.
5: A hora que eu entregou o lencinho e orou, falou em línguas. Eu encostei aqui e na terça-feira já tinha sumido.
2: Eita,
5: para a glória do Senhor.
2: Eita, poder de Deus, diga glória a Deus. Aplauda bem forte o nome do Senhor Jesus.
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0: 4:16.

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1: 4:30.
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2: O que aconteceu na tua vida?
3: Muitas coisas, pastor, mas eu vou resumir, vou contar só o que aconteceu.
2: Quando
3: agora
2: a senhora fala muitas coisas assim, eu acho que a senhora tem uns 10 anos aqui.
3: Não, eu tenho o quê? Uns um mês, dois meses só.
2: Muitas coisas, só tem um mêsinho.
3: É, eu era de outro ministério, que eu não quero comentar, mas eu, minha filha e meu marido tá aqui. E eu sempre pedindo a Deus que o milagre ia acontecer, porque eu orava muito para Deus alcançar a alma dele.
2: A alma dele.
3: A alma dele.
2: Ele não estava na igreja.
3: Não, para resumir, ele batizou.
2: Batizado?
3: Eu renovei meu batismo.
2: Eita,
3: a minha filha batizou junto e foi uma benção. E eu só tô recebendo glória, só benção, só benção.
2: Eita, vitória! E casa é nova, Deus tudo novo!
3: Tem. Entendeu? E esse é o Deus que nós serve. Então eu falo, quem estiver buscando pela sua família, quem tiver, não desista, busque mesmo.
2: E se afirme no Senhor.
3: Se afirme com o Senhor.
2: É verdade.
3: E eu agradeço a Deus e Deus dê muitos anos de vida e sabedoria.
2: Amém, eu preciso em nome do Senhor Jesus.
4: Apóstolo, essa irmã aqui, ela cumpriu o voto de R$153. E ela fez um pedido. Que ela queria que a causa na justiça, uma causa trabalhista, saísse e que ela ganhasse. E ela está aqui para comprovar. Foi ontem a audiência e ela ganhou essa causa.
2: Já saiu a causa? A senhora tinha uma causa?
5: Sim.
2: E a senhora fez um voto de R$153, foi?
5: Sim.
2: E aí, o que que aconteceu?
5: Tava muito nervosa quando eu cheguei.
2: A senhora tava nervosa?
5: Passei até mal.
2: É.
5: Mas deu tudo certo. Aí eu vou cumprir, né? A minha parte.
2: Ou seja, a senhora fez o voto da 153 e já saiu a causa da justiça.
5: Uhum.
2: Amém. Deus abriu a porta. Deus é fiel. Uhum. Aplaudo o nome do Senhor Jesus Cristo de Nazaré.
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2: Rabi, quando chegaste aqui?
3: Na verdade, vos digo que me buscais não pelos sinais que vistes, mas porque comestes do pão e vos saciastes. Trabalhai não pela comida que perece, mas pela comida que permanece para a vida eterna, a qual o Filho do Homem vos dará. Porque a este o Pai Deus o selou.
4: Que faremos para executarmos as obras de Deus?
3: A obra de Deus é esta, que creiais naquele que ele enviou.
5: Que sinal, pois, fazes tu para que o vejamos e creamos em ti? Que operas tu? Nossos pais comeram maná no deserto, como está escrito, deu-lhes a comer o pão do céu.
3: Na verdade vos digo, Moisés não vos deu o pão do céu. Mas meu Pai vos dá o verdadeiro pão do céu. Porque o pão de Deus é aquele que desce do céu e dá vida ao mundo.
6: Senhor, dá-nos sempre desse pão.
3: Eu sou o pão da vida. Aquele que vem a mim não terá fome. E quem crê em mim nunca terá sede. Mas já vos disse que também vós me vistes e contudo não credes. Todo o que o Pai me dá virá a mim. E o que vem a mim de maneira nenhuma o lançarei fora. Porque eu desci do céu, não para fazer a minha vontade, mas a vontade daquele que me enviou. E a vontade do Pai que me enviou é esta: que nenhum de todos aqueles que me deu se perca, mas que o ressuscite no último dia. Porquanto a vontade daquele que me enviou é esta: que todo aquele que vê o Filho e crê nele tenha a vida eterna. E eu o ressuscitarei no último dia.
7: Não é este Jesus o filho de José, cujo pai e mãe nós conhecemos? Como, pois, diz ele, desci do céu?
3: Não murmureis entre vós. Ninguém pode vir a mim se o Pai que me enviou o não trouxer. E eu o ressuscitarei no último dia. Está escrito nos profetas, e serão todos ensinados por Deus. Portanto, todo aquele que do Pai ouviu e aprendeu, vem a mim. Não que alguém visse ao Pai, a não ser aquele que é de

0: Este tem visto ao Pai. Na verdade, vos digo que aquele que crê em mim tem a vida eterna. Eu sou o pão da vida. Vossos pais comeram maná no deserto e morreram. Este é o pão que desce do céu para que o que dele comer não morra. Eu sou o pão vivo que desceu do céu. Se alguém comer deste pão, viverá para sempre. E o pão que eu der é a minha carne, que eu darei pela vida do mundo.
1: Como nos pode dar este a sua carne a comer?
0: Na verdade, vos digo que se não comerdes a carne do Filho do Homem e não beberdes o seu sangue, não tereis vida em vós mesmos. Quem come a minha carne e bebe o meu sangue, tem a vida eterna. E eu o ressuscitarei no último dia. Porque a minha carne verdadeiramente é comida. E o meu sangue verdadeiramente é bebida. Quem come a minha carne e bebe o meu sangue, permanece em mim. E eu nele. Assim como o Pai que vive me enviou, e eu vivo pelo Pai. Assim quem de mim se alimenta, também viverá por mim. Este é o pão que desceu do céu. Não é o caso de vossos pais que comeram o maná e morreram. Quem comer este pão viverá para sempre.
2: Duro é este discurso. Quem o pode ouvir?
0: Isto escandaliza-vos? Que seria, pois, se vissem subir o Filho do Homem para onde primeiro estava? O Espírito é o que vivifica. A carne para nada aproveita. As palavras que eu vos disse são Espírito e vida. Mas há alguns de vós que não creem. Por isso eu vos disse que ninguém pode vir a mim se por meu Pai não lhe for concedido.

0: Quereis vós também retirá-vos?
1: Senhor, para quem iremos nós? Tu tens as palavras da vida eterna. E nós temos crido e conhecido que tu és o Cristo, o Filho do Deus vivente.
0: Não vos escolhi a vós os 12? E um de vós é um diabo.
2: Quatro e 46.
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4: O que aconteceu na vida da irmã?
5: Eu vim aqui na igreja, minha filha estava desempregada, eu tinha feito uma cirurgia e estava tudo dando errado. Ah. Tava com quase 2 anos que a minha filha estava desempregada. Aí aquele dia eu ouvi a rádio, aí eu prostei dentro do meu quarto. Orei e falei, não, eu vou lá conhecer a igreja do bispo, testemunho, eu vou receber minha bênção. Certo. Aí saí no domingo, não falei nada em casa, nem para minha filha, e vim. Aí aqui eu fui ungido, tinha aquela rosa ungida,
4: Rosa ungida.
5: Levei para casa, cheguei em casa, coloquei lá, passei, na minha filha e orei. Uhum. Aí eu não me lembro direito, dali 3 dias, 1 semana, minha filha estava empregada. E ela está empregada, está com 5, vai fazer 6 meses.
4: Deus abriu o portão para ela,
5: abriu.
4: Minha filha.
5: Ó, tô feliz, Deus é fiel. Se você entrar aqui com fé, que você saiu de sua casa, tomou uma atitude e tá com fé, você vai levar a sua bênção. E hoje eu vim buscar outra bênção e já recebi, tô levando.
4: Aleluia, amém. Ela é esperta, hein?
5: Aqui é abençoado. O bispo é homem de Deus, a bispa, todo mundo aqui. Eu ouço a rádio todos os dias, tô trabalhando, tô

0: microfone no ouvido, celular, tô só recebendo. Tô feliz com Jesus e tenho certeza que quem entrou aqui com fé tá levando também.
1: Oh, é, aleluia! Aplauda o nome do Senhor Jesus bem forte.
2: 3 meses que eu vivo só doente, mas doente mesmo. É surdo do ouvido e agora, graças a Deus, Deus me curou aqui dentro dessa igreja que eu vim.
1: Ele é Deus!
2: Eu já fui em tudo quanto médico, ninguém achou minha doença, ninguém achava. Eu sou evangélico, eu ia na igreja, só o Senhor é Deus.
3: E não acontecia nada?
2: Não, não curou eu não. Aqui eu fui achar um lugar certo para mim. Deus me curou hoje, que eu não vou sentir mais nada. Eu tava surdo, minha cabeça estralava, minha cabeça fazia assim, minha coisa, os ossos quebrando.
3: A senhora tava surda?
2: Tava surda, desse ouvido.
3: E agora a senhora tá escutando?
2: Tô escutando, graças a Deus. E os ossos quebrava.
3: Olha pra mim, qual é o ouvido que a senhora não escutava?
2: Este aqui, ó.
3: Esse aí, tampa o ouvido que a senhora...
2: Aqui.
3: Qual é o seu nome?
2: Luísa.
1: Ele é Deus! Ele está nesta obra, eu digo pra tu! Que Deus usa os pequenos!
3: Olha pra mim, coloca a mão no ouvido aqui, a mão no ouvido. Quantos anos a senhora tem?
2: Tô com 74. Ai, meu Deus do céu, tô tão alegre. Tô tão satisfeito na minha vida de eu vir nessa igreja.
3: Aleluia.
2: Deus te abençoe, pelo amor de Deus, viu? Oh, meu Deus.
3: Deus,
2: a Deus abriu meu ouvido, abriu tudo.
3: Ele é vivo. Ele é santo.
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0: 5 e 3.
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2: Milagre aqui, apóstolo. Fala. Há mais de um mês com uma dor no tornozelo, mas depois que o pastor Júnior pediu para ele lavar os pés dele domingo passado, ele foi curado, não sente mais nada.
3: Amém, filho? É verdade?
4: Verdade. Minha esposa.
3: Você tinha uma dor aonde?
4: Assim, ó, faz um tornozelo. Assim, um mês e pouquinho começou a levantar da cama, mancando. É. E o pastor Júnior fez oração pra mim na frente, que domingo, ó. Aí ele mandou lavar, pegou um sabonete.
3: Lavou seus pés.
4: E lavou o pé.
3: E aí a dor?
4: Até agora nada.
3: Tá no calcanhar do cão.
4: Aqui, ó.
3: O cão tá caxingando por aí. Deus curou, meu filho.
4: Curou. É, graças a Deus.
3: Tá firme, tá curado.
4: Em nome de Deus. Tá curado, você vai fazer bem pra mim.
5: O que aconteceu depois que você pegou o projeto de vida?
6: Eu tava fazendo um cartão pelo aplicativo também. Aí eu não tinha terminado de fazer. Aí eu vim no domingo retrasado com a minha mãe. E eu não tinha como pagar esse projeto.
5: Projeto
6: eu
5: de
6: fiquei
5: vida.
6: Assim, sentido, né? Porque eu queria pegar, queria fazer. Alguma coisa falava pra mim, pega esse projeto.
5: O Espírito de Deus.
6: Eu demorei ainda pra pegar. Todo mundo passando assim, eu me segurando ali. Vem, peguei, tá. Aí eu indo embora, né? Que a gente vem com o ônibus de Arapongas. Falei, mãe, Deus tá me falando que ele vai me dar uma forma de eu pagar. Eu não sei como. Eu não tenho serviço, eu não tenho condição de pagar. Aí eu terminei de fazer o cartão. E o combinado do cartão era ter R$500 de limite. Fui olhar ontem o cartão, tem R$7.000 de limite.
7: Dá glória a Deus, incrédulo! Pega esse projeto, incrédulo! Honra ele pra você ver! Honra esse projeto de vida!
6: Posso? Pra você ver como Deus é tão bom. Antes de eu cumprir, ele já me deu a forma de eu pagar. E eu tô muito contente, porque agora eu tenho como pagar, porque eu não tinha de onde tirar.
5: R$7.000.
6: E era R$500. Eu fiz o cartão mais simples e hoje eu fui ver R$7.000 no cartão.
5: Deus, muito lindo, diga a glória a Deus. Ah, Jesus! Hã? Primeiro crédito, aprovar esse valor.
6: Hã? Meu primeiro cartão, esse é o meu primeiro cartão, não tinha como.
5: Meu pai.
6: Era R$500 e só isso. Eu gastei os R$500, eu falei, nossa, acabou, não vou ter como pagar. Eu olhei lá,
5: você gastou os 500,
6: aí eu entrei no aplicativo pra ver como que tava o saldo, R$7.000. Eu fiquei, dá onde saiu? Dá onde
5: Pasma.
6: Saiu?
5: É o Jeová, é Deus, minha filha. É quando você honra ele, ele também te honra, diga a glória a Deus. Se você não tem disponibilidade para honrar o que honra, então ele não vai te honrar. Mas se você honrar, ele te honra em nome do Senhor Jesus Cristo. Diga glória a Deus.
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0: 5 e 6.
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1: A paz, irmão.
2: A paz. Eu queria contar uma bênção que eu vi nesse templo. E cheguei aqui, o senhor estava pregando e o senhor falou que quem viesse aqui não ia voltar de mão vazia.
1: Isso.
2: E no outro dia seguinte, eu devia 12 mil no banco.
1: Meu Deus.
2: De cartões. E daí eu recebi um telefonema lá de São Paulo, querendo fazer um acordo. Aí eu falei, poxa, que tipo de acordo vocês querem fazer? Ele falou assim, olha, 5 mil você paga tudo. Eu falei, não aguento. Aí ele falou, então vou ver aqui, mais tarde eu ligo para vocês.
1: Deus trabalha.
2: Eu falei, Senhor, que existe um Deus. Aquela profecia que ele falou, e a palavra dele tem peso. Toca aonde tiver este homem e diminui aí umas condições que eu possa pagar e posso se livrar disso aí. Aí quando chegou 3:30, o diretor lá do financeiro ligou para mim e falou, olha, a tua dívida que é 12 mil e uns quebrados, eu te faço por 531.
1: Meu pai!
2: Aí eu

0: quitei a dívida. E ele falou: olha, vou te devolver os cartões. Meu Deus! E mandou para mim. Eu recebi um baita de um cartão desse tamanho. Seja bem-vindo. Daí eu falei: poxa, isso é o Deus do
1: Deus.
0: Eu agradeço ao Senhor pela profecia. A tua palavra tem peso. E outra, o Senhor é ligado mesmo com Deus. E eu creio que tudo que o Senhor fala nesse altar aí não volta para trás.

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0: 5:19.
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2: Irmão, eu quero contar um milagre tremendo que aconteceu comigo. Tinha uma conta muitos anos. E o ano passado eu estava construindo a casa, eu tirei todo o dinheiro que tinha lá para terminar de construir a casa, né? Deixei R$15 só para não fechar a conta.
3: Deve estar limpo.
2: Final do ano passado. Essa semana eu passei lá, fui dar uma olhadinha na conta, eu levei um susto, quase caí de costas. Quase R$1.000 na conta. Tinha quase mil. Foi uma benção tremenda.
3: Apareceu R$1.000 na conta. O senhor tirou o dinheiro todo da conta e de repente o senhor foi lá, tirou o extrato, o senhor quase caiu para trás.
2: Tinha quase R$1.000. Faltavam umas quirelinhas para R$1.000.
3: Aí. Tudo isso depois que o senhor chegou na igreja.
2: Sim, sim.
3: A Igreja das Nações é poderosa, mão de Deus.
2: Sim. Eu quero deixar um recado para a igreja que vale a pena confiar no Senhor, ser fiel e ser mão aberta na obra do Senhor, porque o Senhor abre as portas e abençoa mesmo. Eu agradeço a Deus, estou muito feliz em nome de Jesus.
3: Amém! Glória a Deus! Eita, Deus fiel!
4: Pai do Senhor, irmã.
5: Qual o nome do senhor?
4: Maia.
5: O que aconteceu na vida do senhor?
4: Eu vim numa quarta-feira, eu cheguei aqui todo doente, machucado, tá? E eu creio, quando a irmã começou a orar no meu ouvido, entrou aquela voz, o Espírito Santo de Deus, dentro do meu ouvido, e entrou dentro do meu ser, tomou conta da minha vida, e eu estava esperando isso aqui. Clínica.
5: Mostra aí, o que está aqui.
6: Aleluia.
4: Aqui é da clínica de Jandaia do Sul. E eu disse para a pastora, estou triste. Ela disse, o que está acontecendo? Eu falei, eu tenho que fazer duas cirurgias, lembra-se, irmã? Eu tenho que fazer duas cirurgias.
6: Não tem mais nada que fazer cirurgia. Direito e nem do lado esquerdo, irmã. Talvez vocês não dão valor
4: para aquele pequeno sabonetinho. Mas o dia, então tomei o primeiro banho do sabonete, Deus disse, você pensa que vai ser fácil? Você pensa que vai ser no primeiro banho? Você vai ter que rodear o muro 7 vezes. E você vai descer 7 vezes para você ser curado.
6: E com aquele primeiro sabonete, eu tomei 6 banhos. E eu vim numa terça-feira e não troquei. E peguei novamente o segundo sabonete, irmã. E eu tomei o outro banho. E tomando aquele banho, e quando eu cheguei lá no hospital, eu peguei esse exame. E o médico olhou para mim e falou assim: vai para tua casa, abraça a sua família, fica alegre com elas, porque não é câncer, não é nada, filho. Vai, abraça a tua esposa. E está aqui, irmão, para a honra e glória do Senhor. Que Deus está aqui nesse lugar, irmão. A irmã disse assim: você vai? Falei, vou. Eu já não posso dizer mais, não é a nossa igreja, porque é a nossa igreja. Eu vim na quarta-feira, aí eu vim uma terça, vim duas, vim três, e na terceira, Deus falou, são 7, mas Deus é tão maravilhoso, que Ele entregou, Ele disse, ei, vai fazer a minha obra, faça a minha obra, se vocês poucos me conhecem, mas eu sou o pastor, e eu

0: irmã. Estou aqui para multiplicar nessa casa. Não vim dividir, não vim trazer contenda nem ira. Eu vim trazer aqui, aqui que o Senhor disse, vai, porque lá é bênção. O inimigo entrou na minha casa e fez um rebuliço. Aí vocês falam, ei, mas se você é pastor, o inimigo entra, entra, irmã. E quando eu olhei no chão, irmã, estava cheio de sangue. Aonde eu estava tomando banho, eu desmaiei e gritei a minha esposa, e ela veio correndo, e eu falei, Senhor, o que está acontecendo? O médico me pegou e falou, vai rapidamente para o hospital da Providência. E dentro da ambulância eu falei assim, Senhor, cura-me mais uma vez, Senhor, não deixa eu ir dessa vez, mais 15 anos, Senhor, igual que o Senhor deu para Jeremias. E ele pegou e encancou o sangue, irmão. E hoje ele me dá a cura e eu agradeço.
1: Na cara do diabo!
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3: 5:24.
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1: 5:32.
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1: Eis que nós tudo deixamos e te seguimos.
2: Na verdade vos digo que ninguém há que tenha deixado casa ou pais ou irmãos, ou mulher ou filhos, por causa de mim e do Evangelho. E não haja de receber muito mais, neste tempo e no mundo vindouro, a vida eterna. Porém, muitos primeiros serão últimos, e muitos últimos serão primeiros. Porque o reino dos céus é semelhante a um homem, pai de família, que saiu de madrugada para contratar trabalhadores para sua vinha. E ajustando com os trabalhadores a um denário por dia, mandou-os para a sua vinha. E saindo perto da hora terceira, viu outros que estavam ociosos na praça e disse-lhes: ide vós também para a vinha, e dar-vos-ei o que for justo. E eles foram. Saindo outra vez perto da hora sexta e nona, fez o mesmo. E saindo perto da hora undécima, encontrou outros que estavam ociosos e disse-lhes: por que estáis ociosos o dia todo? Disseram-lhe eles: porque ninguém nos contratou. Disse-lhes ele: ide vós também para a vinha, e recebereis o que for justo. E aproximando-se à noite, disse o senhor da vinha ao seu mordomo: chama os trabalhadores e paga-lhes o salário, começando pelos últimos até os primeiros. E chegando os que tinham ido perto da hora undécima, receberam um denário cada um. Chegando, porém, os primeiros, cuidaram que haviam de receber mais, e também receberam um denário cada um. E recebendo, murmuravam contra o pai de família, dizendo: estes últimos trabalharam só uma hora, e tu os igualaste conosco, que suportamos a fadiga e o calor do dia. Ele, porém, respondendo, disse a um deles: amigo, não te faço agravo. Não ajustaste tu comigo por um denário? Toma o que é teu e retira-te. Eu quero dar a este último tanto quanto a ti. Ou não me é lícito fazer o que quiser do que é meu? Ou são maus os teus olhos, porque eu sou bom? Assim os últimos serão os primeiros, e os primeiros os últimos. Porque muitos são chamados, mas poucos escolhidos.

0: 5h47.
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2: Paz, filha.
3: Na paz, apóstolo.
2: O que a senhora estava sentindo?
3: Eu cheguei aqui com dor de cabeça e estava tudo trancado. Eu não estava aguentando respirar com a máscara. Quando o apóstolo ungiu, gelou assim, parece que desceu assim por dentro. Assim, ó.
2: Curada na hora.
3: Na hora, sumiu.
2: Deus é poderoso, é ou não é?
3: Sim, com certeza.
2: Andou na cabeça, fechando
3: sim,
2: tudo.
3: Sim, tá nem aguentando respirar com a máscara.
2: E na hora que colocou a unção do céu, meu pastor, e nada me faltará?
3: Sim, daí gelou assim, desceu. Senti o cheiro do óleo, sendo que eu tava com a máscara.
2: Meu
3: eu senti
2: Deus.
3: Assim, um cheiro por dentro.
2: Deus é fiel.
4: Sábado eu coloquei água pra orar, né, meio-dia. Meu marido tem uma filha, né, que quando eu conheci ele, que eu casei, ela tinha 3 aninhos, daí ela me considera como mãe, que
5: sim.
4: Eu criei.
5: A senhora colocou água pra orar?
4: Pra orar, e eu não sabia que ela tava depressiva.
5: A senhora não sabia que ela estava depressiva?
4: Não sabia. Daí eu falei assim, eu vou jogar essa água fora, porque tem bastante água lá na geladeira. Aí eu fui pra jogar.

0: O Espírito Santo falou assim comigo: não joga, vai chegar uma pessoa que vai precisar dessa
1: água. Você ia jogar água?
0: Ia jogar água na pia, que era, era só um pouquinho no
1: copo. Aí o Espírito Santo falou pra pessoa: não joga água.
0: Não joga, que vem chegar uma pessoa que vai precisar dessa água aí.
1: Ô, Jesus.
0: E ser aquela, né? Daí eu guardei na geladeira. Daí demorou um pouquinho, eu falei assim: eu precisava daquele copo, eu vou jogar de novo. O diabo não tava querendo deixar a bênção, eu nem sabia por quê. Aí eu peguei e guardei a água na geladeira. Daí ela chegou, daí eu liguei pra ela, falei assim: mãe, eu não consigo ir aí. Eu falei assim: levanta dessa cama, já é 11 horas, eu tenho que ir pra igreja.
1: E ela com depressão.
0: É, ela mora aqui em Maringá, eu moro no sítio, né, em Mandaguaçu. Ela chegou meio dia e meio, daí ela foi almoçar, daí ela não conseguiu comer, mais pálida, tremendo, né? Daí a menina de 16 anos falou assim: vó, até quando a mãe vai ficar com essa cara de louco? Eu tô com medo dela. Eu falei: a partir de hoje ela não tem essa cara de louco. E até eu não tinha dado água ainda. E ela foi beber água. Eu falei assim: joga essa água fora, eu tenho uma água melhor pra você. Peguei a água e dei pra ela. Mas na hora que eu fui dar água, eu senti um impacto no meu corpo, que não era pra mim ir lá perto dela.
1: O Espírito Santo segurou a senhora.
0: Aí eu falei assim: tá repreendido. Eu falei assim: bebe essa água aqui.
1: Você mandou ela beber água?
0: É. Aí o Espírito Santo falou assim: bebe você também um pouquinho, porque o inimigo tava lutando comigo, né? Pra ela não beber. Ô, bispo, acabou.
1: A depressão.
0: Acabou, o diabo caiu por terra.
1: Ela foi curada da depressão?
0: É, daí ela trouxe eu, nós ficamos aqui, daí ela de noite ela buscou nós e levou pra casa. Ah. Liguei segunda-feira: mãe, olha, mãe, acabou, mãe, acabou.
1: Foi curada, minha filha.
0: Foi curada.
1: Através da água orada pelo rádio. Curada.
0: E era um demônio que tava querendo colocar ela na cama.
1: E tá livre agora.
0: Tá livre, ela tá feliz.
1: Eita, contente. Glória a Deus. Aplauda o nome do Senhor Jesus, ele é fiel.
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sua casa enquanto eu existir. E Ziba lhe respondeu: ah, existiu ao meu senhor, mas olha, que habita em Lodebá, terra de tristeza e dor, onde opera a maldade. Senhor!

0: Deixa gravado. Nunca esqueça que é Deus que está te levantando, que é Deus que está te exaltando. E agora?
1: E aí eu fiz um orçamento de R$1.500 e a mulher tinha feito acho que uns 4 orçamentos lá já, porque ela queria pesquisar os preços para bater lá. E como eu cheguei lá, falei para ela, fui sincero com ela lá, o filho dela achou alguma coisa, viu alguma coisa em mim lá, e o cara fez R$1.300 para ela. Todas as pedras, balcão de churrasqueira e tudo. Eu tinha feito 1.500. Aí ela foi, eu tinha até apagado as mensagens que ela tinha me mandado. Eu falei assim, bicho, 1.300, perdi 1.500, né?
0: 200 ela vai fazer mais barato.
1: Vai fazer com mais barato. Aí o filho dela falou assim, não mãe, ele foi sincero aquele dia lá, eu gostei das palavras dele. E vai lá e fecha com ele. Aí ela falou, mandou mensagem pra mim e falou assim, se você quiser fazer nos 1.700, você pode começar a fazer as pedras.
0: Quanto?
1: Pela 1.700. Aumentou.
0: Rapaz do Eita Jesus! Esse é o Deus que eu sirvo, Deus da libertação financeira. Amém, gente? Se fosse humanamente falando, ele já tinha saído, já tinha perdido. Mas quando Deus está no negócio, meu irmão, é aquilo que eu falo. Aquilo que ia dar errado, mas quando Deus está, dá certo. Até o que ia dar errado na sua vida foi passar a dar certo. E aí?
1: Aí ela foi e fechou, daí ela falou assim, eu vou passar R$600 à vista pra você. E segunda-feira agora eu já vou montar o serviço dela, e é mais 1.100 à vista. Até hoje os clientes que entrou lá não foi nenhum parcelado. Tudo à vista.
0: Ou seja, você pegou por 1.700.
1: 1.700.
0: Vai arrebentar, vai ou não vai?
1: E graças a Deus, todas as máquinas lá, tudo nova, foi tudo nova. As máquinas, não foi nada, a eletricidade do barracão foi tudo feita nova, que é trifásico, né? Foi feita tudo nova.
0: Aonde você está trabalhando hoje?
1: Isso. E graças a Deus foi tudo caminhado lá, tudo certinho. Desde o começo, desde o aluguel até o eletricista, pintor, tudo que trabalhou lá, foi tudo certinho. Graças a Deus a firma tá bombando, já tem um funcionário já trabalhando para nós também.
0: Chegou com a vida arrebentada?
1: Arrebentada, sim.
0: E hoje?
1: Nada. Graças a Deus.
0: Com a vida levantada?
1: Tô levantando, graças a Deus.
0: E a esposa, como é que tá a esposa?
2: Feliz, né?
0: Tá feliz?
2: Feliz.
0: Agora, um orgulho do marido?
2: Orgulho.
0: Mais ainda orgulho? Tá vendo? Tá vendo como é que as coisas acontecem? Diga a glória a Deus. Agora tá feliz?
2: Tô feliz agora.
0: Não vai mais embora não, né?
2: Não.
0: Como é que tu chegou aqui? Como é que tava a tua mente? Porque tu ia embora assim de repente, de uma hora pra outra. O que acontecia contigo?
2: Não sei, vinha na cabeça e eu ia.
0: É.
2: Porque antes era uma desgraça.
0: É.
2: Nosso casamento. Só
0: antes
2: por Deus.
0: De chegar aqui na Igreja das Nações era uma desgraça.
2: Era. Tudo destruído.
0: É. E hoje como é que tá?
2: Graças a Deus.
0: Tá bem?
2: Maravilhoso.

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3: 6:17.
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1: 6:36.
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Não ajunteis tesouros na terra, onde a traça e a ferrugem tudo consomem, e onde os ladrões minam e roubam. Mas ajuntai tesouros no céu, onde nem a traça nem a ferrugem consomem, e onde os ladrões não minam nem roubam. Porque onde estiver o vosso tesouro, aí estará também o vosso coração. Não julgueis, para que não sejais julgados, porque com o juízo com que julgardes sereis julgados, e com a medida com que tiverdes medido vos hão de medir a vós. E por que reparas tu no argueiro que está no olho do teu irmão, e não vês a trave que está no teu olho? Ou como dirás a teu irmão: deixa-me tirar o argueiro do teu olho, estando uma trave no teu? Hipócrita, tira primeiro a trave do teu olho, e então cuidarás em tirar o argueiro do olho do teu irmão. Pedi, e dar-se-vos-á. Buscai e encontrareis. Batei, e abrir-se-vos-á. Porque aquele que pede, recebe. E o que busca, encontra. E ao que bate, abrir-se-lhe-á. E qual de entre vós é o homem que, pedindo-lhe pão o seu filho,

0: lhe dará uma pedra, e pedindo-lhe peixe, lhe dará uma serpente. Se vós, pois, sendo maus, sabeis dar boas coisas aos vossos filhos, quanto mais vosso Pai, que está nos céus, dará bens aos que lhe pedirem. Portanto, tudo o que vós quereis que os homens vos façam, fazei-lo também vós, porque esta é a lei e os profetas. Entrai pela porta estreita, porque larga é a porta e espaçoso o caminho que conduz à perdição, e muitos são os que entram por ela. E porque estreita é a porta e apertado o caminho que leva à vida, e poucos há que a encontrem. Acautelai-vos, porém, dos falsos profetas, que vêm até vós vestidos como ovelhas, mas interiormente são lobos devoradores. Por seus frutos os conhecereis. Porventura colhem-se uvas dos espinheiros ou figos dos abrolhos? Não pode a árvore boa dar maus frutos, nem a árvore má dar frutos bons. Toda árvore que não dá bom fruto corta-se e lança-se no fogo. Portanto, pelos seus frutos os conhecereis. Nem todo o que me diz: Senhor, Senhor, entrará no reino dos céus, mas aquele que faz a vontade de meu Pai, que está nos céus. Muitos me dirão naquele dia: Senhor, Senhor, não profetizamos nós em teu nome? E em teu nome não expulsamos demônios? E em teu nome não fizemos muitas maravilhas? Então lhes direi abertamente: nunca vos conheci. Apartai-vos de mim, vós que praticais a iniquidade. Todo aquele, pois, que escuta estas minhas palavras e as pratica, assemelhá-lo-ei ao homem prudente que edificou a sua casa sobre a rocha. E desceu a chuva, e correram rios, e assopraram ventos, e combateram aquela casa, e não caiu, porque estava edificada sobre a rocha. E aquele que ouve estas minhas palavras e não as cumpre, compará-lo-ei ao homem insensato que edificou a sua casa sobre a areia, e desceu a chuva, e correram rios, e assopraram ventos, e combateram aquela casa, e caiu, e foi grande a sua queda.
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3: 6:47.
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1: 7 horas.
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2: Paz, bispo.
3: O que aconteceu, minha santa?
2: Bispo, sexta-feira eu estive aqui na igreja, aí eu trouxe o nome de uma vizinha minha e entreguei pro pastor, que ela estava toda travada e ela tem um problema de sangramento.
3: Sim, minha filha.
2: E ela disse que o médico falou para ela que ela ia morrer com aquilo lá.
3: O diabo falou.
2: Falou para ela. Aí eu falei pra ela assim, olha, eu sirvo um Deus. Dá teu nome que eu vou levar na igreja hoje e eu quero
3: qual
2: ver...
3: Qual igreja que a senhora...
2: Das Nações, da Poderosa Mão de Deus.
3: É o Papa! Minha filha quer dizer que Jesus curou.
2: Curou, bispo. Aí eu cheguei em casa, né? Aí eu falei, ela falou pra mim hoje, ontem, ô filha, não tô sentindo mais nada. Mas, bispo, a mulher ela é tão rancorosa... que ela xinga 24 horas sem cessar.
3: E era igualzinha
2: ela. Era ela de lá e eu de cá. Aí, bispo, onde ela estava numa alegria, a irmã dela falava para ela assim, minha irmã, você para de rir, minha irmã. Falei, não, deixa ela rir, que Jesus curou ela, deixa ela rir, ela está feliz. A perna dela, bispo, era assim, ó, o joelho dela aqui, encontrava nesse daqui.
3: Meu Jesus.
2: Ela tava com a perna assim, ó.
3: E uma na outra.
2: Uma na outra, bispo.
3: E agora, minha filha, como é que tá a mulher?
2: Ela não reclamou um sequer minuto ontem, bispo.
3: Curada!
2: Curada, em nome de Jesus.
3: Eita terra!
4: Eu tava ouvindo o programa pela rádio, e aí eu falou assim, tava orando ali na água, ele falou assim, eita que lava o seu pé aí, ó, você tá com dor no pé?
3: Lava o pé!
4: Meu pé aí, eu obedeci, larguei tudo lá, lavei o meu pé, e a dor sumiu na hora.
3: Sumiu na hora a dor?
4: Sumiu na hora.
3: Gente, dá um glória a Deus aí, meu irmão. Eita, quando você obedece o profeta de Deus, aí vem os milagrões. Quer dizer que a senhora tava com a dor no pé, minha filha?
4: Tava a noite toda doendo meu pé.
3: A noite todinha?
4: Noite toda. Aí eu falei lá em casa, comigo mesmo, falei, vou receber a oração e ponho sempre a água lá no rádio. E o senhor falou, lava o seu pé aí com a água. Lava o seu pé que você vai ser curada. E eu larguei tudo lá, lavei o meu pé, sarou na hora.
3: Foi na hora, a dor saiu.
4: Saiu.
3: Jeová Jiré tocou. Diga, Deus é fiel.
4: Deus é fiel.
3: Amém. Oh, glória a Deus.
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4: Numa quarta-feira começou a manifestar a doença, que nem eu sabia que aconteceu o que aconteceu. E quando foi na quinta, eu chegando na minha casa de manhã, eu fui lavar o quintal, né? Não terminei de lavar o quintal. Quando eu cheguei no portão, já não deu mais para fazer mais nada. Aí eu corri para dentro. Aí eu cheguei dentro de casa, já fui direto no banheiro. Vomitei o que tinha tudo no organismo para fora. E fui para dentro do quarto. Quando eu cheguei dentro do quarto, doeu o corpo inteiro, barriga, tudo, nada, nada. Não tinha lugar que não doesse. E eu duvidei de mim mesma. Eu falei, Senhor, dor de parto. É insuportável. Aí falei pro meu marido, procura o SAMU porque eu não aguento mais. De tanto vomitar e correr pro quarto, vomitava e correr pro quarto. Era só o sentido que eu tinha e clamando a Deus, meu Deus, o que é isso? Mas eu sabia que eu tinha pedra na vesícula. Era já para ter operado e é uma crise, né? Crise de vesícula. Quando chegou no hospital, aí não deu mais para nem esperar. Teve que ir direto e fez cirurgia de emergência. Fez cirurgia, assim, até diferente das outras cirurgias de vesícula fizeram. Porque as pedras, 51 pedras, elas se soltaram para o pâncreas, elas se soltaram para o rins, já estava descendo para o organismo inteiro. E a junta médica que me operou, com certeza foi guiada por Deus. Com certeza. Porque eu até tive medo. Quando eu olhei nas crianças, eu tive medo. Falei, meu Deus, essa mocinha vai me operar? Mas está nas tuas mãos. Guia as mãos dela. Tirou de dentro do canal do rins, fizeram raspagem no pâncreas, por isso que eu decaí da maneira que decaí. E deu uma anemia. Fui entubada, a minha família toda se reuniram, veio gente de Astorga, de tudo quanto é lugar,

0: Vieram se reunir dentro do hospital e ficaram tudo desesperado. Ela vai morrer porque eu enchei de repente. Aí o médico falou pro meu marido: olha, não tem mais jeito. Aí o meu marido: tem, doutor. Tem, porque quando o homem não tem mais jeito, Deus começa. Eu tô esperando Deus começar. E ele chorava igual criança. O médico assustaram. Aí quando foi com uns 8 dias, mandaram para casa. Quando chegou em casa, eu não levantava a cabeça. Só tinha um peso na cabeça e uma fraqueza muito grande. Aí eu voltei para o hospital falar com o médico. Aí ele marcou o dia de eu voltar, eu voltei. Ele falou: não, faz 12 exames. Eu levei os 12 exames. Aí ele achou um com anemia 6.3, anemia quase profunda. Aí ele disse: não vai poder ir para casa. Vai ter que ficar internada 2 dias e tomar sangue. Tem que ficar 2 dias pelo menos. No que eu tomei sangue, a primeira bolsa de sangue me deu um choque anafilático. Deu um choque que eu ponhei os médicos tudo para correr dentro daquele hospital. Todo mundo me levou lá para a enfermaria e esperava que eu ia morrer. As mulheres no quarto disse que esperava que eu não voltava mais para o quarto da maneira que eu fiquei, que eu tremia até os ossos. E falta de ar, faltou ar, como se cortasse o ar. Aí meu marido falou: você não viu nada. Depois que você saiu, deu tipo um terremoto dentro desse hospital aqui, dentro dessa ala, que nós estávamos no pavilhão 5. Dentro desse pavilhão 5 aqui, enfermeira caiu, bandeja pelo chão. Foi a hora que Deus agiu, que Deus me tirou do choque. Deu um terremoto. As enfermeiras vinham com as bandejas para ir para o quarto, derrubava a bandeja. Um homem caiu da cama por cima de 2 cadeiras, esperamos que... Eles esperavam que eu não estava na hora, eles esperavam que aquele homem ia sair todo machucado. Não saiu machucado. Foi uma coisa disso... Meu marido disse que não entendeu, eu falei: mas foi espiritual, foi o mal que saiu. Foi o mal. O anjo da morte, Deus expulsou de lá. E hoje eu estou de pé aqui para louvar o nome de Deus. Estou de pé para engrandecer o nome de Deus, porque eu nunca faltei um culto aqui. O dia que eu faltei foi para ir para o hospital. E eu peço a Deus que Ele me prepare cada vez mais, porque eu vi coisa tremenda com vocês. E espero em Deus que Deus vai abençoar cada dia mais essa igreja. Vai levantar em nome de Jesus.
1: Deus abençoe. Pode ter certeza que a senhora vai viver muitos anos de vida ainda nessa terra com muita saúde, viu? Em nome de Jesus.

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1: 7:19.

0: 7:31.
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2: Quinta-feira eu liguei para a pastora para ela orar porque minha carteira estava em uma cidadezinha. Aí o rapaz não estava mandando para cá. Eu precisava que mandasse a minha carteira para Paranavaí, para a empresa que eu estou trabalhando, para ser registrado. Eu pedi para ela orar, ela mandou erguer a mão e determinou. Quando foi quinta-feira à tarde, a minha carteira chegou. A minha esposa foi lá. Na sexta-feira, eu liguei para ela na hora do meu almoço, ela falou, sua carteira está aqui.
3: Fichada.
4: Eita, Jesus maravilhoso!
2: Eu fiz um propósito, o meu propósito está aqui, eu vou fazer o que o meu coração deseja.
3: Amém?
4: Ao Senhor.
2: É honrar o Senhor.
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3: O que aconteceu depois que o senhor levou a arca de Obed-Edom para casa?
5: Irmão, foi tão rápido. E eu não confiava muito nessas coisas, que eu sou evangélico, sabe? Mas não confiava muito nessas coisas.
3: Ah, você já era evangélico.
5: Aí eu ando passando por umas fases meio ruins, comecei o ano bem complicado, porque eu tenho uma loja, né? É uma pequena empresa, eu tenho sócio. E muita tribulação, irmão. Tribulação, um monte de luta, eu estava perturbado. Aí vim aqui, porque eu ouço o irmão na rádio, e vim aqui. E fiz um voto com Deus. Aquele dia que eu estava ali, na primeira, que eu já estou na terceira semana, sabe? Aí eu falei assim, Senhor, o senhor sabe que eu não sou de pegar essas coisas. Mas se o senhor quer, se o senhor permitir que eu pegue essa arca, semana que vem eu quero vir aqui com provisão e vou levar essa arca para casa. Irmão, as minhas portas estavam tudo fechadas.
3: Estava tudo fechado.
5: Tudo fechado, não vendia nada. No dia que eu determinei aqui, a loja começou a vender. Eu peguei, vim aqui com gosto, peguei a arca, levei para casa. Irmão, em 2 semanas é benção, mas benção mesmo. Deus abriu a porta da minha loja. Deus já preparou uma outra loja para mim. Já preparou uma outra loja. A venda está acontecendo, irmão. Eu tenho que dar muita glória a Deus, porque Deus é bom. E tem uma outra coisa, semana passada fui no supermercado e parei meu carro do outro lado, em frente à farmácia. Comprei umas coisas para casa e tal, saí, coloquei as coisas dentro do carro e fui sair com o carro. No que eu dei partida no carro, que eu fui sair, eu vi um vulto, freiei. O cara com Voyage veio me deu na frente do meu carro assim, acabou com o carro do cara, a lateral inteirinha. Eu falei, meu Deus, acabou com o meu carro. Irmão, eu desci do meu carro, olhei, eu vi o carro do cara todo arrebentado, eu olhei pro meu carro assim,

0: tinha um risquinho da tinta do carro dele no meu carro.
1: Meu pai.
0: Eu falei, Jesus, Jesus. Eu fiquei assim assustado, irmão. E o cara apavorado ali, eu olhei o carro do cara. Aí o cara veio, eu falei, meu, o que você fez? Rapaz, desculpa, cara, eu não vi, eu entrei e tal. Olhou pro meu carro assim, quanto vai ficar seu paralama? Eu disse, não, eu tô olhando seu carro, porque o meu...
1: O carro dele acabou.
0: Acabou.
1: O seu, só o risquinho de tinta dele.
0: Aí sabe o que ele fez, irmão? Toma 200, eu vou pagar a sua polícia o carro. Eu disse, não, não quero não, meu irmão. Não quero não. E ele insistiu, eu peguei 100. Pra polir o carro, o paralama.
1: Deus não deixa o diabo tocar naquilo que é seu. O voto dessa arca é forte, eu te digo. Quem não leva essa arca é porque é incrédulo. Como é que Deus vai mudar a tua vida na incredulidade? Quer dizer que na primeira você fez uma prova com Deus, Deus abriu a porta.
0: É verdade, irmão. Eu falo pra vocês, coisa minha, assim, a gente tem que provar a Deus. A gente vai fazer com fé, irmão. Não adianta você pegar isso aqui, e se você não tem fé no seu coração, você vai levar uma coisa pra casa que não vai resolver nada. Agora, se você tiver fé, se você colocar um propósito em cima disso, eu tenho certeza que Deus vai fazer o que está fazendo comigo. Porque eu estava numa luta tremenda e Deus abriu as portas para mim.
1: Você viu o que ele falou? Propósito! Deus usou a boca dele ali. Se você fizer um propósito com isso aqui. E ele disse, se você pegar com fé, a fé remove as montanhas. A fé e a obediência. Porque quando eu pego isso aqui, é porque eu estou obedecendo. E junto à fé, aí pronto, as bênçãos vão acontecer. Tá feliz?
0: Tô muito feliz, irmão. Incluso, faz um ano que eu tô indo pra igreja, né? Não vim aqui. E eu fiz um propósito de tantas bênçãos. Deus tá tocando no meu coração, nas minhas orações à noite. Quando eu venho aqui, eu sinto muito a presença de Deus. E eu decidi que vou me batizar. Vou me batizar. E eu quero servir a Deus, assim, bastante alma. Porque Deus tem sido bom na minha vida, sabe? E eu tenho certeza que tem uma mudança muito grande para mim aí. Em nome de Jesus.
1: Uma luta forte, hein?
0: Eu nunca dizimei, hein, irmãos? Meu dízimo trouxe para a igreja hoje.
1: Gente do céu, nunca dizimou. Um ano em uma igreja. Um ano lá em uma igreja. Mas a igreja não ensina, os pastores são covardes. Eu não sou, não. Eu vou ensinar você. Se não gosta de ser fiel, cai fora. Mas eu vou ensinar olhando nos teus olhos. E vou ensinar a verdade para você. Porque se você praticar... Dou na minha cara se Deus não te abençoar. Dou na minha cara se Deus não te levantar. Porque quem é fiel a Deus, Deus também é fiel àqueles que são fiel. Porque Deus é justo. Deus trabalha com justiça. Quer dizer, você estava congregando um ano, nunca entregou o dízimo?
0: Nunca entreguei o dízimo, nunca. Eu dava muita oferta, irmão. Eu sou uma pessoa de oferta, sabe? Eu dava muita oferta. Eu tenho a mão, assim, aberta para oferta, porque eu tenho um propósito com Deus, sabe? Mas dízimo eu nunca dei. E vindo aqui com o pastor, sexta-feira passada, eu senti aquele que o pastor pregou aqui sobre o dízimo, e fazer um voto também no dízimo. Eu assim, eu tenho que dar primeiro a Deus, depois a mim, sabe? E como Deus está abrindo as portas do meu negócio... Eu falei assim, eu vou dizimar a partir de hoje. E eu falei para Deus semana, Senhor, o Senhor sabe que eu tenho muita conta, até o dia 10 é o dia de fechamento de contas, pagar, sabe, aluguel e coisa. Eu disse, Senhor, não tenho. Prepara aí que eu quero dar o dízimo sexta-feira lá. E ele preparou para mim, graças a Deus.
1: E eu aplaudo o nome do Senhor Jesus. Você não tem que pensar primeiramente em você. Se eu penso primeiramente em mim, então quando os problemas vêm, eu não tenho que clamar a Deus. Eu tenho que clamar a mim mesmo. Eu tenho que pensar primeiramente no reino de Deus. E as demais coisas serão acrescentadas. Está lá em Mateus 6,33.
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1: 7h45.
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0: 104.
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2: Posso, eu tenho dois testemunhos para contar. Eu ouvi essa falar da igreja.

0: Estava lá no fundo do quintal.
1: No fundo do quintal.
0: Hoje ela está aqui comigo.
1: Sua mãe
0: foi batizada ontem, recebeu Jesus como Salvador.
1: Jesus! E na verdade, não é só ela que me chamou de picareta. É porque a pessoa, por falta de conhecimento e entendimento, e pelos outros picareta, porque o que tem de picareta em cima do altar que não honra a Deus, só o que tem. E quando a pessoa encontra um ministério sério como esse, a pessoa fica com a pulga atrás da orelha. Fica duvidando. Mas o Espírito de Deus convenceu ela. E hoje a mamãe dela está aqui. Batizou ontem, não foi?
2: Foi.
1: Batizou. E está aqui a filha para a honra e glória do Senhor. Filha, e aí?
0: E eu tenho uma dor nas costas desde que eu tive a minha filha faz 10 anos. É. Hoje eu falei em casa, mas não é possível, 10 anos eu com essa desgraçada, essa dor. Hoje eu vou lá tocar naquele manto. Hoje eu toquei nesse manto, eu não estou sentindo mais nada. Ah!
1: Então, filha, a dor foi curada.
0: A dor foi curada, graças a Deus.
1: Tocar no manto, a dor saiu.
0: Tocou no manto, hoje é o segundo dia, né, que a gente veio.
1: A senhora me acha agora picareta?
0: Não, eu senti que era diferente porque o Espírito Santo de Deus começou a me cutucar muito. Porque eu sempre tive fé em Deus, né? É. Só não estava sem a direção correta do que eu tinha que fazer da vida.
1: Isso foi forte que ela falou. Eu sempre tive fé em Deus, mas eu estava sem a direção. Estava sem a direção, filha.
0: Sem a direção.
1: Tomou posse agora, hein?
0: Tomei posse da minha bênção e vou receber ela em nome de Jesus.
1: Já recebeu pelo poder de Deus. Aplauda bem forte. O que aconteceu na sua vida, meu filho?
3: Para a graça de Deus, é domingo passado. Você estava falando, Deus vai tocar muita pessoa este ano. Então, este ano, eu não pensava, porque minha esposa estava no Haiti. Então, eu estava pensando, eu pude trazer essa minha esposa para cá. Eu estava pensando como, porque eu estava não tenho serviço para trabalhar.
1: Você estava em outro serviço, trabalhando.
3: Sem serviço. Então, eu estava pensando. É. E sempre Deus, eu orando a Deus, Deus pode ajudar-me para trazer minha esposa para cá, porque eu tenho 3 anos aqui.
1: Trazer a sua esposa para o Brasil.
3: Exato.
1: Você tem 3 anos aqui no Brasil.
4: Haitiano.
1: Que Deus abençoe o senhor, tá?
3: Obrigado. Então, quanto eu, semana passada, então eu vai tirar um bico com uma pessoa. Então, quando eu estou trabalhando, esse dom de trabalho está miando a mim, miando. Então, depois eu pergunto também, esse Manuel, você é evangelho? Eu disse, sim, eu estou em evangelho.
1: Ela perguntou, você está sendo evangélico?
3: Exato.
1: Aí você falou, eu estou sendo evangélico.
3: Isso,
1: eita terra,
3: tá perguntando.
1: Um tapa na cara do cão.
3: Isso, glória a Deus. Glória a Deus, aleluia. Então, depois eu vou estar amanhã. Quando eu estou trabalhando, ele disse, Emmanuel, essa sua esposa está aqui com você. Eu falei, não, minha esposa está lá na Haiti, pelo Deus vai ajudar-me a preparar.
1: Para trazer ela.
3: Para trazer. Ah. Então, ele disse, você não tem dinheiro para trazer.
1: Eu disse, seu patrão falou. Eita, Jeová, trabalhando aí, meu filho.
3: Depois eu falei, eu tenho tempo sem trabalho. Ah. Então, porque essa passagem não é só eu precisar, porque eu... tenho dinheiro para preparar todo o documento, a vista eu tenho, mas para passar eu falto agora. Ha. Depois ele me anda a mim, eu digo, Emmanuel, eu vou ajudar a você.
1: O seu patrão, se eu vou dar o dinheiro para você trazer a sua esposa.
3: Exato.
1: Eita, Jeová lindo.
3: Ele diz, não, eu vou ajudar, eu vou apertar seu dinheiro, então para trazer sua esposa. Quando sua esposa vem, você vai procurar o serviço, eu vou entregar esse dinheiro. Eu disse, tá bom. Então, ele perguntou-me quanto passagem.
1: Certo.
3: Eu perguntei com essa agência de passagem na loja. Eu perguntei, então, eu encontrei um passagem que custa R$2.500.
1: R$2.500. É a passagem dela.
3: Exato, a passagem dela. Então, depois de 2 dias, eu falei com ele, esse passagem custa R$2.500. Não, tá bom. Então, ele chamou-me. Ele contou 2.000 quilos.
1: Contou o dinheirinho.
3: Isso.
1: E deu pro senhor mandar pra ela pela vinha.
3: De todos. Depois eu abraçar ela, agradecer.
1: Eita Deus! Tá aí a mulher! Tá aí a mulher! Ei! Jesus! Olha aí os irmãos Haitiano aí, ó! Eita Deus! Deus abençoe esta família! Aleluia! Glória! Glória! Diga glória! Glória ao nome de Jesus! Quer dizer que você estava quantos meses longe da esposa?
2: Assim.
1: Quantos?
2: Desde aqui.
1: Quantos?
2: 10 dias.

0: 10 dias que ela tá aqui, chegou.
1: Sim.
0: E quantos meses você ficou longe dela?
2: 3 anos. Ai. 3 anos. 3 anos.
0: 3 anos.
2: 3 anos.
0: Eita, amor.
2: Sempre eu falo, Deus, me cuida de mim, porque eu não quero me andar para trás. Porque eu sabe, ela tá sofrendo e eu pude ajudar ela sofrendo também.
0: Eita,
2: agora eu
0: glória.
2: Senti feliz aí.
0: Agora tá do outro lado, hein? Tem um outro lado agora. Gente, aplauda o nome do Senhor Jesus Cristo. Eita, terra! Ele é fiel, diga glória a Deus. Você viu que Deus trabalhou no coração do patrão dele para dar os 2.500 para ele, para trazer ela. Era impossível, amém, gente? Nos olhos humanos. Mas quando passa a vir para esse ministério, o Deus da prosperidade dessa obra, ó, ele abre as portas, diga glória a Deus.
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0: 8 e 15.
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2: Paz, minha irmã.
3: Paz.
2: O que, que a senhora estava sentindo antes de tocar no manto?
3: Eu cheguei aqui com dor de cabeça e daí de repente deu uma tremedeira, comecei a suar frio, tive que ficar sentado, estava passando mal mesmo. Ah. Toquei no manto. Aí, graças a Deus, estou curada.
2: Tá curada, minha filha.
3: Rodava tudo a hora que eu levantava.
2: Ficava o quê?
3: Ficava rodando tudo.
2: Ficava rodando.
3: E parecia que eu ia desmaiar. Falei, meu Deus.
2: E depois que a senhora tocou no manto dos milagres...
3: Tô curada, graças a Deus.
2: Tá curada.
3: Mais nada.
2: Não tá sentindo mais nada.
3: Nada mais.
2: Eita terra, diga glória a Deus.
3: Glória a Deus.
2: Ele é fiel. Gente, nós estamos aqui na Avenida Centenário 697, aqui bem na frente da rodoviária. No domingo às 9 horas da manhã, venha tocar no manto dos milagres. Deus vai tocar em você em nome do Senhor Jesus.
4: O que, que aconteceu, filho?
5: Eu aposto.
4: Fala.
5: Eu tava com aqueles negócios aqui na testa. Lembra que eu pedi pro senhor orar pra mim?
4: Lembro.
5: Aí passei, secou, arrancou tudo, ó.
4: A senhora passou a água?
5: Passei na água e levei uma garrafinha ainda.
4: É, e passou tudo, filha.
5: Passou, tô curada,
4: Deus
5: sarada.
4: Deus curou, aplauda Jesus, bem forte.
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0: 8 e 16.
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7: Oh, aleluia! Eu estou autorizado para prosperar. Se tão somente ouvir a tua voz, Senhor.

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2: 8:32.
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1: Qual o seu nome?
2: É João.
1: Creio que vai ser curado hoje?
2: Creio.
1: Hã?
2: Creio.
1: Largue isso aí. Isso aqui que você tá na mão, largue. Me dá a mão. Eu não tenho ouro nem prata, mas o que eu tenho eu te dou. Em nome de Jesus, vem. Vai dando glória aí, vai. O homem tá andando. Anda, pode andar com fé. O homem que não andava. Aleluia, aleluia, meu Deus, olha como ele está andando. Qual é o seu nome?
2: João.
1: Seu João não andava desse jeito assim, não?
2: Não.
1: Hã? Só andava com esse negócio aqui?
2: Com isso aqui.
1: Agora vem, vem pra cá, vem. Em nome de Jesus, vem. Eita Deus. Ah! Tá virando sozinho, olha. Meu Deus do céu, anda, vem. O homem tá andando perfeitinho. Diga a glória a Deus. Vai lá, vai lá. O Senhor agora se vira só. Diga a glória a Deus. Vai lá, pra lá, ó, vai. Ele quer vir pra cá, então vem, então vem. Vem atrás de mim, vem. Ele tá gostando de andar, diga a glória a Deus. Ele tá gostando de andar. Eita Deus, isso aqui quem faz é Deus, não é pecador não. Isso aqui é Deus que faz isso aqui, ó. O senhor tá andando parecendo um jovem, é casado?
2: Sou casado.
1: É senhora? Vem cá, como é que tava ele?
3: Ah, ele não anda não, de jeito nenhum igual ele tá andando agora.
1: É verdade? Pega na mão dele, anda vocês dois, vamos pro shopping, tomar sorvete. Os dois, vai lá, vai lá, pega aqui, anda lá. E a igreja da glória, e a igreja da glória, olha aí o casal e vão pro shopping. Essa igreja tem unção, é ele que é digno. Toda a glória e honra é dada ao meu Deus. Meu Deus, tá lindo, tá lindo.

0: Rapaz, qual o seu nome? Qual o nome da esposa?
1: É Lúcia.
0: Ana Lúcia, como é que tá agora?
1: É, ele tá andando bem.
0: Dá de ir pro shopping, dá?
1: Dá.
0: Dá, não dá? Diga glória a Deus. Quem faz milagre não é eu, é ele. Eu sou guiado por ele, diga glória a Deus. Eu obedeço a ele, é ele. Tá feliz?
2: Tô bem.
0: Então anda aí, vai lá, anda aí, vai. Eita Deus.
1: Tava sofrendo muito, irmão. Eu tava sofrendo muito com o sofrimento desse homem.
0: É?
1: É.
0: Vocês moram onde?
1: Santa Fé.
0: Primeiro você vem?
1: É.
0: Para de vir não, tá bom? Olha o que, é que ele tá fazendo aí. Ixi. Meu Deus! Rapaz do céu! Meu pai, nem eu faço isso aqui, gente. Eu não faço isso. Olha o que, é que ele faz, gente. Ele fazia isso.
1: Não. Jamais. Fazia não.
0: Rapaz do céu. Você tem quantos anos?
2: Eu vou fazer 70.
0: Deus abençoe, vai lá. Aplauda o nome de Jesus.
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0: nosso prazer, Senhor. Aleluia.
1: 8:47.
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3: É o seguinte, esse mês a minha filha mais velha falou: mãe, a gente só vai poder comprar no mercado R$300. Eu falei: Jesus.
4: Quanto?
3: R$300.
4: Amém.
3: Mas R$300 não dá para fazer nada, né, irmãos? E nós estávamos precisando de tudo. Aí nós fomos pro mercado no sábado de manhã, só podia gastar R$300. Quando passou a compra, deu 608.
4: Meu Deus.
3: Ele olhou para mim e falou: mãe, e daí? Eu falei: paga. O Deus que eu sirvo vai suprir de outra maneira, eu não sei de que jeito.
4: Desse jeito, ele provou.
3: Aí nós fomos somar as contas, bispo, com o dinheiro dela. Ela falou assim: mãe, mas se eu pagar o telefone e a internet, não vai sobrar pro dízimo. Falei: pro dízimo não é sobra. Falei: pega o que é de Deus, ponha no envelope, põe dentro da Bíblia e deixa em casa.
4: Olha aqui, o mal das pessoas que ela nos prospera dentro da igreja, porque elas não colocam Deus no lugar dele.
3: Bispo, na sexta-feira ela ia estar de folga porque ela tinha trabalhado no domingo. Eu falei: guarda o que é de Deus. Quando foi na quarta-feira, o pai dela apareceu em casa e falou: vai vir mais um pouco. Só que eu achava que eram R$100. Conclusão, para terminar. Veio mais R$780.
4: Quanto?
3: R$780.
4: Ah, tu tá brincando.
3: Nós, R$850.
4: Ah.
3: Trouxe o dízimo de novo pro Senhor. E o meu desespero, bispo, uns 20 dias era só o rádio. Graças a Deus eu fui e comprei o rádio. E agora eu tô ouvindo a rádio direto. Minhas necessidades estão supridas, minhas contas estão tudo pagas para a glória de Deus.
4: Deus, ele é poderoso nessa obra.
5: Eu estava de um jeito que eu não tinha força para nada, nem para pegar um caneco de água na mão. Eu não subia, eu não andava.
4: A senhora não subia? Ah, eu lembro que a senhora.
5: Aquela que eu trouxe aqui, ó.
4: Eu lembro, filha.
5: Eu subia. Olha.
4: Mas vem cá, a senhora está desse jeito hoje?
5: Tô andando agora. Agora tô andando. Com a graça de Deus, eu tô andando. Eu não andava.
4: Mas a senhora era aquela mulher?
5: Foi.
4: Que levantava?
5: Foi.
4: Que não andava?
5: Sim.
4: Vai agora, anda aí, vai, filho. Meu Deus. Meu Jesus.
5: Nem em casa eu não andava.
4: Não andava nem em casa?
5: Não. Eu tinha vontade de sair, mas não aguentava as pernas. A dor nas pernas é terrível. Os braços, tudo.
4: Agora você sente vontade de andar?
5: Os braços ferroavam e me mordia por todo lado.
4: Era trabalho de voodoo.
5: Pura, uma queimora aqui nas minhas costas, parece que estava me ferrando assim de ferro quente. Um dia eu passei a mão no joelho e pensei...

0: Tinha que estar saindo um ferro quente do meu joelho. Ai, eu sofri demais, viu?
1: Mas, não quer trabalho de vodu?
0: Graças a Deus, eu tô bem. Graças.
1: Tá bem agora?
0: Tô bem, graças a Deus.
1: Tá feliz agora?
0: Feliz, feliz.
1: Vale a pena vir na Igreja da Nação da Poderosa Mãe de Deus?
0: Fui em muitas igrejas. Eu fui.
1: A senhora foi em muitas igrejas?
0: Fui em muitas igrejas. Ah. Mas graças a Deus aqui eu fui libertada.
1: Ô, glória!
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